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1: Bom dia, estimado ouvinte. Bem-vindo às notícias apresentadas por Vítor Rufino. A ministra dos Negócios Estrangeiros e Cooperação diz que o governo sul-africano apresentou formalmente um pedido de desculpas a Moçambique na sequência da violência xenófoba da qual os moçambicanos foram vítimas. Maria Manuela Lucas disse que o pedido foi apresentado esta quarta-feira pelo Alto Comissário da África do Sul em Moçambique, após ser recebido pelo presidente da República, Daniel Chiapo.
2: O Alto Comissário da África do Sul apresentou, em nome do governo sul-africano, o seu perdão, não é, ao povo moçambicano e disse que isto que aconteceu não devia acontecer, porque nós somos um único povo. E isto também foi reiterado por Sua Excelência Presidente da República. Temos um povo com certo nome deste lado do Moçambique, mas também temos também na África do Sul.
1: Maria Manuela Lucas falava à saída do encontro entre o Presidente da República, Daniel Chiapo, e altos comissários e embaixadores de Cuba, África do Sul, Namíbia, Eslováquia, Gana, Nigéria e reinos da Finlândia e Tailândia. O encontro serviu para a apresentação das cartas credenciais dos diplomatas destes países. O antigo presidente da República, Filipe Nyusi, disse que a presença de mulheres nos órgãos de tomada de decisão pode influenciar positivamente o rumo da economia nacional. Filipe Nyusi sublinhou que as mulheres precisam de mais oportunidades e formação para assumirem funções importantes no Estado e em outras áreas de relevância. O antigo chefe de Estado falava esta quarta-feira numa palestra que abordou o tema importância do multilateralismo e o papel de Moçambique no Conselho de Segurança das Nações Unidas.
3: Eu não tinha reparado que entravam pela primeira vez mulheres como reitoras. Pedi muitos documentos para perfis, para analisar, e apareceu lá mulheres. De repente surgiram o Nipongo mulher, depois agora aparece o Nisave mulher, ou depois surgiu o Nilúrio mulher, surgiram, mas de mérito próprio. E agora ninguém me está a dizer que essas mulheres não estão a fazer bom trabalho. Ninguém me disse.
1: Filipe Nyusi anotou que a Universidade Joaquim Chissano colocou à disposição do Executivo quadros que foram responsáveis pela promoção da imagem do país nos corredores diplomáticos internacionais durante a candidatura a membro não permanente do Conselho de Segurança da ONU. Está interrompida a circulação rodoviária entre os postos administrativos de Alto Xangani e Xanganini, no distrito de Chibuto, em Gaza, devido ao aumento do volume da água na Baixa de Nyanguli, na sequência da chuva intensa registrada nos últimos dois dias na província. O porta-voz do Instituto Nacional de Gestão e Redução do Risco de Desastres em Gaza disse que há ainda outras vias onde a circulação é feita apenas com viaturas com tração a quatro rodas. Bonifácio Cardoso referiu que várias linhas de transporte de energia elétrica tombaram, deixando às escuras algumas comunidades nos distritos de Xai-Xai, Xongweni, Limpopo e Bilene.
4: Até o momento não temos registro de residências que estejam inundadas, senão mesmo os campos agrícolas. Portanto, temos danos no setor da agricultura, embora os colegas do setor ainda estão a fazer os respectivos levantamentos. Do ponto de vista de áreas inundadas, temos queda de 9 postes de energia elétrica no distrito de Limpopo e temos um PT que ficou submerso no posto administrativo de Mazivila, no distrito de Bilene, o mesmo em relação ao distrito de Xongweni.
1: Bonifácio Cardoso disse que neste momento uma equipa multissetorial está a trabalhar para aferir na totalidade os danos causados pela chuva. Ministro dos Transportes e Logística exige disciplina e rigor na fiscalização da carga que transita pelas estradas do país, em particular na Estrada Nacional número 1. Para João Matlombe, é inconcebível que o governo e parceiros investam fundos na construção, reabilitação e manutenção das estradas e estejam a ser danificadas continuamente por caminhões que circulam com excesso de carga. Matlombe determina, por isso, que cada província partilhe até setembro próximo um relatório com dados reais das falhas da fiscalização que ditam, consequentemente, a rápida degradação das vias.
5: Em Pertejo já fez estrada, passa 5, 6 anos para degradar. Mas o problema é que nós não vamos encontrar excesso de carga. Carga, água com a drenagem, só isso. Se controlarmos isso aí, vamos ter estradas a levar mais tempo. Apelar a vossa responsabilidade em relação a isso. Excesso, tolerância zero. Porque depois pagamos todos.
1: O ministro dos Transportes e Logística, João Matlombe, falava esta quarta-feira, no encontro com a delegação provincial da Administração Nacional de Estradas, em Inhambane, e funcionários de uma das básculas da província. Mais de 150 mil habitantes da cidade de Nacala Porto, em Nampula, vão passar a consumir água potável ainda este ano, com a conclusão das obras de construção do sistema de abastecimento deste líquido. As obras, avaliadas em mais de 35 milhões de dólares, o equivalente a 2 mil milhões de meticais, vão consistir, entre outros, na ligação de 6 mil fontenários domiciliários. O ministro das Obras Públicas, Habitação e Recursos Hídricos, Fernando Rafael, disse que com a entrada em funcionamento do sistema, a cidade de Nacala Porto poderá aumentar a taxa de cobertura no abastecimento de água dos atuais 38% para 68%. No estrangeiro, pelo menos 44 pessoas morreram afogadas na sequência do naufrágio de um batelão no Lago Cariba, no Zimbábue. O batelão transportava 114 passageiros, 5 tripulantes e um número não especificado de crianças quando afundou, de acordo com o African News. Secretário-Executivo da SADC defende que a região deve ser autossuficiente devido ao aumento das tensões geopolíticas e à quebra na ajuda internacional. Falando na abertura do Conselho de Ministros da organização, Elias Magozzi instou o Bloco Regional a construir a sua própria resiliência. Fechamos com o tempo. A cidade de Pemba poderá registrar esta quinta-feira 28 graus Celsius de temperatura máxima, seguida por Nampula e Vilanculo com 26 graus. Para as cidades de Quilimane e Tete prevê-se 24 graus, Beira 23, Maputo e Inhambane 22, Xai-Xai e Lixinga 21 e Chimoio poderá registrar 16 graus Celsius de temperatura máxima. Apresentamos as notícias a esta hora, as próximas às 6 horas, inseridas no Jornal da Manhã.
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0: Muito bom dia Moçambique, bom dia, estimado ouvinte, bem-vindo ao Jornal da Manhã da Rádio Moçambique. Edição de quinta-feira começa assim com os destaques. Está condicionada a transitabilidade rodoviária em algumas estradas da cidade de Xai-Xai devido à chuva intensa que se registra desde segunda-feira nesta região da província de Gaza. Já em Omuene, na província de Inhambane, residências de dezenas de famílias podem desabar a qualquer momento devido à erosão progressiva agravada agora com a chuva que cai nos últimos dias. O governo não tem qualquer intenção de deixar para trás os jovens de Cabo Delgado nas oportunidades de formação e emprego geradas pelas multinacionais. É uma posição reiterada pelo ministro da Juventude e Desporto, Kaifadine Manasse. No estrangeiro, o Programa Mundial de Alimentação, PMA, anuncia corte definitivo no fim deste mês da ajuda aos 64 mil refugiados e requerentes de asilo que vivem no acampamento de Dzaleka, no distrito de Doa, no Malawi. Depois das notas em destaque, nesta manhã de quinta-feira, receba as nossas mais cordiais saudações em nome de todos os profissionais que pelo país e região austral do continente garantem este magazine informativo. Hoje, Francisco Diatti está na sonorização, Gerson Jamis nas notícias, eu sou Adérito Lipang na edição e apresentação. Votos de ótima escuta. Como sempre, começamos atualizando as notícias do país e do mundo. Hoje está o jornalista Gerson Jamis. Gerson, muito bom dia.
1: Muito bom dia, Dérito Lipang. Bom dia também ao ouvinte. A ministra dos Negócios Estrangeiros e Cooperação diz que o governo sul-africano apresentou formalmente um pedido de desculpas a Moçambique na sequência da violência xenófoba da qual os moçambicanos foram vítimas. Maria Manuela Lucas disse que o pedido foi apresentado esta quarta-feira pelo Alto Comissário da África do Sul em Moçambique, após ser recebido pelo presidente da República, Daniel Chapo.
2: O Alto Comissário da África do Sul apresentou, em nome do governo sul-africano, o seu perdão ao povo moçambicano e disse que isto que aconteceu não devia acontecer, porque nós somos um único povo. E isto também foi reiterado por Sua Excelência Presidente da República. Temos um povo com certo nome deste lado do Moçambique, mas também temos na África do Sul.
1: Maria Manuela Lucas falava a saída do encontro entre o presidente da República, Daniel Chapo, e altos comissários e embaixadores de Cuba, África do Sul, Namíbia, Eslováquia, Gana, Nigéria e Reinos da Finlândia e Tailândia. O encontro serviu para a apresentação das cartas credenciais dos diplomatas destes países. E o antigo presidente da República, Filipe Nyusi, disse que a presença de mulheres nos órgãos de tomada de decisão pode influenciar positivamente o rumo da economia nacional. Filipe Nyusi sublinhou que as mulheres precisam de mais oportunidades e formação para assumirem funções importantes no Estado e em outras áreas de relevância. O antigo chefe de Estado falava esta quarta-feira numa palestra que abordou o tema importância de multilateralismo e o papel de Moçambique no Conselho de Segurança das Nações Unidas.
3: Eu não tinha reparado que entravam pela primeira vez mulheres como reitoras. Pedi muitos documentos para perfis, para analisar, e apareceu lá mulheres. De repente surgiram o Nipongo mulher, depois agora aparece o Unisave mulher, ou depois surgiu o Niluro mulher, que surgiram, mas de mérito próprio. E agora ninguém me está a dizer que essas mulheres não estão a fazer bom trabalho.
1: Filipe Nyusi anotou que a Universidade Joaquim Chissano colocou à disposição do Executivo quadros que foram responsáveis pela promoção da imagem do país nos corredores diplomáticos internacionais durante a candidatura a membro não permanente do Conselho de Segurança da ONU. Está interrompida a circulação rodoviária entre os postos administrativos do Alto Xangani e Alto Xanganino no distrito de Chibuto, em Gaza, devido ao aumento do volume de água na Baixa de Nhangule, na sequência da chuva intensa registrada nos últimos dois dias na província. O porta-voz do Instituto Nacional de Gestão e Redução do Risco de Desastres em Gaza disse que há ainda outras vias onde a circulação é feita apenas com viaturas com tração a quatro rodas. Bonifácio Cardoso referiu que várias linhas de transporte de energia elétrica tombaram, deixando às escuras algumas comunidades nos distritos de Xai-Xai, Xungwen, Limpopo e Bilene.
4: Temos queda de 9 postos de energia elétrica no distrito de Limpopo e temos um PT que ficou submerso no posto administrativo de Maxivila, no distrito de Bilene, o mesmo em relação ao distrito de Xungwen.
1: Bonifácio Cardoso disse que neste momento uma equipa multissetorial está a trabalhar para ferir na totalidade os danos causados pela chuva. O ministro dos Transportes e Logística exige disciplina e rigor na fiscalização da carga que transita pelas estradas do país, em particular na Estrada Nacional número 1. Para João Matlhombe, é inconcebível que o governo e parceiros investam fundos na construção, reabilitação e manutenção de estradas e estejam a ser danificadas continuamente por caminhões que circulam com excesso de carga.
5: Em Pertê já fez a estrada, passa 5, 6 anos para degradar. Mas o problema é nós vamos encontrar excesso de carga. Carga, água com a drenagem, só isso. Se controlarmos isso aí, vamos ter estradas a levar mais tempo. Falar a vossa responsabilidade em relação a isso. Excesso, tolerância zero. Porque depois pagamos todos.
1: O ministro dos Transportes e Logística, João Matlhombe, falava esta quarta-feira no encontro com a Delegação Provincial da Administração Nacional de Estradas em Inhambane e funcionários de uma das básculas da província. Profissionais de comunicação de diversas instituições do Estado, de nível central e provincial, reúnem-se a partir de hoje em Maputo, no Fórum dos Comunicadores do Governo. O encontro visa harmonizar estratégias de comunicação e alinhar metodologias de divulgação das políticas, programas e ações governamentais. Com duração de 2 dias, o evento vai juntar cerca de 120 participantes num espaço de reflexão, concertação e capacitação contínua, com o objetivo de fortalecer a comunicação institucional, garantindo uma transmissão de informação mais clara, coordenada e eficaz sobre as realizações do Executivo. Na atualidade internacional, o Programa Mundial de Alimentação vai cortar definitivamente a partir do dia 31 de agosto deste ano a ajuda aos 64 mil refugiados e requerentes de asilo residentes no acampamento de Dzaleka, no distrito de Doa, no Malawi. O PMA está a enfrentar uma crescente escassez de alimentos por falta de financiamento, sendo que atualmente apenas entrega 12 dólares mensais, um valor aquém de responder às necessidades face aos antigos 20 dólares. Foram as notícias das 6, as próximas pontualmente às 7 horas.

0: Seguimos agora ao Instituto Nacional de Meteorologia para conhecermos a previsão do tempo para esta quinta-feira no país. Hoje está posicionado o meteorologista Zefanias Kisiko, a quem cumprimento. Zefanias, bom dia. Como é que estará o tempo hoje em Moçambique?
1: Bom dia, estimados ouvintes da Rádio Moçambique. Previsão do estado de tempo para hoje, quinta-feira, 13 de agosto de 2026. Para a região sul do país, espera-se tempo ameno e frio, com céu nublado, vento de sudoeste a sueste fraco moderado, soprando por vezes com rajadas e possibilidade de chuvas fracas a moderadas, principalmente ao longo da faixa costeira. E para as regiões centro e norte, espera-se céu pouco nublado e localmente muito nublado, vento de sueste fraco moderado, soprando por vezes com rajadas e ocorrência de chuvas fracas a moderadas localmente fortes, principalmente nas províncias de Zambeza e Sofala. Temperaturas máximas previstas em graus Celsius. Pemba com máxima de 28, Nampula e Vilanculo 26, Tete e Quilmane 24, Beira 23, Maputo e Inhambane 22, Xaxá e Lixinga 21 e, por último, Chimoio com máxima 16. Hoje é tudo e muito obrigado pela atenção dispensada. Até a próxima.

0: Quando são 6 horas e 10 minutos, começa a nossa viagem pelas capitais provinciais para retratarmos o pulsar das comunidades em formação, numa altura em que chegam já os impactos das chuvas que caem nos últimos dias. Seguimos agora para a província de Maputo. Autoridades desta província preparam um plano de emergência para a mitigação dos impactos do fenómeno El Niño, que poderá afetar a região sul do país na época chuvosa 2026-2027. O detalhe por Domingos Macalane.
1: O plano de emergência, cuja elaboração envolve várias entidades, deverá compreender os níveis de prontidão, implementação e ação, permitindo acompanhar a evolução do fenômeno e ativar medidas antecipadas de resposta. Com a ocorrência do fenômeno El Niño na província de Maputo, espera-se que haja redução dos níveis de precipitação, o que poderá afetar em grande medida as famílias produtoras nas regiões semiáridas da região. O porta-voz do Instituto Nacional de Gestão e Redução do Risco de Desastres em Maputo, Celso Manjad, explica que o plano de emergência em elaboração vai reforçar as estratégias de construção da resiliência das comunidades, devendo abranger o médio e longo prazos.
2: Já começamos a fazer o trabalho com os distritos. Estivemos na semana antepassada no distrito de Moamba, em que estivemos a trabalhar com a equipe técnica do distrito no desenho do plano de resposta ou de ação com vista a minimizar os impactos desse fenômeno. Paralelamente, entramos em contato com todos os distritos a solicitar a informação sobre o nível de preparação e prontidão do próprio distrito para mitigar os efeitos do El Niño. Estamos a trabalhar também a nível provincial. Algumas direções provinciais, por exemplo, como o caso das obras públicas, já fez um trabalho preliminar. As áreas que poderão ter trabalho é a zona alta. Isso não significa que a gente não venha ter a registrar precipitação, mas a informação preliminar dá indicação de que haverá escassez de chuva.
1: O fenômeno climático El Niño resulta do aquecimento anormal das águas superficiais do Oceano Pacífico Equatorial, que altera a circulação atmosférica e, influenciando os padrões climáticos, em várias regiões do mundo, incluindo Moçambique. Muingset, Aixengilin Kakuva, Moçambique, Alimbango, Akuzula, Nintuananu, Damatola Domingos Macalani e Bom Dia.
0: Muito bom dia. Na província de Maputo, antecipam-se planos para mitigar o fenômeno climático El Niño, que poderá afetar a região sul do país, enquanto que na província de Gaza há já uma realidade no presente. Está condicionada, portanto, a transitabilidade rodoviária em algumas estradas da cidade de Xechai devido à chuva intensa que se registra desde esta segunda-feira na região. Francisco Nelson, bom dia.
3: Ora viva, bom dia. Das estradas condicionadas na urbe, os mais críticos são as vias Zona Baixa Uenela e o da Hospital Provincial de Xechai, onde a fúria da água de chuva abriu crateras enormes, dificultando a circulação normal de viaturas e pessoas. O presidente do Conselho Municipal da cidade de Xechai indicou que, além destes troços, a chuva agravou ainda a situação de erosão que afeta alguns bairros do município desde as enxurradas deste ano, cuja recuperação ainda estava em curso. Osman Adamo explica que a Idilidade já está no terreno a fazer intervenções para evitar o corte das estradas importantes, dado que a chuva vai continuar a cair nos próximos dias.
4: E estamos com o problema das vias, estamos a tentar ver se conseguimos, apesar de termos as saibreiras inundadas, não se consegue tirar material, então estamos a ver uma saída onde podemos encontrar material para minimizar, senão vamos ter acidente naquele local. Tivemos uma erosão de meia faixa, praticamente uma grande erosão que está ali, porque temos as águas que correm em direção daquela baixa da antiga Quimep. Então, sempre que temos chuvas desta dimensão, temos tido problemas ali, mas estamos a trabalhar para ver se repomos aquele local. Temos outros pontos, então as equipes no terreno a fazer levantamento. As vias já haviam sofrido com as chuvas de janeiro e não tínhamos começado ainda a intervir. Intervimos em alguns pontos, mas ainda continuamos com esse desafio. Como sabemos, estávamos virados para a Cidade Baixa, onde se desenvolve a economia da nossa cidade. Ainda não tínhamos terminado, que é para depois subirmos à Cidade Alta. Mas voltamos a ter estas chuvas que acabaram agravando aquilo que é a situação da transitabilidade na nossa cidade.
3: Presidente do município da cidade de Xechai, Osman Adamo, e o ponto de situação das estradas da autarquia, algumas condicionadas devido à chuva intensa que cai desde esta terça-feira nesta região da província de Gaza. Muingisete, Aituonelene, Kamatla e Avola. Francisco Nelson, cidade de Xechai.
0: E a chuva que cai desde terça-feira um pouco por toda a província de Inhambane agrava as já precárias condições de vida de dezenas de famílias cujas residências podem desabar a qualquer momento na vila de Omuine devido à erosão progressiva. Efraim Macitela.
5: Em situação de elevado risco estão cerca de 170 famílias dos bairros 7 de Abril em Zucuane, que recusam abandonar voluntariamente as zonas de perigo. Para responder à crise, as autoridades municipais estão a demarcar cerca de 2 mil talhões em zonas seguras para as famílias que sofrem ameaça da erosão, além de habitações de erosão progride. A erosão progride a ritmo preocupante e ameaça infraestruturas públicas e estabelecimentos comerciais na vila. A presidente do Conselho Municipal de Omuine, Jovial Cetina, garante que prosseguem os trabalhos de sensibilização dos munícipes e a busca de financiamento para travar a força das águas da chuva. O projeto de contenção da erosão em Omuine está avaliado em cerca de 160 milhões de meticais. O plano prevê a construção de uma estrada de 3 quilômetros e de valas de drenagem para o escoamento das águas pluviais.
6: Conseguindo reconstruir, reabilitar e observar muito bem a questão das valetas para esta via, estaremos a resolver em grande medida a questão da erosão aqui na vila. Se nós não conseguirmos fazermos isto até a próxima época chuvosa, arrisco a dizer que algumas infraestruturas aqui a nível da vila vão desaparecer. Por isso, como Conselho Municipal, estamos a trabalhar com a ANE. A ANE já esteve aqui, por forma a vermos como é que podemos resolver esta situação destes 3 quilômetros que, de alguma forma, ameaçam a vida a nível da vila e também as infraestruturas.
5: Jovial Cetina, presidente do Conselho Municipal da Vila de Omuine, a mais nova autarquia da província de Inhambane, habitada por mais de 23 mil pessoas. Aderto a fechar, a cidade de Inhambane encontra-se sob um cenário de instabilidade atmosférica, registrando neste momento o céu completamente nublado e uma acentuada descida de temperatura. O ar frio que se faz sentir no município exige, por isso, o uso de vestuário adequado para o frio e, na sequência da precipitação contínua registrada ao longo de todo o dia de ontem, verificam-se neste momento ainda acentuadas concentrações de água em diversas artérias da urbe e as previsões apontam para a continuidade da chuva nas próximas horas. 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Dinyamban, Efraim Macitela, muito bom dia.
0: Muito bom dia. E as causas, o impacto deste fenómeno serão devidamente explicados quando forem 7 horas e 30 minutos no café da manhã por um especialista da matéria. Seguimos agora para a Sofala. A erosão costeira ameaça engolir parte da vila sede do Buzo e o governo do distrito quer um envolvimento ativo da população para travar este fenómeno. Felipe Jorge.
7: Fazer com que a população assuma um papel ativo no combate à erosão costeira que ameaça engolir parte da vila sede distrital é a aposta do governo do Buzo em Sofala. A estratégia assenta no envolvimento das comunidades em iniciativas voltadas para a recuperação dos ecossistemas de Mangal. O primeiro passo é a educação ambiental através de mensagens em língua local sobre a importância da preservação do meio ambiente e da restauração de Mangal. Segundo o administrador do Buzo, José Mutorama, perante o avanço da erosão, é fundamental que a população tenha a consciência do problema e saiba que a solução depende de si mesma. E a solução, explica José Mutorama, é restaurar os ecossistemas de Mangal destruídos tanto pela ação humana como pelos desastres naturais. A ação não só iria conter a erosão costeira, como permitiria mudar a atual situação caracterizada pela baixa captura de pescado causada pela destruição da biodiversidade marinha.
8: Pegarmos aquilo que são mensagens-chave para a nossa população, levarmos as mensagens-chave e transformarmos na nossa língua local, fazer com que a informação chegue rapidamente até para a nossa população que não consegue compreender de facto. É preciso fazer uma determinada atividade para preservar o meio ambiente. A questão, por exemplo, ligada ao plantio de mangal. Nós sabemos que as nossas comunidades são habituadas a ir fazer o quê? Cortar mangal para fazer a lenha, cortar mangal para fazer carvão, cortar mangal que é para poder fazer a casa. Temos que fazer uma espécie de uma divulgação do pensamento do ecossistema.
7: O administrador do BUSI, José Motorama, ama Tirimungua e Kutondora, Sakatichakangano Kuvikiri Nenda Zakasiana Siana. Felipe Jorge, Beira, muito bom dia.
0: Bom dia, efeitos da erosão a dominar a atualidade aqui nesta edição do Jornal da Manhã. As embaixadas da Alemanha e do Reino dos Países Baixos vão desembolsar 20 milhões de dólares, o equivalente a mais de 1,2 mil milhões de meticais para o combate à erosão e construção de valas de drenagem em Kilimane, na Zambésia, tal como refere Hamilton António.
9: A informação foi avançada pelo presidente do Conselho Municipal de Kilimane, Manuel de Araújo. A fonte diz que as obras iniciam no próximo ano e consistem na construção de sistemas de vala de drenagem no bairro Morrope, bem como ações de combate à erosão costeira.
10: Vamos ter uma componente que vai lidar principalmente com a problemática da erosão e também vamos ter um subprojeto que vai tratar essencialmente da questão das drenagens na cidade de Kilimane. Teremos dois focos fundamentais. Um é a linha da Marginal, que começa desde o Porto e vai até ao bairro de Isidro. E também temos o grande desafio na zona do Morrope. Este vai ser o semicírculo desde o Porto de Kilimane, passando por Isidro, indo até Morrope. O que nós queremos é proteger esta zona costeira e podermos ter um sistema de vasos comunicantes que permitem controlarmos quer a subida do nível médio das águas do mar, como também quando a maré é baixa.
9: O presidente do município de Kilimane, Manuel de Araújo, afirma que neste momento decorrem estudos para se determinar a tecnologia a ser aplicada.
10: Na verdade, já está a fazer os levantamentos primários. Trata-se de uma empresa holandesa que já está a fazer os respectivos estudos, portanto, exige montantes extremamente avultados. E mesmo agora que nós conseguimos os tais 20 milhões, nós não estamos de braços cruzados. Estamos à procura de mais recursos para os restantes bairros.
9: Manuel de Araújo, presidente do município de Kilimane. Alibonioa, Ndoeni Labe e Aweni Muno e Moçambicodo. Kilimane, Hamilton António.
0: Viramos a página com destino a Chimoio. Cerca de 3 mil famílias do distrito de Macossa e Manica vão beneficiar de água potável até finais deste ano, com a conclusão das obras de construção de 5 novos sistemas de abastecimento. O detalhe com o jornalista Dine Kassamo.
11: Bom dia. Segundo o administrador de Macossa, Albano Muyambo, os sistemas estão a ser construídos prioritariamente nas localidades de Massingueira e Nhacassoro, no posto administrativo de Ngwawala, onde a população não dispõe sequer de uma bomba manual para o abastecimento de água. Explica que os novos sistemas construídos com o apoio do programa Del Paz terão múltiplas funções, estando igualmente prevista a canalização de água para escolas, centros de saúde e sedes administrativas. Albano Muyambo considera a expansão da rede de abastecimento de água uma prioridade para o distrito, sobretudo para o posto administrativo de Ngwawala, que enfrenta dificuldades de acesso e isolamento durante a época chuvosa.
12: O nosso esforço é de termos concluído todos esses sistemas de abastecimento de água, que será um passo muito gigantesco para o nosso distrito, para essas duas localidades, porque são localidades que até agora não têm nem sequer uma bomba manual, nem sequer um sistema de abastecimento de água. O nosso foco é priorizarmos, em termos de infraestrutura, aquele posto administrativo, que muitas das vezes tem sofrido isolamento quando são questões de chuva. O nosso foco mesmo está lá, para ver se elevamos aquele posto administrativo em termos de infraestruturas.
11: O distrito conta com outros 3 sistemas já concluídos no âmbito do Fundo Nacional de Desenvolvimento Sustentável, estando 2 ainda por entregar à população. Em construção estão igualmente os sistemas de abastecimento de água para os centros de saúde de Nhampendeca e Tropa. Atualmente, a cobertura de abastecimento de água no distrito de Macossa situa-se em cerca de 50%. Sambanha Arangokuma, no Sabau, Canamarota. Vikirai Cólera, a partir de Chimoio. Dine Kassamo.

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São 6h30. Recordemos então as notas em destaque nesta manhã de quinta-feira. Está condicionada a transitabilidade rodoviária em algumas estradas da cidade de Xai-Xai devido à chuva intensa que se registra desde segunda-feira nesta região da província de Gaza. Já em Omuine, na província de Inhambane, residências de dezenas de famílias podem desabar a qualquer momento devido à erosão progressiva agravada agora com a chuva que cai nos últimos dias. O governo não tem qualquer intenção de deixar para trás os jovens de Cabo Delgado nas oportunidades de formação e emprego geradas pelas multinacionais. É uma posição reiterada pelo ministro da Juventude e Desporto, Kaifadini Manasse. No estrangeiro, o Programa Mundial da Alimentação, PMA, anuncia corte definitivo no fim deste mês da ajuda aos 64 mil refugiados e requerentes de asilo que vivem no acampamento de Dzaleka, no distrito de Doa, no Malawi.

0: Novo contacto com o Instituto Nacional de Meteorologia, onde está posicionado o meteorologista Zefanias Kisiko. Zefanias, uma vez mais, bom dia.
1: Bom dia, estimados ouvintes da Rádio Moçambique. Previsão do estado de tempo para hoje, quinta-feira, 13 de agosto de 2026. Para a região sul do país, espera-se tempo ameno e frio, com céu nublado, vento de sudoeste a sueste fraco moderado, soprando por vezes com rajadas e possibilidade de chuvas fracas a moderadas, principalmente ao longo da faixa costeira. E para as regiões centro e norte, espera-se céu pouco nublado e localmente muito nublado, vento de sueste fraco moderado, soprando por vezes com rajadas e ocorrência de chuvas fracas a moderadas localmente fortes, principalmente nas províncias de Zambeza e Sofala. Temperaturas máximas previstas em graus Celsius. Pemba com máxima de 28, Nampula e Vilanculo 26, Tete e Quilmano 24, Beira 23, Maputo e Inhambane 22, Xaxá e Lixinga 21 e, por último, Chimoio com máxima 16. Por hoje é tudo e muito obrigado pela atenção dispensada. Até a próxima.
0: E quando forem 7 horas e 30 minutos, no café da manhã, vamos compreender melhor a origem e o impacto da corrente fria que se registra nos últimos dias em alguns pontos do país. O nosso convidado hoje é o meteorologista do INAM, Instituto Nacional de Meteorologia, Telmo Sumila. Como sempre, o ouvinte está convidado a participar através de mensagens nas páginas do Facebook, Jornal da Manhã RM e também pela página Rádio Moçambique.

0: Reatamos já a nossa ronda pelo país. Perto de 40 mil habitantes de quatro bairros da cidade de Lixinga, no Niassa, vão beneficiar até finais deste ano de serviços de saúde de qualidade com a conclusão das obras de construção de quatro centros de saúde. O detalhe é por Pinto Catawa.
1: As infraestruturas estão a ser erguidas nas unidades residenciais de Naluila, Mutapassa, Guerra e no bairro de Intoto. Neste último, o nível de execução ronda aos 64%. As referidas unidades sanitárias contemplam farmácias, salas de atendimento, laboratórios, cozinhas e balneários. O presidente do Conselho Municipal de Lixinga, Luiz Dumont, que visitou as obras esta quarta-feira, mostrou-se satisfeito com o decurso dos trabalhos. O edil disse que as unidades sanitárias em construção vão igualmente beneficiar a população de bairros circunvizinhos.
2: Está uma execução positiva e recomendamos um critério para aumentar o número de

0: obra, de modo que a obra a gente consiga proceder à entrega aos munícipes dentro deste ano, e foi-nos garantido que a obra até em novembro. Nós fomos visitar o nosso alpendre de venda de verduras no mercado de Chuaúla. Também essa obra estamos satisfeitos. Tinha lá alguns erros, já corrigiram os erros, e acredito que até dia 23 de setembro poderemos proceder com a entrega daquela alpendre.
1: Presidente do município de Lixinga e a visita a vários empreendimentos em construção nesta urbe. Luiz Jumo enterou-se igualmente sobre o decurso das obras de construção de um alpendre no mercado grossista de Chuaúla, da ponte sobre o rio Luxeringo em Xicualacuala e da pavimentação da estrada do bairro popular a Namacula. Omvela, Samalani Malanguizo e Azumoyo, Pachitetezo, Chamatenda e Oceana. De Lixinga, Pinto Catawa.
2: Mais de 400 parturientes são submetidas a cesarianas por mês na província de Nampula devido a complicações durante o parto. O detalhe por Júlio Moro.
3: A maior parte dessas mulheres apresenta problemas como hipertensão, peso excessivo do bebê, gemilagem e colo uterino estreito. Segundo o diretor do Departamento de Ginecologia Obstetrícia do Hospital Central de Nampula, Diniz Viegas, dos 25 mil partos que se realizam na província, em cada mês, 400 são a cesariana. Apesar dos números apresentarem-se crescentes, Diniz Viegas garante que estão dentro dos limites recomendados pela Organização Mundial de Saúde, que prevê 15 a 20% de partos cirúrgicos quando não há condições de acontecerem por via normal.
4: Quando é que nós operamos? Quando é que nós fazemos cesariana? Quando o parto normal não pode acontecer. Por exemplo, a maior parte das nossas mulheres aqui, em alguns distritos, tem bacias estreitas. Bacia estreita significa o caminho para sair a cabeça do bebê. Não existe. Então, se o caminho para sair do bebê não existe, como você vai tirar o bebê? Não vai passar. Consequência, o útero vai lutando contra um obstáculo lá embaixo. No final, o útero faz o quê? Rompe. Quando rompe o útero, o bebê sai fora, fica na cavidade abdominal e a mulher corre o risco de vida. Pode morrer.
3: A fonte diz que a criação de mais centros cirúrgicos na província e treinamento de mais profissionais pode contribuir para a redução da mortalidade materno-infantil. Neste momento, apenas 7 dos 23 distritos da província têm a capacidade de fazer partos à cesariana. E os distritos com maior peso de complicação durante o parto, por falta de um centro cirúrgico, são os de Mugubolas, Mecuburi, Murupula, Muecate e Mujinqual. Amusi. Acunha Anenon Pereira Uirani Waneke. Uira Moçambique, um Oroco Rolo. Ela Tui e Nueke. De Nampula, Júlio Moro.
2: É uma nota em destaque. Dissemos que o ministro da Juventude e Desporto, Kaifadine Manasse, reafirmou em Pemba que o governo não tem qualquer intenção de deixar para trás os jovens de Cabo Delgado nas oportunidades de formação e emprego geradas pelas multinacionais, incluindo a indústria de hidrocarbonitos. Jornalista Sumali Gilberto, bom dia.
5: Adere Tulipangui, ouvinte, muito bom dia. De facto, Kaifadine Manasse reagia assim às preocupações levantadas localmente sobre a abrangência dos programas de formação decorrentes do financiamento da multinacional Total Energies, destinado à modernização do Instituto Industrial e Comercial da Matola, na província de Maputo, num investimento avaliado em cerca de 190 milhões de meticais. O governante explicou que os programas de formação profissional para o setor de gás natural liquefeito têm âmbito nacional e contemplam jovens de todas as províncias, com enfoque a Cabo Delgado. Kaifadine Manasse sublinhou ainda que a mobilidade académica e profissional entre os moçambicanos é fundamental para a consolidação da unidade nacional, tendo renovado o apelo a todos os Melhor dito, tendo renovado o apelo a todos os setores da sociedade no sentido de evitarem narrativas divisionistas que possam comprometer a coesão social e a unidade na diversidade.
6: Desde que chegamos na província de Cabo Delgado, há uma pergunta que somos feitos pelos jornalistas e por todos os compatriotas sobre a questão que virou polêmica de formação de jovens em Maputo. Como o governo, que temos a dizer é que nós temos que continuar a reforçar os discursos de unidade, primeiro. Há países que sucumbiram do mapa por causa de discursos desta natureza. O que nós temos que reforçar e queremos deixar como mensagem do governo é continuarmos a incutir na nossa juventude que a nossa harmonia vai fazer com que reduzamos as convulsões que existem entre a juventude. Os jovens de Cabo Delgado há de ser formados lá, assim como os jovens de lá há de ser formados aqui. Este é um processo, é por isso que estamos a reabilitar hotel escola para muni-lo com condições para responder aos desafios atuais. E o nosso IFPELAC aqui em Pemba também está a ser munido.
5: De acordo com o titular da pasta da Juventude e Desporto, as multinacionais mantêm o foco estratégico em Cabo Delgado, estando o governo a trabalhar para garantir que a força de trabalho e os empresários locais beneficiem diretamente dos projetos da indústria extrativa.
6: Para deixar claro que não há nenhuma intenção por parte do governo de Cabo Delgado estar a leste. Continuemos a trabalhar unidos, a avançar na linha de trazermos sempre a percepção que é importante o governo fazer a sua parte. Isso significa que Cabo Delgado tem os recursos que o país necessita para desenvolver.
5: Caifadino Manasse, ministro da Juventude e Desporto, falava esta quarta-feira no workshop sobre empregabilidade, inserido na Feira Nacional de Emprego, evento que reuniu em Pemba jovens empregadores, instituições de ensino e parceiros de desenvolvimento. Amuti, Ninhawe Masi Nisabão Auleitura, Wajera Nikikichere Kolera Nireta Chikinaku. Somalis Gilberto em Pemba, muito bom dia.
2: Bom dia. Na atualidade política, o distrito de Baro, em Manica, está preparado para participar na 11ª Conferência Nacional de Quadros da Frelimo, levando propostas sobre a paz, desenvolvimento econômico, turismo e valorização da cultura no local. É uma nota que vamos desenvolver daqui a pouco. Para já, pelo menos 25 empresas da província de Tete manifestam o interesse de participar na FACIM, Feira Internacional de Maputo, a ter lugar no fim deste mês. O detalhe por Adriano Bicuano, a partir da cidade de Tete. Adriano, bom dia.
7: Bom dia. O destaque vai para as grandes e médias empresas que se dedicam na exploração mineira, energia, agricultura, pesca e o agroprocessamento. Segundo o diretor provincial da indústria e comércio, são empresas que desenvolvem as suas atividades principalmente na capital provincial e nos distritos de Doa, Cabrabaça, Moatize e Marávia. O Feiro Jeremias, que prestou a informação esta quarta-feira na 11ª sessão ordinária do Conselho Executivo Provincial, disse que os preparativos estão a decorrer a um bom ritmo. Na ocasião, o Filho Jeremias falou de alguns preparativos já efetuados.
8: Efetuado o pagamento da primeira prestação do Estado da província, junto à PIEX, faltando a última, cujo processo de liquidação já foi efetuado. Já efetuado o pagamento de transporte de mercadorias, faltando para o transporte da delegação. Aquisição de cabulanas camisas para a organização da indumentação da delegação da província, de acordo com os modelos aprovados.
7: Depois de acompanhar o ponto da situação dos preparativos, o governador de Tete, Domingos Viola, deixou algumas orientações.
9: Todos farão parte da delegação de Tete. Tem que estar em altura de apresentar as potencialidades da província, tem que estar em altura de promover a província de Tete e também tem que estar em altura de convidar aqueles que vão passar do nosso stand. Teremos uma dupla missão, porque a maior parte dos produtos estarão lá patentes ou alguma informação estará patente no nosso stand. Mas nós temos que promover em grande medida a nossa conferência de investimento, porque, por sinal, será um mini facim para nós nos dias 8, 9 e 10 de outubro.
7: Algumas orientações do governador de Tete à comissão organizadora da participação de Tete à FACIM. Outro desafio à comissão organizadora, deixado pelo governador Domingos Viola, é a inovação em todos os aspectos do stand de Tete na FACIM. Tchonde Omvera, Tiente Ptize, como a viu a Matenda, Ocena Sena, Pumasamba Manja, Pafu Pafu, Nisopo, Capena, Pulusa, da cidade de Tete, Adriano Bikiwani. Bom dia.
2: Muito bom dia. Agora sim, Baro está preparado para participar na 11ª Conferência Nacional de Quadros da Frelimo, levando propostas sobre a paz, desenvolvimento económico, turismo e valorização da cultura local, tal como refere o jornalista Domingos Cadeado.
10: O primeiro secretário da Frelimo em Baro, Cisaltino Dimo, afirma que os delegados do distrito estão preparados para apresentar na Conferência Nacional de Quadros ideias resultantes dos debates realizados nas bases do partido. Na componente económica, Baro defende o envolvimento de todos os moçambicanos no desenvolvimento do país em linha como a palavra de ordem do presidente da República da Frelimo, Daniel Chapo, de Vamos Trabalhar.
11: Um Moçambique independente economicamente. Então, para que o nosso país seja e esteja independente, do ponto de vista econômico, precisamos que todos se envolvamos nos trabalhos que cada um foi atribuído. Razão pela qual o camarada presidente Daniel Francisco Chapo tem na sua palavra de ordem, vamos trabalhar. Então queremos que a partir disso se envolvamos nós todos a isto.
10: A Frelimo Embarué pretende igualmente aproveitar a conferência para promover o seu potencial turístico, com destaque para a Serra Choa, num posto administrativo de Choa, onde, segundo o primeiro secretário, existem condições para atrair investidores e dinamizar o setor.
11: Posto administrativo de Choa, temos lá naturalmente condições criadas para o turismo, que no passado também já se fez o uso e aqui no meio intervalo se assistiu. Então o que nós queremos é colocarmos o nosso distrito também na lista daqueles distritos que têm elemento propício para o turismo e convidarmos aqueles que são investidores através desta reunião grande e apreciar o nosso distrito ser o ponto de interesse que eles possam investir.
10: Na área cultural, Barué vai apresentar elementos da sua identidade enquanto território ligado à história de Macomba, incluindo danças tradicionais, gastronomia e grupos culturais que estarão presentes nas atividades da conferência.
11: Somos conhecidos como descendentes de Macomba. E sendo descendentes de Macomba, temos as danças típicas que o Macomba sempre levou ao seu redor. Fora disto, temos pratos típicos de Barué e nós também levamos isto porque já temos alguns grupos de expositores que estarão ali nas feiras.
10: A Conferência Nacional de Quadros da Frelimo realiza-se este mês na província de Manica, reunindo delegados para debater questões consideradas estratégicas para o partido e para o país. A partir da Vila de Catandica, Domingos Cadeado, bom dia.
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13: É que você não pode ter um país que é rico em recursos e um povo que é pobre. Significa que esse povo precisa de se alimentar daqueles recursos, mas tem que haver capacidade de transformação e dessa matéria bruta em riqueza que se use para suprir as necessidades objetivas dos moçambicanos.
14: Luís Covana, académico e membro da Frelimo.
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No Café da Manhã, vamos hoje compreender a origem e impacto da frente fria que se faz sentir nos últimos dias em alguns pontos do país. O nosso convidado hoje é o meteorologista do INAMI, Telmo Sumila. Como sempre, o ouvinte é também convidado a participar através de mensagens que podem ser partilhadas nas habituais páginas do Facebook, Jornal da Manhã RM e também a página Rádio Moçambique.

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0: Está já aberta a página das notícias sobre o desporto aqui no Jornal da Manhã. Em destaque, COSAFA 2026, Moçambique no Grupo A, juntamente com a Áustria, Maurícias e Seychelles e Namíbia. PSG derrota Aston Villa e volta a conquistar Supertaça Europeia em futebol. O desportivo é trazido por Albino Miambo. Bom dia.
1: Bom dia. O torneio COSAFA Sub-20 de 2026 realiza-se nas Ilhas Maurícias de 18 a 27 de setembro do ano corrente. O sorteio realizado ontem colocou Moçambique no Grupo A, juntamente com a anfitriã Maurícias, Namíbia e Ilhas Seychelles. O Grupo B é formado pela África do Sul, Lesoto, Angola e Eswatini. A Zâmbia, Malawi, Comoros e Botswana estão no Grupo C. Os vencedores desta competição têm a qualificação garantida para o Campeonato Africano das Nações Sub-20 a ter lugar no Ghana próximo ano. Os vencedores de cada grupo e o melhor segundo classificado passam às meias finais. Tiago Machaís será o novo treinador do Ferroviário de Nacala até o fim da presente época futebolística. O Mr. Tiago, como é conhecido nos meandros futebolísticos, tem a missão de melhorar a classificação dos locomotivas da cidade portuária de Nacala no Moçambola 2026. Dentro do campo, Xingale e ADV abrem hoje a jornada 14 do Moçambola no campo municipal 25 de setembro em Moatize. Alifa Manzini vai arbitrar o jogo. Nelson Chicoche e Arsenio Raiva são os assistentes. Osman Barbosa é o quarto árbitro. O conjunto de Vilanculo, treinado por Abdul Omar, vai até defrontar os canarinhos com moral em alta depois da vitória no último domingo. É Fraime Mastella.
2: A comitiva da Associação Desportiva de Vilanculo viajou sem percalços e chega motivada após o triunfo por 3-1 diante da Liga Desportiva de Sofala. Apesar do desgaste físico e do tempo limitado para preparar as partidas, o técnico Abdul Omar garante uma equipa focada em pontuar fora de portas.
3: A equipa está bem preparada para defrontar as duas equipas de teto, né? Porque o primeiro jogo será com Xingalo. Que vai ser um jogo mais difícil. O Xingalo vem de uma derrota. É uma equipa do nosso campeonato. Mas depois vamos defrontar uma equipe candidata ao título, com bons treinadores. Respeitamos isso. Mas com muita humildade podemos conquistar os 3 pontos também.
2: Palavras do treinador principal da Associação Desportiva de Vilanculo, Abdul Omar, na antevisão aos 2 confrontos que marcam a deslocação da equipa à província central de Tete. Na tabela geral de classificação, a Associação Desportiva de Vilanculo ocupa a 10ª posição com 12 pontos em 11 jogos, obteve 2 vitórias, 6 empates e 3 derrotas. Riame Desporto e Fraime Macitela.
1: Amanhã teremos 4 jogos. Destaque para o novo líder do Moçambola, a Associação Black Bulls, com 24 pontos, que desloca-se ao Santuário 25 de junho em Nampula, para medir forças com os Jaxinenes, que se situam na 3ª posição, com 21 pontos. Nelson Wanas é o árbitro principal. Olívio Simone e Dorival Lequetiwa são árbitros assistentes. Feliciano dos Santos é o 4º árbitro. Os adeptos do Ferroviário de Nampula andam eufóricos.
4: Arsino Mulalia, Jorge Momade e Elio Albano falaram à nossa reportagem.
5: É um ferroviário que está a calibrar, é um ferroviário que este ano pode almejar nos lugares sinérgicos, até mesmo ganhar Moçambola. O Ferroviário de Nampula, na primeira época, era uma equipa que estava num processo de organização, mas de cá para frente está a mostrar aquele ferroviário que desde nos alegrou. Não é fácil ir à beira, praticamente na zona centro conseguimos 4 pontos, fomos na zona sul, 4 pontos, empatamos com o Costa Sol e batemos o Machaquene. Entretanto, a esperança de facto é levar o Moçambola.
6: É um ferroviário que está num bom caminho. Primeiro, pela estrutura técnica. O Nafir Armando é um treinador muito experiente, é um treinador muito sereno. Ele, de facto, o que está a fazer? Ele está a formar uma equipe de ferroviário. Tendo em conta que ele aparece no meio da época do ano passado e entra para esta época, ele está a saber estruturar aquilo que é a equipa de ferroviário. Eu penso que o Nafir Armando, continuar assim no ferroviário, é capaz de superar este Moçambola.
7: Eu vejo que o ferroviário de Nampula está a fazer uma boa campanha no que concerne esta época de Moçambola e isso é positivo para o ferroviário, para os adeptos, para os nampulenses. Estou convicto que pode estar no lugar primeiro em título.
4: Arsino Mulelia, Jorge Momade e Elio Albano, adeptos patrocinando 1 ano de glórias para o ferroviário de Nampula. É a Rema Desporto, Calisto Pedro, Nampula.
1: o Ferroviário da Beira bate-se com o homônimo de Lixinga, encontro que terá apito de Joana Guambe, com Arsênio Marenguli e Zacarias Baloi como assistentes. Gomes Jamis é quarto árbitro. Em Nacala haverá a estreia do Mr. Tiago Machaís como técnico do Ferroviário de Nacala, quando os donos da casa receberam o homônimo de Maputo, com a arbitragem de Fernando Francisco, que terá Margarete Dimo e Eugênio Machaiei como auxiliares. Paulo Afito é o quarto árbitro. Em Pemba, o Bahia tem a visita do Machaquene. Nelson Valdez é o árbitro principal. Isaac Domingos e Alexandre Moiane são os assistentes. Danilo Jerônimo é o quarto árbitro. No próximo sábado, a Associação Desportiva de Pemba enfrenta o Costa de Sol, jogo com a arbitragem de Danilo Jerônimo. Isaac Domingos e Alexandre Moiane são os auxiliares. Nelson Valdez é o quarto árbitro. Espaço para o basquetebol. O próximo mês de setembro vai trazer grandes emoções para os amantes da modalidade, com realização das ligas nacionais em séniores femininos e masculinos. Já há datas no setor feminino para o arranque da prova. Jornalista Carlos Langa.
8: A Liga Nacional de Basquetebol de Seniores e Femininos realiza-se entre os dias 28 de agosto corrente e 15 de setembro próximo na cidade de Maputo. Vão tomar parte da prova as equipas do Costa do Sol, a Politécnica, Lázio, Clube Municipal da Beira, na Pepine de Nampula, Águias Especiais de Maputo, bem como os Ferroviários de Maputo e da Beira. O presidente da Liga Nacional de Basquetebol, Pascoal Isaías, diz que o seu organismo está no terreno à busca de parceiros para o campeonato.
9: Logo depois que tomamos posse, começamos já a engajar vários parceiros, fizemos e tivemos a felicidade de hoje reunir com a Sazol, que era o parceiro até a data, e descobrimos que as portas não estão fechadas para continuarmos a explorar essa parceria. Mas fora disso, temos outros novos parceiros, porque queremos que a Liga cresça até onde os nossos antecessores deixaram.
10: Nessa outra, as condições para a feminina estão criadas para que se realize?
9: Nós estamos a criar. Não diria que estão criadas enquanto a Liga não arrancar, mas estamos bem confiantes e estamos em processos muito avançados para não falhar no dia 28.
8: Após a Liga Feminina, segue-se a masculina, que também terá lugar na capital do país entre os dias 6 e 24 de setembro.
9: A masculina arranca no dia 6 de setembro, portanto existe uma interseção entre as duas ligas. Quando a feminina entra nas suas fases finais, a masculina arranca e termina no dia 24 de setembro.
8: Pascoal Isaías, presidente da Liga Moçambicana de Basquetebol, e a preparação do Campeonato Nacional da Modalidade de Seniores Masculinos a ter lugar entre 6 e 24 de setembro na cidade de Maputo. Vão participar na Liga Masculina o Costa do Sol, Clube Municipal da Beira, Águias Especiais de Maputo, Machaquene, bem como os Ferroviários de Maputo, Beira, Nampula e Quilimane.
1: No estrangeiro, destaque para o Paris Saint-Germain, que bateu o Aston Villa e conquistou a Supertaça Europeia em futebol, neste caso, a segunda consecutiva. Foi o Desportivo. Saudações.
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13: São 7 horas em toda a República de Moçambique. O jornalista Gerson Jamis atualiza as notícias no segundo bloco deste jornal.
14: A ministra dos Negócios Estrangeiros e Cooperação diz que o governo sul-africano apresentou formalmente um pedido de desculpas a Moçambique na sequência da violência xenófoba da qual os moçambicanos foram vítimas. Maria Manuela Lucas disse que o pedido foi apresentado esta quarta-feira pelo Alto Comissário da África do Sul em Moçambique, após ser recebido pelo presidente da República, Daniel Chapo.
12: O alto comissário da África do Sul apresentou, em nome do governo sul-africano, o seu perdão ao povo moçambicano e disse que isto que aconteceu não devia acontecer, porque nós somos um único povo. E isto também foi reiterado por sua excelência presidente da República. Temos um povo com certo nome deste lado do Moçambique, mas também temos na África do Sul.
14: Maria Manuela Lucas falava a saída do encontro entre o presidente da República, Daniel Chapo, e altos comissários e embaixadores de Cuba, África do Sul, Namíbia, Eslováquia, Gana, Nigéria e reinos da Finlândia e Tailândia. O encontro serviu para a apresentação das cartas credenciais dos diplomatas destes países. O antigo presidente da República, Filipe Nyusi, disse que a presença de mulheres nos órgãos de tomada de decisão pode influenciar positivamente o rumo da economia nacional. Filipe Nyusi sublinhou que as mulheres precisam de mais oportunidades e formação para assumirem funções importantes no Estado e em outras áreas de relevância. O antigo chefe de Estado falava esta quarta-feira numa palestra que abordou o tema Importância do Multilateralismo e o papel de Moçambique no Conselho de Segurança das Nações Unidas.
15: Eu não tinha reparado que entravam pela primeira vez mulheres como reitoras. Pedi muitos documentos para perfis, para analisar, e apareciam lá mulheres. De repente surgiram o Nipongo mulher, depois agora aparece o Nisave mulher, ou depois surgiu o Niluro mulher, surgiram, mas de mérito próprio. E agora ninguém me está a dizer que essas mulheres não estão a fazer bom trabalho.
14: Filipe Nyusi anotou que a Universidade Joaquim Chissano colocou à disposição do Executivo quadros que foram responsáveis pela promoção da imagem do país nos corredores diplomáticos internacionais durante a candidatura a membro não permanente do Conselho de Segurança da ONU. Está condicionada a transitabilidade rodoviária em alguns pontos da cidade de Xai-Xai. O facto fica a dever-se à chuva intensa que se registra nos últimos dias na província. Francisco Nelson.
16: Das estradas condicionadas na urbe, os mais críticos são as vias Zona Baixa, Uenela e Uda, Hospital Provincial de Xai-Xai, onde a fúria da água de chuva abriu crateras enormes, dificultando a circulação normal de viaturas e pessoas. O presidente do Conselho Municipal da cidade de Xai-Xai, Osman Adamo, explica que a Idilidade já está no terreno a fazer intervenções para evitar o corte das estradas importantes, dado que a chuva vai continuar a cair nos próximos dias.
17: Como sabemos, estávamos virados da baixa, onde se desenvolve a economia da nossa cidade. Ainda não tínhamos terminado, que é para depois subirmos a cidade alta. Mas voltamos a ter estas chuvas que acabaram agravando aquilo que é a situação da traçabilidade na nossa cidade.
16: Presidente do município da cidade de Xai-Xai, Osman Adamo, e o ponto de situação das estradas da autarquia, algumas condicionadas devido à chuva intensa que cai desde esta terça-feira nesta região da província de Gaza. Francisco Nelson, cidade de Xai-Xai.
14: Dezenas de habitações correm risco de desabar na vila de Omuine devido à erosão progressiva. É uma situação agravada pela chuva que se registra desde a última terça-feira em Inhambane, Efraim Macitela.
2: Em situação de elevado risco estão cerca de 170 famílias dos bairros 7 de Abril em Zucuane, que recusam abandonar voluntariamente as zonas de perigo. Para responder à crise, as autoridades municipais estão a demarcar cerca de 2 mil talhões em zonas seguras para as famílias que sofrem ameaça da erosão. A presidente do Conselho Municipal de Omuine, Jovial Cetina, garante que prosseguem os trabalhos de sensibilização dos municípios e a busca de financiamento para travar a força das águas da chuva.
18: Se nós não conseguirmos fazermos isto até a próxima época chuvosa, arrisco a dizer que algumas infraestruturas aqui a nível da vila vão desaparecer.
2: O projeto de contenção da erosão em Omuine está avaliado em cerca de 160 milhões de meticais. O plano prevê a construção de uma estrada de 3 quilômetros e de valas de drenagem para o escoamento das águas pluviais. De Inhambane, Efraim Macitela, muito bom dia.
14: Profissionais de comunicação de diversas instituições do Estado, de nível central e provincial, reúnem-se a partir de hoje em Maputo no Fórum dos Comunicadores do Governo. O encontro visa harmonizar estratégias de comunicação e alinhar metodologias de divulgação das políticas, programas e ações governamentais. Com duração de 2 dias, o evento vai juntar cerca de 120 participantes num espaço de reflexão, concertação e capacitação contínua, com o objetivo de fortalecer a comunicação institucional, garantindo uma transmissão de informação mais clara, coordenada e eficaz sobre as realizações do Executivo. No plano internacional, o Programa Mundial de Alimentação vai cortar definitivamente a partir do dia 31 de agosto deste ano a ajuda aos 64 mil refugiados e requerentes de asilo residentes no acampamento de Dzaleka, no distrito de Doa, no Malawi. Correspondente Sérgio Sixpence.
19: O PMA está a enfrentar uma crescente escassez de alimentos por falta de financiamento, sendo que atualmente apenas entrega US$12,766 mensais, um valor aquém de responder às necessidades, face aos antigos US$20, o correspondente a US$1,277 meticais. A situação agravou-se com o registro mensal de entrada de cerca de 300 novas pessoas naquele campo de refugiados oriundas da República Democrática do Congo. O PMA é a única agência que presta assistência alimentar em Dzaleka e, para restabelecer o financiamento integral até janeiro do próximo ano, necessita de US$12 milhões. Sérgio Sixpence, a partir do campo dos refugiados de Dzaleka.
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13: 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Esta ligação com o Inami é para o meteorologista Zefanias Kisiko fazer o resumo das temperaturas máximas previstas para hoje nas principais cidades.
20: Pemba com máxima de 28, Nampula e Vilanculo 26, Tete e Quelimane 24, Beira 23, Maputo e Inhambane 22, Xaxá e Lixinga 21, e por último, Chimoio, com máxima 16. Por hoje é tudo e muito obrigado pela atenção dispensada. Até a próxima.
13: E no café da manhã, portanto, quando forem 7 horas e 30 minutos, vamos compreender melhor a origem, o impacto da frente fria que se registra nos últimos dias em alguns pontos do país. O nosso convidado hoje é o meteorologista do INAMI, Telmo Sumila. Como sempre, o ouvinte é também convidado a participar através de mensagens que podem ser partilhadas nas habituais páginas do Facebook, Jornal da Manhã, RM e Rádio Moçambique. Abrimos agora a nossa janela do repórter, pela qual espreita hoje o nosso colega Alexandre Manhissa, num dia em que propomos-nos a fazer um olhar ao perigo iminente devido ao abandono de pontes pedonais por parte dos peões. Neste momento, Alexandre Manhissa está posicionado junto a uma ponte pedonal ao longo da estrada circular de Maputo. Alexandre, bom dia. Os peões continuam a abandonar a passadeira aérea?
21: Bom dia, Lipang, bom dia, ouvintes. De facto, os peões continuam, sim, a não respeitar este investimento que foi feito, pelo menos aqui na zona desta ponte pedonal que está sediada aqui na zona de Chiango, ao longo da estrada circular de Maputo, junto à escola primária de Chiango, que foi inaugurada em julho de 2018 para travar os atropelamentos mortais que, portanto, nessa altura eram verificados, porque esta ponte, tal como disse, está sediada aqui junto à escola primária do Chiango. Trata-se aqui de uma estrutura de aço que, portanto, tem enfrentando também desafios de vandalização. Não é sobre a vandalização, porque está em condições. Nesta altura, pelo que nós podemos perceber quando fazíamos-nos até aqui a zona de Chiango, é que quem está a fazer o sentido a província de Maputo, a zona de Marraquena, para o centro da cidade, a zona da Circular e não só a estrada nacional número 1, tem três sentidos que portanto, o outro sentido norte-sul, para quem está a sair da cidade, tem mais um sentido para a entrada da cidade, tudo isto para melhorar o escoamento, para que as pessoas, para que os munícipes possam chegar nos seus postos de trabalho com alguma tranquilidade, sem muito tráfego. Neste momento, são poucas as pessoas que vão atravessando esta ponte pedonal, outras nem por isso, vão desafiando mesmo assim os vários carros que vão imprimindo alguma velocidade acima do normal. é normal, passa a redundância, porque esta estrada aqui onde nos encontramos tem características de uma autoestrada. É por esta razão que o presidente, o antigo presidente da República, Filipe Nyusi, envidou esforços para que esta ponte pudesse ser erguida. Estão aqui também, ao longo desta ponte, várias pessoas a exercer as suas atividades, o comércio informal aqui. Estou aqui com dois adolescentes, jovens, estão ainda a acompanhar a mãe para poder colocar a banca. Vendem aqui alguns bolinhos, algumas pipocas para estes petizes que estudam aqui na Escola Básica de Chiango. Então, está tudo bem? Como é que tu te chamas?
0: Patrícia.
21: Estás em que classe?
0: Terceira classe.
21: Terceira classe. Tens quantos anos?
0: 8.
21: 8 anos, então vocês têm atravessado. Como é que vocês atravessam a estrada aqui?
0: Não, atravessamos a estrada, às vezes vamos na ponte.
21: Mas tem outros que não estão a ir através da ponte?
0: Sim.
21: Por quê?
0: São pessoas grandes que passam daqui.
21: Pessoas grandes?
0: Sim.
21: Muito obrigado. E qual é o teu sonho? O que é que queres ser?
0: Piloto.
21: Queres ser piloto?
0: Sim.
21: Muito obrigado. É porque são pessoas grandes. Vamos perceber das pessoas grandes porque é que não atravessam a ponte. Primeiro o teu nome.
3: Henriques.
21: Senhor Henriques, então por que é que não atravessa um ponte?
3: Eu erro para a relação de
21: lá. E quando vai, como é que faz?
3: Sobe a ponte.
21: Sobe a ponte.
3: Sim.
21: Mas tem outras pessoas mais crescidas que não estão a atravessar através da ponte?
3: Provavelmente, são muitos.
21: Não. São muitos. É o teu caso? É o teu caso? Está envergonhada, não quer falar a nossa reportagem, os direitos são assim. Vou juntar também a Atena aqui, a agente de trânsito afeta no Comando-Geral da Polícia da República de Moçambique, Felizmina Mundlane. Este cenário é o que também podemos verificar na Estrada Nacional número 4, na estrada, na Avenida de Moçambique, que também tem pontes pedonais.
22: É, sim, infelizmente os peões não respeitam o atravessamento da ponte pedonal. Mas a ponte pedonal vem mesmo para distanciar o peão do veículo. Sabemos de antemão que na estrada circular os carros passam a uma velocidade consideravelmente excessiva. Então esta ponte reduz o contacto entre o veículo e o peão e é mais seguro com que os peões façam atravessamento a partir da ponte pedonal. Evitam acidentes, evitam paragem, o trânsito também flexibiliza-se mais quando os peões respeitam a ponte pedonal. Como disse Manissa, não é só aqui no Chiango, na N1 temos várias pontes do Benfica, do Chopalo, mas não são respeitadas mesmo as pontes que estão na N4. Sendo assim, os acidentes, envolvem-se em acidentes, normalmente os acidentes são mortais, infelizmente.
21: E que apelos, que mensagem que deixa ficar para quem nos ouve, para quem vive em zonas com estradas com estas características de autoestradas, vezes sem conta, vários acidentes que de quando em vez são fatais?
22: O apelo que a Polícia de Trânsito deixa aos peões que façam uso das pontes pedonais. É um investimento que o governo fez, gastou-se muito para mobilidade segura, para que não haja acidentes. E as pontes pedonais normalmente estão em lugares de maior aglomerado populacional, próximos aos mercados, às escolas, onde há maior fluxo de pessoas. E quando se fazem atravessar a ponte pedonal, atravessam com maior segurança, sem paragens, e os veículos também podem transitar de uma forma mais célere e flexível.
21: Felizmina Mondlane, agente de trânsito afeta no Comando-Geral da Polícia da República de Moçambique. Ficam então estes apelos para que estas pessoas possam atravessar com toda a segurança, porque os acidentes do tipo atropelamento continuam a gerar muito sangue e, sobretudo, muito luto. Reiteramos também estes apelos porque esta ponte que está situada aqui junto à estrada circular de Maputo, aqui em frente a esta escola primária completa do Chiango, tem apenas 6 metros. São poucos para que as pessoas possam se fazer de um ponto para o outro. Eu sou Alexandre Manissa, aqui do Chiango, para o Jornal da Manhã. Muito bom dia.
13: Bom dia, são 7 horas e 15 minutos. Vamos à atualidade regional. A promoção da paz, da segurança e da estabilidade são prioridades da África do Sul na liderança da SADC. O detalhe com o correspondente Eduardo Figurão.
5: Em Durban, ao assumir a presidência do Conselho de Ministros da organização, o chefe da diplomacia sul-africana, Ronald Lamola, defendeu que a solidariedade regional é a maior força para responder às crises políticas e de segurança na região. A Pretória quer acelerar a industrialização através da transformação agrícola, da valorização de minerais críticos e do reforço do comércio regional. A modernização das infraestruturas e o investimento no capital humano são outras das metas em destaque. A base dessas prioridades estratégicas será uma atenção sustentada à igualdade de género, à resiliência climática e à gestão do risco de catástrofes. Estas considerações devem incluir todos os aspectos do nosso programa regional, porque o nosso desenvolvimento não pode ser inclusivo se for cego ao género, deixar os jovens para trás ou não preparar as nossas comunidades para as alterações climáticas e outros choques. Sobre a crise migratória, Ronald Lamola apela aos países da SADC para que ratifiquem o protocolo sobre a livre circulação de pessoas, de forma a garantir uma migração regular e ordenada. A África do Sul vive um debate público cada vez mais tenso sobre a migração irregular, a integridade das fronteiras nacionais, o acesso a oportunidades económicas e a pressão sofrida pelas comunidades e instituições públicas. Contudo, ao abordarmos as legítimas preocupações dos nossos cidadãos, rejeitamos com igual veemência todas as formas de vigilantismo e de violações dos direitos humanos. A resposta aos desafios da migração irregular deve ocorrer dentro de um quadro ordenado e legal. Estamos plenamente conscientes de que a circulação de pessoas na nossa região está frequentemente ligada a questões mais amplas de oportunidades económicas e emprego e não apenas à segurança. Esperamos que juntos possamos traçar um caminho rumo a soluções globais e duradouras para os desafios migratórios que a nossa região enfrenta. Os ministros dos negócios estrangeiros da SADC estão reunidos em Durban para preparar a cimeira de chefes de Estado e de Governo, agendada para a próxima segunda-feira. Rádio Moçambique, Eduardo Figurão, em Joanesburgo.
13: O Programa Mundial de Alimentação, PMA, vai cortar definitivamente a partir de 31 de agosto deste ano a ajuda aos 64 mil refugiados e requerentes de asilo residentes no acampamento de Dzaleka, no distrito de Doa. Correspondente Sérgio Sixpence.
19: O PMA está a enfrentar uma crescente escassez de alimentos por falta de financiamento, sendo que atualmente apenas entrega $12,766 meticais mensais, um valor aquém de responder às necessidades, face aos antigos $20, o correspondente a 1,277 meticais. A situação agravou-se com o registro mensal de entrada de cerca de 300 novas pessoas naquele campo de refugiados oriundas da República Democrática do Congo. O PMA é a única agência que presta assistência alimentar em Dzaleka e, para restabelecer o financiamento integral até janeiro do próximo ano, necessita de $12 milhões. A Shal Shand é a chefe de programa do PMA. Se não recebermos qualquer financiamento após agosto, teremos de interromper completamente toda a assistência que estamos a prestar. Já não temos recursos, não nos falta vontade, mas a situação é que nos obriga, pois não estamos a ver o financiamento necessário para satisfazer as necessidades aqui. Este anúncio do corte de ajuda pelo PMA deixa muitos refugiados no campo de Dzaleka desesperados. Em Dambingoi, Mary Jane, de 56 anos, natural da República Democrática do Congo, cuida de 8 crianças e sofre de diabetes. Se o PMA deixar de fornecer alimentos, morremos. Tomo medicamentos em jejum. Não consigo recuperar. Se me empurrarem agora, cairei. Com o colapso do financiamento dos doadores, o governo do Malawi está a considerar integrar alguns refugiados nas comunidades, concedendo a cidadania a alguns residentes de longa data e que reúnem requisitos. O ministro da Segurança Interna, Peter Mukhito, explicou que a medida visa garantir que estes procurem a sua própria sustentabilidade, atendendo a que atualmente a criminalidade aumentou em 70% no local por falta de condições de comida. Sérgio Sixpence, a partir do campo dos refugiados de Dzareka.
4: A Tanzânia prevê atingir um crescimento económico de 6,3% este ano como resultado de maiores investimentos nos projetos de mineração, gás e energia. O detalhe com o correspondente Monteiro Bonifácio.
6: O ministro das Finanças, Kami Somar, sublinhou que o ritmo de crescimento econômico está a ser impulsionado por projetos de grande escala, que incluem a iniciativa de gás natural que é feito e o desenvolvimento de minerais estratégicos. Segundo Kami Somar, a economia da Tanzânia tem estado a registrar um crescimento assinalável nos últimos 2 anos. Em 2022, a Tanzânia registrou um crescimento de 5% e no ano seguinte 5,9%, com a previsão de um novo crescimento este ano. Avaliações recentes, de acordo com o ministro das Finanças da Tanzânia, também indicam que o crescimento econômico deste país permanece robusto, em torno de 6%, sustentado por fortes investimentos no setor de mineração e em grandes projetos de infraestrutura. Kami Somar disse que o projeto de ouro de Nyanzanga, em Mwanza, avaliado em cerca de 32 mil milhões de meticais, bem como projetos de ferro e alumínio em Liganga e Songea, figuram entre os principais investimentos destinados a fortalecer a economia. O ministro das Finanças da Tanzânia apontou também os projetos de gás natural liquefeito e de mineração de nióbio, este último avaliado em cerca de 28.200 milhões de meticais, como investimentos estratégicos que devem acelerar ainda mais o crescimento econômico. Até o ano passado, a Tanzânia registrava mais de 91 bilhões de dólares do produto interno bruto, sendo a agricultura o maior contribuinte, seguidos das áreas de construção, mineração e extração, o comércio e serviços de reparação, o transporte e armazenamento. Nos próximos tempos, o governo da Tanzânia projeta o aumento da arrecadação de receitas internas que possam contribuir para a geração de 1 milhão e 700 mil postos de emprego. De Dar es Salaam, Monteiro Bonifácio.
4: Seguimos agora a atualidade sobre economia e negócios no noticiário econômico, trazido pelo jornalista Ignacio Gamay.

Bom dia. A petrolífera norte-americana ExxonMobil assegura que deverá avançar ainda este ano com a decisão final de investimento do projeto Rovuma LNG, um dos maiores empreendimentos de gás natural previstos para Moçambique. O projeto insere-se na estratégia de aproveitamento das reservas de gás natural da bacia do Rovuma, colocando Moçambique perante a expectativa de transformar os seus recursos energéticos em uma importante fonte de receitas e desenvolvimento econômico. Segundo a presidente da ExxonMobil em Moçambique, Joana Budei, a eventual FID ainda este ano poderá, assim, constituir um marco para o setor energético moçambicano e reforçar as perspectivas de crescimento da indústria de gás natural liquefeito no país. O governo prepara a abertura da estrutura acionista da TMCL a um novo investidor com vista a revitalizar a empresa de telecomunicações que enfrenta dificuldades operacionais e financeiras há vários anos. A medida saída da última sessão do Conselho de Ministros poderá resultar na entrada de um novo acionista com capacidade financeira e tecnológica para apoiar a recuperação e modernização da empresa. A Linhas Aéreas de Moçambique vai reforçar a conectividade aérea entre as regiões centro e norte do país através da criação de novas ligações com base na cidade da Beira, província de Sofala. Para o efeito, será posicionada uma aeronave na Beira para assegurar a operação de rotas regionais, estabelecendo ligações diretas entre aquela cidade e Tete, Quelimane, Nampula, Nacala e Pemba. No mercado cambial, a compra do rand está cotada a 3 meticais e 93 centavos, enquanto que a venda é feita a 4 meticais. Já o dólar é comprado a 63 meticais e 27 centavos e vendido a 64 meticais e 54 centavos. Por sua vez, o euro pode ser comprado a 73 meticais e estando a venda fixada em 74 meticais e 55 centavos. Bom dia.

0: Vamos à atualidade sobre as artes e cultura. O historiador e delegado do ARPAC, Instituto de Investigação Sociocultural, em Gaza, Abel Mazuzi, defende o resgate e divulgação da dança tradicional Kwai. Cultural hoje é trazido por Alfredo Mianga.
1: Muito bom dia. Trata-se de uma dança guerreira de origem Nguni, que era praticada na região sul do país, que, segundo o historiador Abel Mazuzi, foi extinta por vários motivos ligados à colonização e ao elitismo na sua prática. Abel Mazuzi diz que a extinção de Nkwai começou com um regime colonial que proibiu a sua prática, alegadamente porque podia despertar os locais para se revoltarem contra os portugueses. Além de ser identidade cultural de um povo, Mazuzi explica por que razão, no contexto atual, a dança Nkwai deve ser resgatada.
2: Uma espécie de dança de generais, não é? de altas patentes do exército. Então, este caráter elitista terá contribuído, de certa forma, também para a redução da sua prática. A pretexto de uma política de assimilação que visava afastar os moçambicanos daquilo que eram seus costumes, no sentido de que adotassem costumes marcadamente portugueses. Em termos de utilidade, função e razão para o resgate desta dança que se justifique, é mesmo primeiro esta questão da saúde, portanto o exercício físico a ela associado, praticantes e não só, é algo que pode ser aconselhado, a educação cultural que pode ser resgatado nessa perspectiva.
1: Historiador Abel Mazuzi e a necessidade do resgate da dança Nkwai extinta por razões ligadas à colonização e o elitismo na sua prática. O cartunista moçambicano Sérgio Zimba prepara-se para apresentar no dia 10 de setembro no Camões, Centro Cultural Português em Maputo, a reedição de três das suas obras mais emblemáticas. Trata-se das obras Mafenha, que nasceu na rubrica Coisas de Maputo, publicada no jornal Domingos, enquanto Risos pela Paz, Recano. O seu primeiro livro foi lançado após os Acordos Gerais de Paz de Roma em 1992, recorrendo ao humor como instrumento de tolerância e aproximação. Já Lágrimas do Riso, de Zakane, publicado 2 anos depois, dá continuidade à crítica social do autor, abordando temas como desemprego, pobreza urbana, criminalidade e infidelidade, além das transformações sociais provocadas pelas políticas de mercado livre em Maputo. Segundo a revista cultural Catálogos, a apresentação destas obras deverá reunir artistas, profissionais de comunicação social e agentes culturais numa celebração do percurso de Zimba e do papel do cartoon como instrumento de expressão artística, crítica social e cidadania. Fecho cultural com a indicação de que a música gospel, a fé e a partilha de experiências marcaram a primeira gala do Festival Gospel Chapo Chapo, que juntou em Manica diferentes grupos corais e congregações religiosas. Domingos Cadeado.
3: Entre os participantes esteve o Grupo Coral da Polícia da República de Moçambique e Manica. O responsável Armando Nhantumbo diz que a participação permitiu mostrar uma outra dimensão da corporação e aproximá-la da comunidade.
4: É uma experiência louvável, a organização é boa.

0: rodoviária em algumas estradas da cidade de Xai-Xai devido à chuva intensa que se registra desde esta segunda-feira nesta região da província de Gaza. Já em Umuini, na província de Inhambane, residências de dezenas de famílias podem desabar a qualquer momento devido à erosão progressiva agravada agora com a chuva que cai nos últimos dias. O governo não tem qualquer intenção de deixar para trás os jovens de Cabo Delgado nas oportunidades de formação e emprego geradas pelas multinacionais. É uma posição reiterada pelo ministro da Juventude e Desporto, Kaifadine Manasse. No estrangeiro, o Programa Mundial de Alimentação, PMA, anuncia corte definitivo no fim deste mês da ajuda aos 64 mil refugiados e requerentes de asilo que vivem no acampamento de Dzaleka, no distrito de Doa, no Malawi.
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0: Conforme anunciamos, hoje no espaço de entrevista O Café da Manhã, vamos procurar compreender melhor a origem e o impacto da corrente fria que se registra nos últimos dias em alguns pontos do país. E conforme anunciamos também, o nosso convidado hoje é o meteorologista do Instituto Nacional de Meteorologia, INAME, o Sr. Telmo Sumila. Muito bom dia, bem-vindo à Rádio Moçambique para este nosso espaço de entrevista. Temos registado uma descida acentuada dos termômetros de agitação marítima no sul e centro do país. Como é que se explica de forma simples para os nossos ouvintes a origem desta frente fria que nos surpreendeu nestes últimos dias?
1: Bom, muito bom dia, Sr. Jornalista. E bom dia aos ouvintes por esta oportunidade de podermos comunicar e obrigado mais uma vez pela oportunidade que concede ao Instituto Nacional de Meteorologia para comunicar-se com o público em geral. Nós, como Instituto Nacional de Meteorologia, trabalhamos com o monitoramento da atividade atmosférica de maneira contínua, 24 horas por dia. Portanto, nós já vínhamos acompanhando esse sistema desde da metade da semana passada, porque o sistema formou-se no sudoeste da África do Sul. Então, foi um sistema que intensificou-se naquela região sudoeste da África do Sul, o primeiro e dos mais intensos que tivemos nessa época, apesar de que a parte sudoeste da África do Sul tem sofrido com esse tipo de sistemas e tem ocorrido eventos extremos de natureza climática. Portanto, esse sistema formou-se no sudoeste da África do Sul, como eu disse, e foi evoluindo. Invadiu a África do Sul e a região sudoeste e centro-sul da África do Sul esteve sob influência desse sistema, as temperaturas caíram muito, teve queda de neve e por aí foi. Então, esse sistema foi avançando para o interior da África do Sul, aproximando-se de Moçambique, de tal modo que desde o final da segunda-feira desta semana, nós tivemos, em função da nossa monitoria, nós verificamos que o sistema iria invadir progressivamente o nosso país, com particular incidência numa primeira fase para as províncias de Maputo, Gaza e Inhambane. Então, esse sistema, de maneira simples e clara para o público entender, é um sistema frontal frio, é uma massa de ar fria que se forma na zona polar e, por causa do movimento de rotação da Terra, ele vai se movimentando de oeste para leste, portanto, vai afeta de maneira geral todos os países da África Austral, principalmente os países aqui abaixo, como a África do Sul, Moçambique, Zimbábue e Botsuana. Então, Moçambique e África do Sul, desta vez, foram os países mais afetados. E como eu disse, desde da segunda-feira o sistema começou a afetar o nosso país. De tal modo que, por causa da sua intensidade, essa massa de ar fria adentrou para o sul do

0: também criando aquela situação de queda acentuada da temperatura. Lembrando que no domingo, portanto, início dessa semana, as temperaturas estavam em volta de 28, 29 graus. E do domingo para segunda-feira caiu para cerca de 25. E de segunda-feira para terça, a queda da temperatura foi muito mais acentuada ainda, como resultado da entrada desse sistema frontal frio. Então, nós tivemos essa queda de temperatura, que foi acompanhado de ocorrência de chuvas e ventos com rajadas. Isso por conta da intensidade do sistema. Essa ocorrência de volume de precipitação que nós registramos foi por conta da instabilidade atmosférica associada ao aquecimento precedente à entrada desse sistema. Portanto, e também nós observamos que por tratar-se de um anticiclone, que quando ele acompanha-se de frente fria, o gradiente de pressão é um termo que nós usamos tecnicamente, o gradiente de pressão é que faz com que o vento seja muito intenso. Então, nós tivemos uma conjugação de fenômenos por conta de um sistema apenas, que é a massa de ar fria que chegou, precedida de temperaturas ligeiramente elevadas no domingo e um pouquinho mais baixas na segunda-feira. Então, essa situação de aquecimento de superfície e entrada da massa de ar fria criou um contraste térmico. E esse contraste térmico faz com que nós tenhamos instabilidade atmosférica, que resulta no aumento da nebulosidade, queda de precipitação e aumento da intensidade do vento. Portanto, tivemos agitação marítima por causa desse aumento da intensidade do vento, tivemos aumento ocorrência de precipitação por causa da instabilidade atmosférica e queda de temperatura por causa da massa de ar fria, que é a característica desse sistema. Então, devo salientar que nós tivemos volumes elevados de precipitação de terça para quarta-feira, principalmente na província de Gazanhambane. Temos registro de estações que teve ocorrência de precipitação superior a 150 milímetros.
1: O que é que isso significa em termos de queda de chuva? Bom, de quantidade de água?
0: Bom, para o período do ano, atendendo e considerando que nós estávamos com déficit de precipitação, e é o período seco, é característico do período, para os agricultores, a água pode ser bem-vinda, dependendo da região e da área em que essa precipitação caiu. Mas, infelizmente, em algumas regiões não tivemos inundações urbanas, por conta do escoamento, a água não consegue absorver muita água durante um curto espaço de tempo, diferentemente do que aconteceu, por exemplo, na província de Maputo, em que a precipitação foi contínua, mas não foi muito intensa. Então, nas províncias de Gaza e Inhambane, o cenário foi diferente. É que nós tivemos 24 horas de precipitação intensa. Então, essa precipitação intensa, às vezes, não é muito bom para os produtores agrícolas, porque ela cai de uma só vez, o solo satura e acaba criando inundação e destruição de algumas culturas agrícolas.
1: Até porque parte do impacto dessa chuva já fomos noticiando ao longo do nosso jornal aqui, que há vias, inclusive, que estão, até certo ponto, condicionadas, têm a sua transitabilidade condicionada.
0: Sim, precisamente por causa dessa queda de precipitação intensa, porque a precipitação não é de todo um fenômeno mau, desde que o regime da sua queda seja não muito intenso em termos de periodicidade. Se ela cai continuamente, como caiu na cidade de Maputo, infelizmente nós ainda temos alguns problemas de escoamento das águas. Mas se ela cai em uma região de produção agrícola, como caiu na cidade de Maputo, de maneira leve, mas contínua, aquilo é bom para a produção agrícola. Mas quando cai de maneira muito intensa, num período muito curto, tem problemas de destruição de culturas agrícolas, tem o problema de erosão de solos, principalmente, que nós já temos a registrar esses problemas. Então, nós tivemos esse cenário. E o frio que se fez sentir, como eu disse, tivemos o registro no dia 11, nas nossas duas estações de Maputo Mavalane e Maputo Observatório, 17,1 e 16,8 graus Celsius, temperatura máxima. Pouco abaixo do que nós prevíamos. Nós estávamos a prever para a cidade de Maputo 19 graus Celsius e registramos 17 em Mavalane e 16,8 no observatório.
1: Quase 2 graus abaixo do previsto.
0: Sim, quase 2 graus abaixo do previsto. 2, 3 graus por aí abaixo do previsto. Tivemos um cenário muito mais agravante que foi em Xangalane. A temperatura máxima no dia 11 foi de 14,8 graus Celsius. Ou seja, em toda a província de Maputo, particularmente, o tempo foi extremamente frio. as temperaturas realmente estiveram muito baixas e considerando que nós estávamos com um cenário de umidade alta, portanto, temperaturas baixas, ocorrência de chuvisco e ar muito frio, isso faz com que a sensação térmica seja muito mais intensa ainda. Lembrando que aquilo que nós sentimos na pele é diferente daquilo que o termômetro registra. Ou seja, o termômetro pode estar a registrar 17 graus Celsius, mas por causa da combinação do vento e chuvisco, nós sentimos muito menos do que 17 graus Celsius.
1: Quais são, para já, as províncias que continuam sob o maior risco desta instabilidade e até quando é que devemos contar, portanto, com este cenário de chuvas, ventos fortes, com rajadas e também de frio?
0: Bom, como eu disse, o movimento desse sistema no hemisfério sul, particularmente sobre a África Austral, ele é de oeste para leste. Portanto, varre a África do Sul, varre metade de Zimbábue e Botsuana e geralmente acaba apanhando a zona sul de Moçambique. Desta vez, apesar do movimento ser este zonal, de oeste para este, para leste, ele acabou entrando um pouquinho mais para o centro do canal de Moçambique. Fazendo esse movimento para o interior do canal de Moçambique, ela acaba influenciando a zona centro do país. Tanto nós já antevíamos o comportamento semi-estacionário. Nesse momento ele está mais ou menos entre as longitudes 35 e 25 sobre o hemisfério sul. De tal modo
1: estamos
0: que,
1: a falar de que zonas, mais ou menos?
0: Neste momento, a província de Nhambane e parte de Gaza continuam sob efeito desse sistema. Mas o efeito mais acentuado de ontem para hoje foi sobre Sofala, Manica e sul da Zambésia. Portanto, essas províncias durante o dia de hoje vão continuar a registrar ocorrência de precipitação, mas não nos volumes que ocorreram na zona sul. Em termos de volume vai ser consideravelmente reduzido, mas o efeito mais que a gente recomenda mais cuidado às populações em geral é o efeito da agitação marítima e o efeito da descida brusca da temperatura por conta da saúde das pessoas.
1: Quais para já as medidas já serem tomadas?
0: Bom, nós geralmente chamamos a atenção para quem a sua atividade tem a ver com a navegação marítima, por causa da agitação, da intensificação dos ventos. Portanto, as populações cuja atividade baseia-se na navegação marítima, nós recomendamos que não se façam ao mar pelo menos nas próximas 24 horas, ao longo da faixa costeira das províncias de Nhambane, Sofala e Zambésia. Fora isso...
1: Maputo e Gaza já estão fora de perigo?
0: Bom, nós vamos continuar. A tendência de Maputo e Gaza é da temperatura subir ligeiramente nos próximos 2, 3 dias. Uhum. Só que é subir ligeiramente, é subir 2 graus a cada dia. Portanto, de ontem para hoje, 2 graus. Estamos a prever hoje 21 graus. Portanto, continuaremos com tempo frio. De hoje para amanhã, provavelmente suba também 1,5, 2 graus. Estamos à espera que na sexta-feira nós tenhamos em torno de 24, 25 graus para toda a região sul. E vamos até sábado com esse cenário de subida gradual da temperatura. Mas em termos de chuva, definitivamente não teremos ocorrência de precipitação nos próximos 3, 4 dias.
1: E em relação à navegação, marítima, pode-se considerar já melhor a situação para os que exercem atividades no mar possam fazer, pelo menos a nível das províncias de Maputo e Gaza?
0: Sim, com alguma precaução já se pode fazer ao mar, porque em termos de intensidade do vento, reduziu consideravelmente. Portanto, para a navegação marítima, a atividade de pesca, as pessoas já podem estar tranquilas em relação a isso, com alguma cautela, obviamente. Mas sobre a nossa maior recomendação é principalmente sobre a província de Nhambane, Sofala e Zambésia, que tem tido muitos problemas quando o vento se intensifica ao longo da costa dessas províncias.
1: E a zona norte não será afetada?
0: Bom, nós temos, para a zona norte ressentir-se desse sistema implicaria haver uma combinação. Seria muito difícil que o sistema movimentasse até a região norte do país. Portanto, a zona norte do país não se vai ressentir diretamente da influência desse sistema, mas indiretamente por combinação de outro sistema que está localizado no extremo centro-norte do canal de Moçambique. Então, esta combinação faz com que nós tenhamos algum efeito de instabilidade atmosférica, aumento de nebulosidade, queda de precipitação, mas em volumes muito baixos. Mas sobre a zona norte, nós não temos fenômeno significativo de relevância, neste momento, associado a esse sistema.
1: Esse fenômeno que faz referência não tem tendência de se aproximar à nossa costa, não?
0: Não, é um sistema semi-permanente. Nós chamamos Vale Depressionário sobre o canal de Moçambique, que durante o verão e o inverno, ele está sempre lá. Então, por vezes intensifica-se, por vezes enfraquece. Mas é semi-permanente. Quando combinado com outros sistemas, como a entrada dessa dessa massa de ar fria. Aí ele pode intensificar-se e criar alguma instabilidade de significância, mas neste momento não constitui perigo para aquela região.
1: Muito bem. Hoje, portanto, procuramos compreender com o meteorologista Telmo Sumila a origem e o impacto da frente fria que se tem feito sentir nos últimos dias no país. Pergunto-lhe, esta frente será o prenúncio do fenômeno climático El Niño que poderá afetar sobretudo a região sul do país?
0: Não, porque a característica do inverno astronômico no hemisfério sul é que nós temos dois sistemas sinóticos que têm características bem peculiares. Os sistemas tendem a deslocar-se mais para o norte ou mais para o sul em função da época do ano. Nesta época do ano, esses dois anticiclones, o anticiclone do Atlântico e o anticiclone do Índico, são sistemas meteorológicos, eles estão um pouquinho deslocados para o norte, o que faz com que facilite a entrada de frentes frias. Por isso mesmo, nessa época do ano, nós temos temperaturas, além de o sistema terrestre estar muito afastado do Sol, nós temos a característica de entrada de sistemas frontais frios. Nessa época aqui, nós não tivemos tantos assim, mas este é mais um sistema característico da época. Não tem nenhuma ligação com o fenômeno El Niño, apesar de que o fenômeno está em evolução, mas não tem nenhuma relação com o fenômeno El Niño.
1: Quais, para já, serão as províncias e distritos ou regiões, portanto, do país que correm maior risco de enfrentar os impactos, portanto, deste fenômeno climático, o El Niño?
0: Bom, climatologicamente falando, o El Niño tende a influenciar o regime de precipitação em todo o mundo. E em Moçambique, particularmente, influencia a totalidade da zona sul do país e parte da zona centro do país com déficit de precipitação. Este é o efeito climatológico, o histórico da formação do El Niño, e a resposta sobre Moçambique é esta. Então, quando nós olhamos o comportamento do regime de precipitação em Moçambique de 30, 40, 50 anos, o que se vê é que a formação do El Niño tem um impacto sobre Moçambique. Qual é o impacto? É déficit de precipitação sobre a região sul do país, de maneira geral, e parte da região centro do país. Ocorre o oposto sobre a outra parte da região centro e o norte do país. Mas isso é uma conjugação do fenômeno El Niño e alguns modos de variabilidade climática locais. Ou seja, não é só o El Niño por si só que tem um impacto sobre o volume de precipitação em Moçambique. É o El Niño mais alguns modos de variabilidade locais que tendem a intensificar-se ou enfraquecer. Daí essa combinação do El Niño, que é um fenômeno de característica global primário e que influencia muito sobre o volume de precipitação, mas ele combina-se com outros modos de variabilidade climática, como o dipolo do Oceano Índico, por exemplo, a oscilação anular sul, e são modos de variabilidade locais que são alterados pela influência do El Niño. Ou seja, nós temos um fenômeno muito grande, passo a expressão, e temos fenômenos locais. Esse fenômeno muito grande influencia nos fenômenos locais, porque o El Niño ocorre no Oceano Pacífico. Então, poderia me perguntar como é que um fenômeno do Oceano Pacífico influencia no regime de precipitação em Moçambique, que está muito distante do Pacífico? A resposta é simples. Por ser um fenômeno de escala global, ele altera toda a circulação global da atmosfera. Então, alterando toda a circulação global da atmosfera, acaba influenciando a circulação local. É a circulação local que é alterada, que faz com que nós tenhamos déficit de precipitação.
1: Se bem percebi, disse que o fenômeno El Niño tem impactado para déficit de precipitação, mas temos notado também nos últimos tempos as cheias e inundações no sul do país. Como é que se explica, portanto, este contraste? De forma breve.
0: Bem, se nós repararmos, como eu disse, o impacto do El Niño é uma coisa, é um fenômeno atmosférico que tem esse impacto. A outra coisa é a ocorrência de chuvas intensas, que têm como resultado a ocorrência de cheias e inundações. Esses são fenômenos locais. Então, o El Niño não dita o volume de precipitação que vai cair. Dita o comportamento dos sistemas locais que vão influenciar o volume de precipitação. Então, pode ser, aqui eventualmente estaria a fazer uma suposição e na nossa área científica não é muito correto fazer isso. Pode ser que a ocorrência cada vez mais frequente e intensa das chuvas e dos ciclones tropicais esteja relacionado com as mudanças climáticas. porque o grande efeito das mudanças climáticas é a intensificação dos sistemas e a frequência, ou seja, os sistemas vão ocorrendo com maior frequência e com maior intensidade. E o efeito das mudanças climáticas não é só aumento de chuva, é também aumento de áreas extensas de aridez e de seca. Então, se nós olharmos sob o ponto de vista de combinação do El Niño e das mudanças climáticas, podemos verificar que nós temos áreas em Moçambique que estão a estender-se em termos de aridez, desertificação.
1: São os chamados fenómenos extremos.
0: Exatamente. Então, os fenómenos extremos estamos a combinar tudo. Não são só as chuvas e ventos fortes. Estamos a falar de chuvas, déficit de precipitação, estamos a falar de aumento de ocorrência de ciclones tropicais e por aí em diante.
1: Muito bem. A nível do INAME, que é um dos setores, o que é que está a ser feito em termos do plano de contingência?
0: Bom, até onde eu sei, não é o meu setor de trabalho, porque eu faço parte do Centro Serviços Centrais de Previsão Meteorológica. Nós temos lá um setor específico do clima. Eu tenho informação que os colegas do clima estão neste momento a trabalhar na preparação da previsão climática sazonal. Esta previsão climática sazonal, o que é comum ao nível do INAM, é que ela é divulgada no mês de setembro. E creio que no momento oportuno os colegas do setor poderão dar melhores detalhes sobre a emissão da previsão climática sazonal.
1: Muito bem. Gerson Jamis, vamos então interagir com os nossos ouvintes.
2: Exato, e podem no fazer a partir das nossas terminais de chamadas pelo número 21 31 77 77 e pelo telemóvel 82 34 77. Já temos em linha o ouvinte Domingos Neves, que fala de Chimoio. É bem-vindo e já está a participar.
3: Viva Gerson Jamis, muito bom dia. Bom dia ao vasto auditório da nossa rádio pública, a rádio que conecta e projeta o Moçambique. Igualmente, um abraço para o técnico do INAME, Telmo Funila, que está a fazer uma dissertação bastante compreensível. Portanto, parabéns. E quero também congratular aqui o INAME pelo trabalho lindíssimo que tem estado a fazer e os técnicos qualificados a nos trazerem informações com precisão. Eu tenho dito que não há vida sem meteorologia. O que seria de nós sem a meteorologia? E em termos de questões, o senhor Telmo, gostaria de saber vai levar quantos dias esta temperatura? Por exemplo, aqui no Chimoio, a Manica, em particular, Chimoio está com 16 graus, muito, muito frio, está a se fazer muito frio. A dissipação desta corrente fria vai levar quanto tempo? E, para terminar, o país, quando é que, até quando, mais ou menos, podemos, o começo, o impacto do fenómeno, deste fenómeno que está a referir. Mas não disse, Domingos Neves, da região planáltica dos Montes Bingas, mano, com bem cabeça de pele.
2: Muito bom dia e obrigado pela sua participação. Vamos espreitar momentaneamente a nossa caixa de mensagens no Facebook. Temos a mensagem do ouvinte Eugênio Becha, de Moanza, que diz: bom dia, café da manhã. Que impactos concretos esta corrente fria poderá provocar nas próximas horas ou dias, sobretudo na agricultura, saúde, aviação e atividades marítimas? E que mecanismos de monitoria e alerta o INAM está a utilizar para antecipar eventuais riscos? Temos em linha o ouvinte Manuel João, de Xai-Xai. Muito bom dia, bem-vindo, está a participar.
4: Sim, bom dia. Muito obrigado por esta oportunidade. Eu gostaria de saber, de forma mais simples, como é que, quando se fala que a chuva ou a precipitação é de 50 milímetros, por exemplo, 50 milímetros, nós queremos saber o que é isso, como transformar isso numa linguagem mais camponesa, para os camponeses perceberem que a precipitação vai ser de 20 milímetros, por exemplo, em cada, sei lá o quê, como é que é, essas fórmulas todas. Como é que nós podemos saber, de uma forma mais simples, nós, os camponeses, essa chuva de 10 milímetros, 20 milímetros, o que é isso? Muito obrigado.
2: Muito obrigado pela sua participação. Vamos espreitar outras mensagens do Facebook que nos chegam dos nossos ouvintes. Pascoal Miguel Quamba escreve-nos de Murrumbene, diz: por que é que o fenómeno se faz sentir com maior intensidade em algumas regiões e não em todo o país? Que impactos esta descida de temperatura pode ter na saúde das pessoas, sobretudo em crianças e idosos? Temos a mensagem também de Ruben Jaime, da Vila Autárquica de Massinga, em Embane, que diz: bom dia, café da manhã. Quando é que termina a frente fria e quais são as províncias afetadas? Estas, Adérito Lipang e nosso convidado, são as questões que nos chegaram através de mensagens do Facebook e chamadas telefónicas.
1: Meu caro Telmo, temos 3 minutos. A reação a essas questões pode fazê-lo de forma geral, sendo certo que algumas delas já foram abordadas.
0: Ok, tudo bem. Muito obrigado, ouvintes, pelas questões. É, a primeira questão que foi colocada é relativa a quantos dias até quando esse fenômeno vai prevalecer sobre o nosso país. Como eu disse, algumas províncias como Manica, Tete, Zambésia, Niassa têm uma característica completamente diferente do resto do país. Manica geralmente é frio por causa da topografia. Portanto, além do fenômeno que nós estamos a acompanhar agora, que está a afetar a zona centro do país, nós temos a característica local da província de Manica, que tem uma característica topográfica diferenciada. Portanto, durante esse período do inverno, que nós vamos até 23 de setembro, inverno astronômico, 23 de setembro, nós vamos continuar com temperaturas baixas na província de Manica, de maneira geral. Apesar de que daqui até 23 de setembro a tendência é das temperaturas serem cada vez mais elevadas, porque o pico de baixas temperaturas já passou em julho. Então, de maneira geral, a província de Manica vai continuar com temperaturas baixas na maior parte dos distritos, mas em relação a este fenômeno nós temos até próximas 24 a 48 horas que o fenômeno vai parar de afetar a região centro do país com particular incidência, porque a zona sul do país já está a passar por isso. É, relativamente ao fenômeno El Niño, regra geral, isso é em termos de bibliografia mesmo, o fenômeno El Niño geralmente ele leva de 2 a 3 meses para afetar o nosso país. Por quê? Porque quando tem uma turbulência no Oceano Pacífico, o tempo que aquela turbulência leva para influenciar os sistemas locais é de 2 a 3 meses. Então, se o fenômeno El Niño atingir o seu pico, e nós fizermos uma simulação do El Niño com dados de julho, por exemplo, provavelmente outubro, novembro, dezembro, os impactos já começaram a ser sentidos. Então, existe um desfasamento de impacto relativamente ao fenômeno El Niño. Bom, sobre o impacto da frente fria nos diferentes setores. Eu associo-me muito à agricultura porque acabei estudando um pouco sobre a agricultura, apesar de ser meteorologista de profissão. Tem culturas que não suportam temperaturas muito baixas. Então, o impacto direto de temperaturas muito baixas é que as culturas agrícolas não conseguem muitas das vezes florescer. Algumas delas, quando estão na fase de pendoamento, como a cultura do milho, por exemplo, tem essa dificuldade.
1: Há um ouvinte que quer explicação sobre a precipitação, a medida em milímetros, como tem feito o INAME.
0: Ah, tá. É só olhar para uma caixa de um metro quadrado sem perca de água. Se cair 1 milímetro dentro dessa caixa de 1 metro quadrado, corresponde a 1 litro. Então, 1 milímetro está para 1 litro. Se são 50 milímetros de precipitação, estamos a falar de 50 litros.
1: Muito obrigado, Sr. Telmo Sumila, meteorologista do Instituto Nacional de Meteorologia, com quem hoje procuramos compreender a origem e o impacto da frente fria que se registra nos últimos dias em alguns pontos do país.
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1: São 8 horas em toda a República de Moçambique. Está já posicionado o jornalista Gerson Jamis para atualizar as notícias no terceiro e último bloco deste jornal.
2: O antigo presidente da República, Filipe Nyusi, disse que a presença de mulheres nos órgãos de tomada de decisão pode influenciar positivamente no rumo da economia nacional. Filipe Nyusi sublinhou que as mulheres precisam de mais oportunidades e formação para assumirem funções importantes no Estado e em outras áreas de relevância. O antigo chefe de Estado falava esta quarta-feira numa palestra que abordou o tema Importância do Multilateralismo e o papel de Moçambique no Conselho de Segurança das Nações Unidas.
7: Eu não tinha reparado que entravam pela primeira vez mulheres como reitoras. Pedi muitos documentos para perfis, para analisar, e apareceu lá mulheres. De repente surgiram o Nipongo mulher, depois agora aparece o Nisave mulher, ou depois surgiu o Nilúrio mulher, surgiram, mas de mérito próprio. E agora ninguém me está a dizer que essas mulheres não estão a fazer bom trabalho.
2: Filipe Nyusi anotou que a Universidade Joaquim Chissano colocou à disposição do Executivo quadros que foram responsáveis pela promoção da imagem do país nos corredores diplomáticos internacionais durante a candidatura a membro não permanente do Conselho de Segurança da ONU. Está condicionada a transitabilidade rodoviária em alguns pontos da cidade de Xai-Xai. O facto fica adverso à chuva intensa que se registra nos últimos dias na província de Gaza. Francisco Nelson.
8: Das estradas condicionadas na urbe, os mais críticos são as vias Zona Baixa Uenela e Uda Hospital Provincial de Xai-Xai, onde a fúria da água de chuva abriu crateras enormes, dificultando a circulação normal de viaturas e pessoas. O presidente do Conselho Municipal da cidade de Xai-Xai, Osman Adamo, explica que a Idilidade já está no terreno a fazer intervenções para evitar o corte das estradas importantes, dado que a chuva vai continuar a cair nos próximos dias.
9: Como sabemos, estávamos virados da baixa, onde se desenvolve a economia da nossa cidade. Ainda não tínhamos terminado, que é para depois subirmos à cidade alta. Mas voltamos a ter estas chuvas que acabaram agravando aquilo que é a situação da traçabilidade na nossa cidade.
8: Presidente do município da cidade de Xai-Xai, Osman Adamo, e o ponto de situação das estradas da autarquia, algumas condicionadas devido à chuva intensa que cai desde esta terça-feira nesta região da província de Gaza. Francisco Nelson, cidade de Xai-Xai.
2: Dezenas de habitações correm risco de desabar na vila de Homuine devido à erosão progressiva. É uma situação agravada pela chuva que se registra desde a última terça-feira em Inhamban, Efraim Macitela.
10: Em situação de elevado risco estão cerca de 170 famílias dos bairros 7 de Abril e Zucuane, que recusam abandonar voluntariamente as zonas de perigo. Para responder à crise, as autoridades municipais estão a demarcar cerca de 2 mil talhões em zonas seguras para as famílias que sofrem ameaça da erosão. A presidente do Conselho Municipal de Homuine, Jovial Cetina, garante que prosseguem os trabalhos de sensibilização dos munícipes e a busca de financiamento para travar a força das águas da chuva.
11: Se nós não conseguirmos fazermos isto até a próxima época chuvosa, arrisco a dizer que algumas infraestruturas aqui a nível da vila vão desaparecer.
10: O projeto de contenção da erosão em Homuine está avaliado em cerca de 160 milhões de meticais. O plano prevê a construção de uma estrada de 3 km e de valas de drenagem para o escoamento das águas pluviais. De Inhamban, Efraim Macitela, muito bom dia.
2: Profissionais de comunicação de diversas instituições do Estado, de nível central e provincial, reúnem-se a partir de hoje em Maputo no Fórum dos Comunicadores do Governo. O encontro visa harmonizar estratégias de comunicação e alinhar as metodologias de divulgação das políticas, programas e ações governamentais. Com a duração de 2 dias, o evento vai juntar cerca de 120 participantes num espaço de reflexão, concertação e capacitação contínua, com o objetivo de fortalecer a comunicação institucional, garantindo uma transmissão de informação mais clara, coordenada e eficaz sobre as realizações do Executivo. Na atualidade internacional, o Programa Mundial de Alimentação vai cortar definitivamente, a partir do dia 31 de agosto deste ano, a ajuda aos 64 mil refugiados e requerentes de asilo residentes no acampamento de Dzaleka, no distrito de Doua, no Malawi. Correspondente Sérgio Sixpence.
6: O PMA está a enfrentar uma crescente escassez de alimentos por falta de financiamento, sendo que atualmente apenas entrega US$12,766 mensais, um valor aquém de responder às necessidades, face aos antigos US$20, o correspondente a 1.277 meticais. A situação agravou-se com o registro mensal de entrada de cerca de 300 novas pessoas naquele campo de refugiados oriundas da República Democrática do Congo. O PMA é a única agência que presta assistência alimentar em Dzaleka e, para restabelecer o financiamento integral até janeiro do próximo ano, necessita de US$12 milhões. Sérgio Sixpence, a partir do campo dos refugiados de Dzaleka.
2: Ouvinte, apresentamos as notícias das 8, as próximas pontualmente às 9 horas. 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

0: quarta e penúltima edição do Jornal da Manhã para esta semana, que caminha para o fim. Mas antes do fecho, vamos recordar as notas que estiveram hoje em destaque. Dissemos que está condicionada a transitabilidade rodoviária em algumas estradas da cidade de Xai-Xai devido à chuva intensa que se registra desde segunda-feira nesta região da província de Gaza. Já em Omuini, na província de Inhambane, residências de dezenas de famílias podem desabar a qualquer momento devido à erosão progressiva agravada agora com a chuva que cai nos últimos dias. O governo não tem qualquer intenção de deixar para trás os jovens de Cabo Delgado nas oportunidades de formação e emprego geradas pelas multinacionais. Esta é uma posição reiterada em Pemba pelo ministro da Juventude e Desporto, Kaifadini Manassi. No estrangeiro, o Programa Mundial de Alimentação, PMA, anuncia corte definitivo no fim deste mês da ajuda aos 64 mil refugiados e requerentes de asilo que vivem no acampamento de Dzaleka, no distrito de Doa, no Malawi. No Café da Manhã, procuramos hoje compreender a origem e o impacto da corrente fria que se registra nos últimos dias em alguns pontos do país. O nosso convidado foi o meteorologista do INAME, Instituto Nacional de Meteorologia, Telmo Sumila. E assim, estimado ouvinte, estamos gratos pelo calor da sua audiência. São agradecimentos de todos os profissionais que do Rovuma, Maputo e do Zumbo Índico e pela região austral do continente, portanto, tornou possível esta quarta e penúltima edição da Semana do Jornal da Manhã. Em nome destes profissionais, despedem-se Francisco Diatti, que esteve na sonorização, Gerson Jamis, nas notícias. Eu sou Adério Tulipang, assino a edição e a apresentação. Bom dia, muito obrigado pela companhia e até uma próxima oportunidade.
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0: Na província de Zofala, para travar este fenómeno, o governo do distrito quer um envolvimento ativo da população. Felipe Jorge.
1: Segundo o administrador do Búzios, José Mutaruma, perante o avanço da erosão, é fundamental que a população tenha a consciência do problema e saiba que a solução depende de si mesma.
2: As nossas comunidades são habituadas a cortar mangal para fazer a lenha, cortar mangal para fazer carvão, cortar mangal que é para poder fazer a casa. Temos que fazer uma espécie de uma divulgação do pensamento do ecossistema.
1: O administrador do Búzios, José Mutaruma, Felipe Jorge, Beira, muito bom dia.
0: Autoridades da província de Maputo preparam um plano de emergência para a mitigação do impacto do El Niño, o fenômeno climático a ser caracterizado pela redução dos níveis de precipitação, poderá afetar a região sul do país na época chuvosa 2026-2027, tal como indica Domingos Macalan.
3: O porta-voz do Instituto Nacional de Gestão e Redução do Risco de Desastres em Maputo, Celso Manjad, explica que o plano de emergência em elaboração vai reforçar as estratégias de construção da resiliência das comunidades, devendo abranger o médio e longo prazos.
4: Entramos em contato com todos os distritos a solicitar a informação sobre o nível de preparação e prontidão do próprio distrito para mitigar os efeitos do El Niño.
3: O fenômeno climático El Niño resulta do aquecimento anormal das águas superficiais do Oceano Pacífico Equatorial, que altera a circulação atmosférica e influenciando os padrões climáticos em várias regiões do mundo, incluindo Moçambique. Da Matola Domingos Macalani, bom dia.
0: O ministro dos Transportes e Logística termina hoje a visita de monitoria das condições de transitabilidade na Estrada Nacional número 1 na província de Inhambane, Alberto Cumbe.
5: Nesta deslocação, além de verificar o estágio dos trabalhos de reabilitação e melhoramentos localizados em curso, João Maicombe reúne-se com os governos locais e pessoal afeto a infraestruturas de apoio à segurança do transporte e circulação rodoviária. Nesta manhã, antes de partir para Sofala, Maicombe percorre o troço Pambara-Save, igualmente em obras de manutenção. Depois, irá visitar as duas pontes sobre o Rio Save, a báscula e o posto de fiscalização. Alberto Cumbe, na rota da visita do ministro dos Transportes e Logística.
0: O governador de Tete trabalha hoje no distrito de Marara, no âmbito da monitoria da implementação do Plano Económico e Social 2026. Adriano Bicon.
6: Além de visitar os projetos financiados no âmbito do Fundo de Desenvolvimento Económico Local, FIDEL, Domingos Viola vai inteirar-se ainda do funcionamento da central térmica da mineradora Jindal África. A agenda do governante inclui ainda a sessão extraordinária do governo distrital, entrega de uma ambulância à localidade de Xacocoma e comício na localidade de Mufacaconde. Da cidade de Tete, Adriano Bikiwan.
0: Jornalista Adriano Bicuan, nos casos relacionados com a pensão de alimentos recebidos na sexta sessão da família e menores no Tribunal Judicial de Manica, reduziram no primeiro semestre deste ano em curso, comparativamente a igual período do ano passado. Nelson Mainato.
7: Contra mais de 580 do igual período do ano anterior, o que representa uma redução de cerca de 22%. A informação foi avançada pela juíza da 6ª Sessão de Família e Menores, Kátia Diniz, que aponta que, maioritariamente, os casos resultam de separação ou divórcio. A magistrada disse, por outro lado, que há preocupação em relação a mulheres que usam a pensão de alimentos como fonte de renda. Da cidade de Chimoio, Nelson Mainato.
0: Na atualidade internacional, eleitores da Zâmbia votam hoje para eleger o presidente do país e membros do parlamento. Há, no total, 14 candidatos, incluindo o atual presidente Hakainde Hichilema, do Partido Unidos para o Desenvolvimento Nacional. Hichilema, que tem como principal opositor o advogado Brian Mundubili, de 55 anos, que surge como figura de coligação Aliança Tonsa. Os deputados das eleições presidenciais deverão ser anunciados a 17 de agosto. O tempo A cidade de Pemba poderá registrar hoje 28 graus centígrados de temperatura máxima. Para Nampula e Vilanculo, prevê-se 26 graus. Quelimane, Tete, 24. Beira, 23. Maputo e Inhambane, 22. Jaxé e Lixinga, 21. Por último, Chimoio, com 16 graus centígrados de temperatura máxima. Foram as notícias das 9 horas, próximas às 10.
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0: Atenção às notícias já a seguir apresentadas por Vitor Reis. Bom dia.
1: Muito bom dia, Rosa Freitas. Bom dia, amigo ouvinte. Erosão costeira ameaça destruir parte da vila sede do Buzi, na província de Sofala. Para travar este fenómeno, o governo do distrito quer um envolvimento ativo da população. Filipe Jorge.
2: Segundo o administrador do Buzi, José Motorama, perante o avanço da erosão, é fundamental que a população tenha a consciência do problema e saiba que a solução depende de si mesma.
3: As nossas comunidades são habituadas a cortar mangal para fazer a lenha, cortar mangal para fazer carvão, cortar mangal que é para poder fazer a casa. Temos que fazer uma espécie de uma divulgação do pensamento do ecossistema.
2: O administrador do Buzi, José Motorama, Filipe Jorge. Beira, muito bom dia.
1: Autoridades da província de Maputo preparam um plano de emergência para mitigação do impacto do fenómeno El Niño. O fenómeno climático, a ser caracterizado pela redução da precipitação, poderá afetar a região sul do país na época chuvosa 2026-2027. Domingos Macalana.
4: O porta-voz do Instituto Nacional de Gestão e Redução do Risco de Desastres em Maputo, Celso Manjade, explica que o plano de emergência em elaboração vai reforçar as estratégias de construção da resiliência das comunidades, devendo abranger o médio e longo prazos.
5: Entramos em contato com todos os distritos a solicitar a informação sobre o nível de preparação e prontidão do próprio distrito para mitigar os efeitos do El Niño.
4: O fenômeno climático El Niño resulta do aquecimento anormal das águas superficiais do Oceano Pacífico Equatorial, que altera a circulação atmosférica e influenciando os padrões climáticos em várias regiões do mundo, incluindo Moçambique. Damatola Domingos Macalani, bom dia.
1: O ministro dos Transportes e Logística termina hoje a visita de monitoria às condições da transitabilidade na Estrada Nacional número 1, na província de Inhambane. Alberto Cumba.
6: Nesta deslocação, além de verificar o estágio dos trabalhos de reabilitação e melhoramentos localizados em curso, João Maicombe reúne-se com os governos locais e pessoal afeto a infraestruturas de apoio à segurança do transporte e circulação rodoviária. Nesta manhã, antes de partir para Sofala, Maicombe percorre o troço Pambara-Save, igualmente em obras de manutenção. Depois, irá visitar as duas pontes sobre o Rio Save, a báscula e o posto de fiscalização. Alberto Cumbi, na rota da visita do Ministro dos Transportes e Logística.
1: O governador de Tete trabalha hoje no distrito de Marara, no âmbito da monitoria da implementação do Plano Económico e Social 2026. Adriano Biquiwane.
7: Além de visitar os projetos financiados no âmbito do Fundo de Desenvolvimento Econômico Local, FIDEL, Domingos Viola vai inteirar-se ainda do funcionamento da central térmica da mineradora Jindal África. A agenda do governante inclui ainda a sessão extraordinária do governo distrital, entrega de uma ambulância à localidade de Xacocoma e comício na localidade de Mufacaconde. Da cidade de Tete, Adriano Biquiwane.
1: Na atualidade internacional, a promoção da paz, da segurança e da estabilidade é uma das prioridades da África do Sul, na liderança da Comunidade para o Desenvolvimento da África Austral, SADC. Correspondente Eduardo Figurão.
8: Em Durban, ao assumir a presidência do Conselho de Ministros da organização, o chefe da diplomacia sul-africana, Ronald Lamola, defendeu que a solidariedade regional é a maior força para responder às crises políticas e de segurança na região. A Pretória quer acelerar a industrialização através da transformação agrícola, da valorização de minerais críticos e do reforço do comércio regional. Sobre a crise migratória, Ronald Lamola apela aos países da SADC para que ratifiquem o protocolo sobre a livre circulação de pessoas, de forma a garantir uma migração regular e ordenada. Eduardo Figurão, Joanesburgo.
1: Os zambianos elegem hoje o presidente do país e os membros do parlamento. Há no total 14 candidatos, incluindo o atual presidente Hakainde Hichilema, do Partido Unidos para o Desenvolvimento Nacional. Hichilema tem como principal opositor o advogado Brian Mudumbile, de 55 anos, que surge como figura da coligação Aliança Tonse. Os resultados das eleições presidenciais deverão ser anunciados a 17 de agosto. Foram as notícias a esta hora, as próximas às 11 horas.
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10: 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Muito bom dia, amigo ouvinte. Estamos a dar sequência à programação desta quinta-feira, dia 13 de agosto de 2026. Depois das notícias em cadeia nacional, seguimos dentro de instantes com o Segurança Rodoviária, com Michael César. E logo mais, música até às 11, altura de ficarmos com as notícias em cadeia nacional. 11 horas e 10 minutos, o programa Malta Toda, programa da Pequenada, até muito perto das 11 horas e 30 minutos, altura de voltarmos à carga com mais um espaço musical e palavra amiga até às 12 horas. Hora de ficarmos com o noticiário provincial, seguido do programa Uma Data na História, com os acontecimentos que marcam este dia. Seguiremos às 13 horas e 10 minutos, aliás, às 12 horas e 10 minutos, com informações várias, publicidade e ritmos do nosso país até às 12 horas e 30 minutos, altura de trazermos o Jornal da Tarde em cadeia nacional. Às 13, vamos trazer o Jornal de Nampula na sua primeira edição, 13 horas e 15 minutos. Voltaremos à carga com os nossos compromissos comerciais. 13 horas e 30 minutos, música variada, até sensivelmente 14 horas, à altura de mais um serviço de notícias em cadeia nacional. Às 14 horas e 10 minutos, se as condições permitirem, vamos trazer em reposição o programa Entre Nós, PPAJ. São estas as nossas propostas para esta emissão, referente ao primeiro período para esta quinta-feira. É o quarto dia útil da semana e esperamos que tenha tido um ótimo despertar, que já esteja a correr atrás dos seus objetivos, dos seus sonhos e, sobretudo, que tenha saúde suficiente para suportar todas as tarefas deste dia. Eu sou a Hermínia Francisco e com muito prazer vou acompanhá-lo aqui muito perto das 15 horas.

0: 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Estou coadjuvada tecnicamente por Benedito Chamo. E agora que são 10 horas e 10 minutos, chamo a sua especial atenção para a escuta do programa Segurança Rodoviária com Michael César. Eu volto quando forem 10 horas e 40 minutos.
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Amigo Vintes, e assim inicia o seu programa de trânsito Segurança Rodoviária. Vai nesta Segurança Rodoviária acompanhar conversa com Albertino José, ele que é o presidente da Avotana, e também com um dos agentes da Polícia da República de Moçambique, refiro-me ao pessoal da Polícia de Trânsito, para conversarmos neste Segurança Rodoviária. Faço votos para que chegue bem ao seu destino e que o amigo condutor conduza com prudência e observe sempre a condução defensiva, e assim que é mototaxista, que tenha cuidado, precaução e respeite os utentes da via pública e também os seus passageiros.

0: Esta foi a situação musical desta segurança rodoviária. E antes de seguirmos mais com mais música e também conversa com os nossos convidados, vamos já agora partilhar algumas recomendações práticas para uma condução segura. Amigo, vente-se inicialmente, descanse adequadamente antes de conduzir. Use sempre o cinto de segurança, mesmo para os passageiros sentados no banco de trás. Respeite a distância e os limites de velocidade. E antes, quando for a sair de casa, sempre observe se o seu meio de transporte está adequadamente em condições de circular. Ver os óleos, assim como a gasolina, ver se tem algum pneumático com deficiência. As iluminações, se estão todas elas em condições. Todos os itens necessários para poder observar, observe antes de sair de casa para não ter que sair de casa e depois parar na via pública e criar congestionamento, porque ali é grande constrangimento que vai criar para as pessoas. E nós verificamos aqui na nossa cidade de Nampula, que é uma cidade que a cada tempo que passa está a evoluir em termos de tráfego, em que existem muitas viaturas, o parque automóvel aumentou bastante, assim como as motorizadas aumentaram bastante, em detrimento das bicicletas, que estão a diminuir cada vez mais. Não é? E é bom as bicicletas por causa do exercício físico, né? Ajudamos ali a fazermos o exercício físico, mas também como o nosso transporte. Mas o parque automóvel e também de motorizados está a crescer bastante aqui na nossa província de Nampula. Logo, a Estrada Nacional número 1, a Avenida do Trabalho, tem sido um dos pontos em que tem tido muito congestionamento por conta das saídas e entradas da cidade de Nampula, onde temos notado desde a subestação até a Rex, notamos um grande congestionamento na via pública. Logo, há necessidade de termos muita precaução para evitarmos o fenómeno acidente de viação e, consequentemente, sangue na via pública e também para não falar de criar lutos à família moçambicana, nampulense em particular. Procure descansar a cada 2 horas de condução. O sono e o cansaço são causas frequentes de acidentes de rodoviários. Não utilize o telemóvel e, se houver alguma urgência, pare a viatura ou o seu meio de transporte por forma a falar ao telefone ou utilize algum sistema de mãos livres autorizado. Alguns já tá, usam nas suas viaturas os Bluetooth para poder aquela comunicação. Alguns carros já vêm assim também sistematizado com algum sistema para poder se comunicar, e isso já é uma grande valia por forma a prevenir o fenómeno acidente de viação. Agora ficamos com a Ziquenera com o tema Eu Sou da Bahia.
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Antes damos de seguimento com este tema musical, mais algumas informações para si, amigo ouvinte, em termos de segurança rodoviária, para que possa prevenir os acidentes de viação. Não consuma álcool caso já o tenha feito. Lembre-se que o efeito não se anula até passado 3 horas. É melhor esperar antes de conduzir. Se tiver a tomar medicamentos, verifique se são contraindicados para a condução. Alguns provocam sono, má disposição e tonturas. Evite conduzir sob condições atmosféricas adversas, como chuva, neve, vento, etc. E nestas circunstâncias, não podendo evitar, conduza mais devagar e com mais atenção. E por fim, evite conduzir à noite em estradas ou ruas de má visibilidade ou com iluminação deficiente. Agora sim, vamos ficar também com este recado de Caliza e logo depois vamos conversar com o Albertino José.

0: 60.
1: E é isso mesmo, o seu 60 está muito bom, não precisa usar velocidades altas ou grandes, por forma a querer chegar mais rápido ao seu destino. Conduza com muita prudência, por forma a evitar o fenómeno acidente de viação, porque se não observar essas situações, o amigo ouvinte corre o risco de cometer acidentes de viação, e isso não será só um problema para si, mas também para as outras pessoas inocentes que nem tinham a imaginação em andar naquelas condições. Não é verdade, Albertino José?
2: Bom dia, Moçambique. Bom dia, Rato. Na verdade, falar da segurança rodoviária é um pouco muito complexa, mas estamos prontos para corresponder àquilo que a Rádio Tessagera ao nosso meio em termos de segurança rodoviária.
1: Perfeito, Albertino José, peço para diminuir um pouco o seu receptor, que está a criar um pouco de interferência aqui nessa nossa comunicação. Albertino José, nós temos verificado na Avenida do Trabalho, que é o principal ponto de entrada e saída da cidade de Nampula, um grande congestionamento de viaturas, não é? E que está a criar, em algum momento, atrapalha algumas pessoas na sua circulação. Na sua opinião, o que deve estar por detrás disto? O que tem que se fazer para que os meios de transporte circulem sem problemas? Porque, de um lado, essa situação pode criar riscos de acidentes de aviação.
2: De facto, é uma preocupação muito grande que moveu-nos, nós como área que tutela a parte dos estivadores e chapeiros. Tivemos 4 sentadas junto com o Conselho Municipal, inclusive com a Direção Provincial dos Transportes, para ultrapassarmos o novo surgimento de uma nova praça, 1º de maio, na Avenida do Trabalho. E nessa, até houve muita apreensão da viatura, mas ainda continuaram a haver uma insistência, provavelmente que haja, por motivo de excesso, talvez da lotação da via, em referência, porque aqueles vão para os distritos, quer Moecade, quer Nacala, quer Ilha de Moçambique, também para Monapo. Então são chapeiros ou transportadores que às vezes não gostavam de esperar a bicha nas estações de embarque da Patria, na estação da Patria Nampula, da CFM, da Total e também da Petrona. Então, não tendo este espírito de boa interação de esperar a sua vez e o seu dia, de acordo com a escala que a Otana tem efetuado, escapuliram-nos e entraram naquela via ou naquela estação em referência, que até hoje já traz mais dificuldades na circulação. Então, como medida, nós tivemos uma colaboração conjunta com o Conselho Municipal, Comando Provincial, para a sua fiscalização, mesmo assim eles continuam a praticar aquela atividade. Então, como medida, seria a mesma sugestão que haja uma permanência da afetação dos homens fiscalizadores naquela zona em referência, provavelmente ia reduzir este problemático de sufocar a via, sendo o sentido mais principal, que é a N1. Então, cria-nos mais dificuldades, pior quando chega um tempo de comboio.
1: Ok, e temos verificado que alguns pontos têm estado lá a polícia de trás.

0: municipal, novas metodologias, é possível ultrapassar. Uma das medidas que nós podíamos auxiliar é adotarem-nos com os estivadores que estão na estação da CFM, que acomodem as viaturas em referência, inclusive da Petrona, da Patria Nampula e da Total. Então, eles estejam nas escalas em referência para serem ou para obedecerem as regras de carregamento, que é a escala. E outra parte, acreditamos que o próprio transportador, que é o dono da viatura, para além de o motorista, haja uma solicitação para junto fazermos um debate de solução e de saída para o efeito. Então, provavelmente que o próprio dono da viatura há de se consultar-se de que senão vai receber uma multa para o efeito. Então, para aqueles que são piratas, não temos outra forma do que serem parqueadas ao Conselho Municipal, porque está a praticar atividade via pirata.
1: Ok, e também verificamos que nos últimos momentos alguns fiscalizadores que votaram ou uma outra associação de segurança rodoviária aqui em Nampula que estavam presentes em algum momento a ajudar a polícia de trânsito a regular principalmente os chapeiros a não terem que parar em sítios inapropriados. Ultimamente já não verificamos estes fiscais ali na via pública. O que está a acontecer?
0: Não, nós fomos solicitados da parte do Conselho Municipal a afetação dos nossos fiscais, cujas estão identificados com coletes cor verde e que é uma brigada móvel do Conselho Municipal. Então, para quem tem visto a passar com descrições do colete da fiscalização rodoviária, são fiscais da Votana. Então, a brigada, na verdade, é um pouco reduzida do número, que não corresponde à cobertura da nível da cidade, uma vez que, para a nossa parte, trabalhamos de forma voluntária. Enquanto houvesse mais abonação da parte do Conselho Municipal, em termos desse trabalho que nos foi solicitado pelo piloto de transportes, ia-nos auxiliar mais para acrescentarmos o número dos fiscais com ética no lugar que podem corresponder com os alinhamentos e desafios da cidade de Nampula.
1: Okay. E Albertinho José, como podemos, qual é a sua opinião em relação a formas de como ultrapassar o fenómeno acidente de viação e as pessoas manterem-se em segurança rodoviária? Eu me refiro mais às circunstâncias em que os motociclistas, especialmente os mototaxistas, têm feito a maneira como têm feito a sua condução, que de certeza coloca em perigo não só o próprio motociclista, os outros que estão também a se fazerem circular numa moto e também os meios de transportes como viaturas e outros. Como ultrapassar essa situação e assim reduzirmos as possibilidades de acidentes de viação?
0: Nós, por parceria institucional entre a Votana, junto ao Comando Provincial da PRM, em resposta do cumprimento da instrução número 23 do Comando-Geral, se puséssemos aquilo em prática para que haja um casamento real, para junto fazermos parte da regulação da atividade de taxi-moto e também da fiscalização, ia nos ser mais útil, porque nós temos, na verdade, o domínio daqueles que são nossos membros, ou credenciados, capacitados, e a maioria desses tem usado instrumentos de proteção e tem feito o seu trabalho profissionalmente. Agora, os outros têm-nos estragado fazendo essa atividade de forma negativa e acaba de nos minando. Então,

0: Acreditamos nós, né, que se o comando provincial da PRM da província de Nampula escutasse-nos de uma forma clara, coesa, de modo de pacificamente, íamos junto corrigirmos a conduta dos nossos membros operadores e, de novo, a circulação de motociclismo, uma vez que a cidade de Nampula está super sufocada em todas as vias, porque fácil movimentação, custo também de circulação, tem muitas vantagens. Então, ia-nos auxiliar esse pedido na parte do comando provincial. Uma fiscalização conjunta, coordenada, pacífica, alguma coisa pode-se melhorar.
1: Perfeito, e mesmo para terminar esta nossa conversa, com essas informações que pude deixar ficar aqui, para que os utentes possam estarem seguros na via pública, mas assim como que os portadores de meios de transportes devem circular de modo a manterem-se seguros e a cidade também segura.
0: Sim, gostaríamos e continuaremos com os trabalhos proativos, desde que haja também cumprimento dos nossos pedidos, a quem é de direito.
1: Ok, é tudo. Amigo 20, sim, assim então fica a nossa conversa com Albertino José, presidente da Votana, e nós vamos ficar tomar. O programa Segurança Rodoviária vai antes do seu término. Ficamos com mais um recado de Pacaniço, especialmente um recado para os motoristas.

0: Albertino José estava mesmo um pouco distraído e não conseguiu perceber aqui que eu estava a mesmo a lhe pedir as considerações finais neste programa de segurança rodoviária para encerrarmos esta nossa conversa. O que é que pode falar em termos de considerações finais por forma a terminarmos esta conversa?
1: Agradecemos mais uma vez à Rádio RM, continuo ainda apelando aos nossos membros e outros utentes na via pública para que sempre obedeçam prudência na via pública e também as autoridades também reconheçam que o cidadão também precisa de ser bem amparado, bem questionado, que haja a paz perante a segurança rodoviária. E ao mesmo tempo, gostaríamos de saudar a localidade de Nailocone, posto administrativo de Xalaua, que vai fazer o seu aniversário no dia 19, pela categoria como localidade em termos das cerimónias festivas, onde também a Votana fará parte com a equipe desportiva, saindo de Nampula, para jogar junto com a localidade de Nailocone. Então,
0: E a
1: toda a
0: Votana
1: direção da Votana será virada para lá, com muita segurança rodoviária também.
0: vai realizar algumas atividades de segurança rodoviária na Ilocone.
1: Sim, teremos a cerimônia de capacitação dos membros de táxi mota, uma vez que já capacitamos em Jagoma, capacitamos em Uala, na Manipiri, Piqueira. Faltava Xalau a 7 e também é Nailocone. Então, queremos aproveitar destas festas que o Comando Provincial, inclusive também o Comando Distrital da PRM, que haja uma grande segurança rodoviária nesse dia, que haja capacitação, fazem parte das atividades de forma gratuita aos utentes, porque é uma zona mineira também onde tem muitas motorizadas e também ocorrem acidentes. Então, a nossa atenção estará lá a distribuição de capacete, não coletes refletores, porque ainda não temos capacete. Se o Inatro, junto com outros parceiros, nos auxiliassem que haja distribuição de capacetes, seria muito melhor naquele dia, só que não sabemos de que maneira vamos colocar. Mas muito obrigado pela rádio e boa continuidade de mais outros trabalhos.
0: Quantos coletes vão distribuir lá?
1: Teremos 115.
0: Perfeito, muito obrigado pela sua participação. Até à próxima.
1: Obrigado.
0: E assim é o ponto final deste Segurança Rodoviária. Para a semana, tem mais. Só o amigo 20 estar ligado a este canal de rádio. Conduza com prudência, observe sempre a condição defensiva e previna-se deste modo dos acidentes de aviação. Respeite a si, que é a transportadora de semicoletivo de passageiros e também o mototaxista. Respeite os seus passageiros, respeite os utentes da via pública, mas também os outros automobilistas, os outros motociclistas, assim como ciclistas. Assim que está próximo da linha férrea, que tenha muita atenção para. Olhe e ouve os sinais sonoros dos comboios por forma a não a correr o risco de ser trucidado ou outro tipo de acidente. Michael César, na apresentação e produção, e contei aqui como meu convidado o Albertino José, presidente da Avotana. Até para a semana.
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Estamos com 10 horas e 57 minutos. É desta forma que seguimos na grelha de rádio, nesta quinta-feira, 13 de agosto de 2026. Depois do programa Guiando Ouvindo Música, na verdade, o programa de segurança rodoviária, alguns temas musicais, ouvimos a Vovote com Velocidade, a banda Marrof com Salama, ou agora o Mr. Joy, acompanhado pelo Ivan Martos para este Kinwera. Vamos, dentro de instantes, estabelecer contactos com a Antena Nacional da Rádio Moçambique para a transmissão das notícias. Por ora, vamos ficar com o Gano Zeca.

0: pode acertar connosco o seu relógio. São, neste momento, 11 horas de Moçambique.
1: Atenção às notícias já a seguir, apresentadas por Vitor Reis. Bom dia.
2: Bom dia, Rosa Freitas. Bom dia, amigo ouvinte. O governador do Banco de Moçambique defende o reforço de investimentos na exploração de recursos naturais que podem impulsionar o desenvolvimento da província do Niassa. Margarida Mchembo.
3: O dirigente apontou os setores de agricultura, exploração de recursos minerais, faunísticos e florestais, construção de boas estradas, turismo, transporte, como áreas que devem merecer maior atenção para o governo e investidores do setor privado. Rogério Zandamela disse que a riqueza natural existente ainda por explorar deve impressionar os investidores nacionais e internacionais. O governador do Banco de Moçambique fez estes pronunciamentos no âmbito do trabalho que realiza na província do Niassa com os diretores das filiais desta instituição financeira. Margarida Chuambo, em Lixinga.
2: Residentes da sede do posto administrativo de Zambué, no distrito de Zumbo, em Tete, denunciam alegados casos de cobranças ilícitas para ter acesso à energia elétrica. Onésio Jô.
4: As nossas fontes disseram que, vezes sem conta, são cobrados pelos trabalhadores da empresa gestora da central fotovoltaica local valores que variam de 1.000 a 3.000 meticais para ter energia elétrica nas suas residências. Respondendo a esta preocupação, o PCA do FUNAI, Mete Gondola, explicou que este comportamento é desajustado com os objetivos do Programa Nacional de Energia para Todos, uma iniciativa do governo moçambicano para assegurar o acesso universal de energia da cidade de Tete, Onésio Jô.
2: O Instituto de Formação Profissional e Estudos Laborais Alberto Cassimo, em Gaza, gradua hoje em Xonguén mais de 250 formandos em vários cursos profissionais. Francisco Nelson.
5: Trata-se do primeiro ciclo de formações profissionais para o presente ano do IFPELEC em Gaza, no âmbito da promoção de um sistema inclusivo, eficaz e eficiente que garanta a aquisição de competências para o saber fazer. Os graduados de hoje fazem parte de um total de mais de 400 que chegaram ao fim após 3 meses de formação, num ano em que o IFPELEC em Gaza prevê formar perto de 1.000 formandos, com destaque para jovens. Os graduados foram formados nos cursos de eletricidade, instalador, canalização, corte e costura, serralharia civil, mecânica auto e industrial, refrigeração e climatização, informática básica, culinária, administração pública e secretariado executivo. Francisco Nelson, cidade de Xai-Xai.
2: O académico Luís Covane diz que o modelo de seleção dos delegados da 11ª Conferência Nacional de Quadros da Frelimo vai tornar a reunião abrangente e mais produtiva. Luís Covane, que também é quadro da Frelimo, explica que os delegados foram eleitos num processo transparente que contou com a participação massiva dos membros da Frelimo.
6: A seleção foi feita através de eleições.
7: E esta seleção foi transparente, doutor Covane?
6: Eu acho que sim. As pessoas se conhecem a diferentes níveis. Se indicaram, sim. Aquele ali, se for para a conferência, vai trazer informação importante para nós compreendermos como é que o país foi analisado lá. Pessoas capazes de entender o que vai ser falado, capazes de intervir e enriquecer os debates.
2: Extrato de uma entrevista ao académico Luís Covane a ser transmitida hoje às 20 horas e 30 minutos, no espaço A Caminho da 11ª Conferência Nacional de Quadros da Frelimo, a realizar-se na próxima semana na cidade de Chimoio, província de Manica. Na atualidade internacional, o presidente sul-africano enviou uma mensagem de condolências ao Zimbábue na sequência do naufrágio que fez pelo menos 44 mortos no lago Cariba. Em comunicado emitido esta manhã, Cyril Ramaphosa saúda os serviços de emergência pelo trabalho incansável no apoio às famílias afetadas. O acidente ocorreu na terça-feira, quando a embarcação naufragou devido à agitação forte da água, numa altura em que fazia ligação entre a cidade de Cariba e várias ilhas e zonas de pesca. Mais de 70 pessoas foram resgatadas com vida. O presidente do Zimbábue, Emmerson Mnangagwa, já declarou o estado de calamidade pública. Foram as notícias a esta hora, as próximas inseridas no Jornal da Tarde, a partir das 12 horas e 30 minutos. 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

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Seguimos dentro de instantes com o programa da Pequenada, mas por ora vamos ouvir aqui o Messias Maricola. Um dos poucos temas que Messias Maricola cantou em línguas moçambicanas. Moaro Elani, que vinhas fazer? Teve uma grande repercussão a nível nacional, com várias imitações.

0: autoestima não é se achar perfeito.
1: É aceitar que você é suficiente e confiante, mesmo em construção.
0: Bom dia! Mais uma vez, bom dia, amigo ouvinte, ao programa A Malta Toda.
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0: É verdade, Júlia. Hoje, Ivanildo Amici João e Júlia Carlito são os apresentadores e produtores. Mano Abdul Carlito sonoriza o programa e o Titio Gildo Máquina coordena a malta.
1: Como tema, vamos falar da...
0: Mas antes, vamos a uma curta pausa e voltamos já.
1: Mano Abdul, música, por favor.

0: De volta ao programa.
1: O prato típico de hoje é...
0: Importância de manter a autoestima.
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3: Lenice, eu vi que plantaste 4 árvores, é verdade?
4: Sim.
3: Quais são?
4: Uma é abacateiro, limoeiro e a outra é pereira. 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
0: A autoestima é a avaliação e o valor que uma pessoa tem de si mesma. Ela define o quanto você se gosta, confia nas suas capacidades e sente que tem valor.
1: Essa visão começa a se formar na infância, mas também pode ser desenvolvida em qualquer fase da vida. Também engloba os sentimentos de respeito, satisfação e confiança em relação às próprias capacidades.
0: É essencial para a saúde mental, pois ajuda a lidar com desafios diários, melhora a tomada de decisões e fortalece os relacionamentos, permitindo viver com mais bem-estar e equilíbrio emocional.
1: É importante manter a autoestima, pois ela influencia diretamente a forma como nos valorizamos e respeitamos. Ela atua como uma base sólida para a confiança e a saúde ao longo da vida.
0: As consequências da autoestima variam conforme o nível de valorização pessoal. Uma autoestima alta promove segurança, bem-estar e bons laços de amizade, enquanto a baixa autoestima gera insegurança, ansiedade e dificuldade de crescimento social.
1: As consequências da autoestima alta são: confiança, capacidade de tomar decisões sem medo excessivo, limites, facilidade para dizer não e se proteger, resiliência, boa recuperação diante de falhas ou problemas.
0: Também existem consequências baixas da autoestima, que são insegurança, dúvida constante sobre o próprio potencial, isolamento, timidez de excesso e medo de rejeição, autossabotagem, perda de oportunidades no trabalho ou nos estudos e a saúde mental, maior risco de ansiedade, estresse e quadro de tristeza profunda.
1: Agora vamos acompanhar a entrevista feita para a Mana Marrema Budukaroa.
0: Vamos acompanhar.
5: Olá, pessoal. Aqui fala Nelsa Bonomar, especialista em desenvolvimento humano. Estou aqui para termos um dedo de conversa sobre algo relacionado com a nossa autoestima, a autoestima das crianças e nos adolescentes, que é um tema bastante importante para a sociedade, bem como para as crianças, para os adolescentes, assim como para os encarregados eles prestarem atenção muito. E espero que a quem vai nos ouvir, principalmente os adolescentes e as crianças, que são o grupo-alvo desta conversa, que prestem muita atenção, que sigam os conselhos e que melhorem a sua autoestima depois da conversa que vamos ter.
6: O meu eu, quando criança, isso aí é um pouco complicado, hein? Porque... De princípio, eu nunca fui uma criança sem autoestima. Eu fui sempre uma criança que eu gostava de mim. Tudo bem que bullying existiam, porque eu era uma criança magra. Ah, tu és muito magrinha, vou ao convento. Essas coisinhas todas. Mas eu nunca parei para levar aquilo e tentar comer, para ficar gorda, para ficar diferente, não. Então, eu já gostava de mim desde muito, desde pequenina. E, então, fica difícil eu... pensar em alguma coisa do passado que me da minha de quando criança que me dissesse que eu tinha uma autoestima baixa, não, porque eu sempre fui uma criança muito alegre, uma criança muito amada, uma criança em que todo mundo dizia tu és bonita quando andava na estrada, independentemente de, então aquelas coisas elevavam a minha autoestima por si só, e uma criança bastante inteligente, então tinha essas componentes que arrebatavam tudo. Eu sempre estava ali à frente, sempre era chamada, sempre representava a turma. Então, acabei não tendo uma infância com uma baixa autoestima. Então, vai ser muito complicado eu poder responder essa questão. Para as crianças, jovens, adolescentes que nos estão a ouvir agora, dizer que não subestimem, não menosprezem a sua autoestima. Gostem de si, amem-se do jeito que Deus vos fez. Olha para o espelho, cada dia que acorda, vai para o espelho e diga que eu sou capaz, eu sou inteligente, eu sou bonita. Começa por aí. Eu sou capaz, ok? Eu sou bonita, eu sou inteligente. Então, vai fazendo isso no dia a dia para melhorar a autoestima. E se tem alguém que ele gosta, se estima um determinado famoso que ele gosta, como a pessoa se veste, tenta se estimular, procurar se enquadrar com essas pessoas, se a pessoa acha que quer ser aquela figura, né? Deus nos fez de uma forma diferente, cada um é diferente. Não interessa se nascemos dos mesmos pais, se tivemos a mesma educação, se crescemos no mesmo ambiente, mas cada um é cada um. Cada uma pessoa é diferente. Então, tu olhas para ti e dizes que Deus me fez perfeita. E leva aquelas coisas que tu achas que são imperfeitas, transforma em perfeição. Melhore em alguns aspectos que você acha que isto não está de bom para mim. Então, melhore sozinho, não porque alguém disse para você melhorar. Melhore porque você quer melhorar, quer mudar aquilo, ok? Nada de seguir o que os outros falam, o que dizem de ti, se tu és assim, mudar para agradar os outros, não. Mude se houver necessidade, mas para agradar a você. Procure sempre primeiro agradar o seu coração, aquilo que você acredita que te faz bem. Se isso te faz bem, continua. Se as pessoas dizem, falam, desdenham, deixa. Não se preocupe com as pessoas. Você sabe que aquilo te faz bem? Então é isso que te faz bem. Ok? Muito obrigada.
1: Voltamos!
0: Muito obrigado, Mana Moarehema Abudu Karoa, por esta linda entrevista. E é claro, aos ouvintes que estão à escuta neste momento.
1: Para ter uma boa autoestima, é preciso praticar o autoconhecimento, evitar comparações excessivas e cultivar a autocompaixão.
0: O processo envolve reconhecer suas qualidades, aceitar que erros fazem parte do aprendizado e cuidar da sua saúde física e mental.
1: Amigo ouvinte, conheça também as práticas diárias e autocuidado e da autoestima que são. Liste seus pontos positivos e comemore pequenas conquistas diárias, cuide da sua aparência e mantenha uma rotina de autocuidado que eleva o teu ânimo. E pratique atividades físicas para manter a autoconfiança.
0: Em geral, a autoestima é a opinião que você tem de si próprio.
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8: orgânico. E aqui deitamos restos de pão, de bolachas, restos de comida, chips.
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1: Sem mais nem menos, colocamos o ponto final de mais uma edição do programa Malta Toda, com o tema Importância de Manter a Autoestima.
0: Ivanildo Amici João e Júlia Carlitos foram os apresentadores e produtores. Manabril Carlitos sonorizou e o Titio Gil do Máquina, como de sempre, coordena a Malta.
1: Não te esqueças que este é o programa Malta Toda, que conta com a parceria dos títulos do Unicef, o Fundo das Nações Unidas para a Infância, onde o nosso lema é: brincar é uma coisa muito séria.
0: Amigo ouvinte, evite fazer comparações excessivas, pois isso reduz a tua autoconfiança.
9: Tchau e até a próxima!

11 horas e 31 minutos, deixamos para trás o programa da Pequenada, a malta toda. Seguimos com música variada até às 12 horas, sensivelmente, à altura das notícias da província. Nada melhor que agradecermos. É mais um dia, é mais uma oportunidade. E sem dúvida, é mais um motivo para sorrir. Chama-se Anitta Makwakwa, traz-me aqui que animamos. Obrigada.

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1: São exatamente 12 horas em Moçambique.
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1: Muito boa tarde, estimado ouvinte. Seguimos com o noticiário provincial com Olívio Mateus. Boa audição.

Estimado ouvinte, boa tarde. As notícias a esta hora lidas por Olívio Mateus. O ministro do Interior, Paulo Xaxim, reitera o apelo à população sobre a necessidade de colaborar com a corporação por forma a garantir a segurança e tranquilidade públicas ao nível das comunidades. Para Paulo Xaxim, a união é a chave fundamental para uma convivência harmoniosa, fortalecimento da paz para o desenvolvimento das comunidades. O ministro Xaxim falava na tarde de ontem na cidade de Nampula durante a inauguração das novas instalações da 3ª Esquadra da Polícia da República de Moçambique, no bairro Namicopo, após a vandalização do antigo edifício em consequência das manifestações violentas. Na ocasião, o governador de Nampula, Eduardo Abdullah, visivelmente insatisfeito pela destruição das antigas instalações da 3ª Esquadra, reforçou o apelo para que, doravante, a população não volte a pautar por este comportamento. O governador de Nampula exorta o setor privado a assumir a dianteira da participação da província na edição deste ano da FACIM, a decorrer de 31 deste mês a 6 de agosto próximo na província de Maputo. Eduardo Abdullah entende que uma preparação conjunta entre o governo e o setor privado a permitir que a província desenhe planos concretos para tornar-se referência na exposição de diversos produtos como forma de atrair investidores para esta região. Falando no encontro que mantava no princípio da noite de ontem com a classe empresarial de Nampula, o governador de Nampula explicou que ainda decorre a mobilização de mais empresários para sua participação no mais alto evento comercial do país. O dirigente garantiu que a equipa constituída para os aspectos preparatórios está engajada a todo vapor para que Nampula apresente pavilhões à altura de conquistar lugares cimeiros na FACIM. E na província de Nampula, mais de 300 parturientes são submetidas à cesariana por mês devido a complicações durante o parto. A maior parte destas mulheres apresenta problemas como hipertensão, peso excessivo de bebê, gemelagem colo-uterino estreito. Segundo o diretor do Departamento de Ginecologia e Obstetrícia do Hospital Central de Nampula, Denis Viegas, dos 25 mil partos que se realizam na província em cada mês, 400 são a cesariana. Apesar dos números apresentarem-se crescentes, Denis Viegas garante que estão dentro dos limites recomendados pela Organização Mundial de Saúde, que prevê 15 a 20% de partos cirúrgicos quando não há condições de acontecerem por via normal. Outras notas indicam que mais de 700 alunos do ensino secundário na comunidade de Niaro, distrito de Nampula, vão passar a estudar em estabelecimento próprio com o lançamento esta quinta-feira da primeira pedra para a construção de 6 salas de aula naquele povoado. São alunos que atualmente partilham as mesmas salas e turmas com reclusos do estabelecimento penitenciário regional Norte. O governador de Nampula, que procedeu ao lançamento da primeira pedra, partilhou que, para o efeito, serão aplicados mais de 29 milhões de meticais fundos do governo. Já alguns alunos que atualmente estudam com pessoas privadas de liberdade esperam que a construção das salas seja efetivada o mais urgente possível. O académico Bokayo Nyakalaza diz que é preciso que as universidades formem jovens para responder aos problemas da sociedade, sobretudo à empregabilidade. O académico diz que falar da juventude em Moçambique é falar do pilar de desenvolvimento do país, por isso entende que o desafio atual deste grupo social é o emprego, daí que defende que as academias devem mudar as currículas para responder às novas exigências de empregabilidade no mercado de emprego.
O académico Nyakalaza, que falava em entrevista à Rádio Moçambique, por ocasião do 12 de agosto, Dia Internacional da Juventude, uma data que visa aumentar a consciencialização sobre as necessidades dos jovens e incentivar a implementação de políticas e programas que os envolvam, disse que em Moçambique os jovens foram sempre cruciais, começando desde os que lutaram para libertar o país até os atuais que lutam contra vários males na defesa da pátria. Fechamos o bloco de notícias com notas do desporto. A equipa técnica e os jogadores do Ferroviário de Nampula afirmam estar preparados a todos os níveis para vencer a Associação Black Bulls e assaltar a liderança de Moçambola. O desafio está marcado para esta sexta-feira, no estádio 25 de junho, em Nampula, e é pontuável para a 14ª jornada de Moçambola. O preparador físico do Ferroviário de Nampula, Israel Cláudio, disse que o conjunto quer entrar em campo com a postura de quem merece liderar, mesmo reconhecendo que não será nada fácil. E os jogadores dos combativos da chamada capital do Norte afirmam que estudaram o adversário, por isso querem bloquear os pontos fortes e explorar as debilidades ofensivas para marcar mais golos. Foi o bloco de notícias a esta hora. Acompanhe o desenvolvimento destas e outras notas no Jornal de Nampula, pontualmente, 13 horas. Boa tarde.

À meia-noite do dia 13 de agosto de 1961, a parte oriental de Berlim foi fechada para evitar a fuga massiva de cidadãos para Berlim Ocidental. A tropa e a polícia da República Democrática Alemã, RDA, cortaram todas as ruas que atravessavam a fronteira, os transportes semicoletivos pararam. A fronteira fechada com arame farpado contava com 66,5 km de gradeamento metálico, 302 torres de observação, 127 redes metálicas eletrificadas com alarme e 255 pistas de corrida para cães ferozes de guarda. Mais tarde, foi construído um muro de betão. O muro de Berlim provocou 80 mortos, 112 feridos e milhares de presos nas diversas tentativas de o atravessar.

0: O Muro de Berlim foi uma realidade e um símbolo da divisão da Alemanha em duas entidades estatais, a República Federal da Alemanha, RFA, e a República Democrática Alemã, RDA. Para além de dividir a cidade de Berlim ao meio, o muro simbolizava a divisão do mundo em dois blocos, República Federal da Alemanha, RFA, que era constituída pelos países capitalistas, encabeçados pelos Estados Unidos da América, e pela República Democrática Alemã, RDA, formada pelos países socialistas, simpatizantes do regime soviético. O governo socialista da Alemanha Oriental justificou a construção do muro com a suposta ameaça fascista da Alemanha Ocidental. Portanto, o muro era necessário para proteger a sociedade socialista dos perigos de fora. Foi utilizado depois o slogan das tropas republicanas na Guerra Civil da Espanha, No Passarán, para justificar a construção do muro. Na primavera de 1989, começou uma onda de fugas da República Democrática da Alemanha através de alguns países como a Checoslováquia e a Hungria. Nessa altura, ninguém imaginava que o muro pudesse ser derrubado nesse mesmo ano. Os comunistas da RDA não entenderam que a situação política no mundo tinha mudado com o Glasnost e a perestroika de Mikhail Gorbachev. O muro tem que desaparecer. Esta frase tornou-se rapidamente um dos slogans mais utilizados nas manifestações em Berlim. As mudanças políticas, como a destituição de Erich Honecker, tornaram-se uma realidade para espanto de muitos cidadãos. A queda do Muro de Berlim começou na tarde do dia 9 de novembro de 1989, antecedida por uma conferência de imprensa do secretário-geral do Comitê Central do Partido Socialista, Günther Czabowski, transmitida ao vivo pela televisão. Decidimos decretar uma nova regulamentação que permite a todos os cidadãos da RDA sair do país através das estações de fronteira. O que foi dito casualmente na conferência de imprensa causou espanto no mundo inteiro e multidões afluíram à fronteira, que viria a ser aberta por volta da meia-noite desse dia. A noite foi de festa e nas semanas seguintes o muro foi sendo derrubado aos poucos e no seu lugar foram construídas novas casas, ruas e linhas de carro elétrico. O então primeiro-ministro da RDA, Hans Modrow, disse na altura, e passamos a citar: a história vai julgar se o Muro de Berlim foi um recurso legítimo ou se foi construído para impedir a livre circulação de pessoas, o que acabou ferindo-as. Em uma data na história, recordamos hoje a construção do Muro de Berlim, a 13 de agosto de 1961. A redação do texto foi de Dalila Miquidade. Teve a sonorização de Musagi Galibo e a apresentação de Albertina Pascoal.
1: Ouviram o programa Uma Data na História.

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12: Da Kirmar Resources, recebemos o presente anúncio de cancelamento e reagendamento das reuniões de consulta pública face à apresentação dos resultados do censo e inventário patrimonial da proposta do projeto da nova mina de Mualade da Kirmar, na província de Nampula. A Kirmar Moma Mining Mauritius Limitada informa ao público em geral e às partes interessadas que a ronda de reuniões de consulta pública para a apresentação dos resultados do censo e inventário patrimonial da proposta do projeto da nova mina de Mualade, anteriormente agendada para decorrer entre os dias 14 e 16 de julho de 2026, foi cancelada. Pelo facto, a Kirmar apresenta as suas sinceras desculpas por quaisquer inconvenientes que esta alteração possa causar. As reuniões de consulta pública serão realizadas nas novas datas, horários e locais que indicaremos dentro de instantes. A Kenmar agradece a compreensão de todos e reforça o seu compromisso com um processo de consulta pública transparente, participativo e em conformidade com a legislação ambiental em vigor na República de Moçambique. Para a elaboração do plano do reassentamento do projeto da mina de Mualade, foi contratada a empresa Coastal Environmental Services Mozambique Limited, que está a elaborar o plano de reassentamento de acordo com o Decreto nº 31/2012, regulamento sobre o processo de reassentamento resultante de atividades econômicas e diploma ministerial nº 156/2014. Diretiva técnica do processo de elaboração e implementação dos planos de reassentamento. O projeto proposto irá desencadear o reassentamento econômico em 6 comunidades. De forma a dar continuidade a este processo, a Coastal Environmental Services Mozambique vem por este meio informar ao público e às partes interessadas que pretende realizar mais uma ronda de consultas públicas do plano de reassentamento entre os dias 17 e 20 de agosto de 2026. Esta será a segunda ronda de consultas públicas para as comunidades de Namaize, C, Moholoni, Epuire, Katoa e Nampeia e a primeira ronda de consultas para a comunidade de Pilivili. A reunião com a comunidade de Pilivili decorrerá nas instalações da sede da localidade de Pilivili. As consultas serão realizadas de acordo com o calendário que passaremos a apresentar com o objetivo de apresentar os resultados de censo e inventário patrimonial, os resultados das discussões sobre compensações e terra alternativa para o reassentamento econômico. Comunidade de Namaize C. Data: 17 de agosto de 2026, pelas 14 horas. Comunidade de Moholoni. Data: 18 de agosto de 2026, às 9 horas. Comunidade de Epuire. Data: 18 de agosto de 2026, pelas 14 horas. Comunidade de Katoa. Data: 19 de agosto de 2026, pelas 9 horas. Comunidade de Nampeia. Data: 19 de agosto de 2026, pelas 14 horas. Comunidade de Pilivili. Data: 20 de agosto de 2026, pelas 9 horas. O resumo não técnico do projeto de Mualade está disponível para consulta pelo público nos seguintes endereços: Direção Nacional do Ambiente e Mudanças Climáticas, Cidade de Maputo. Direção Provincial de Desenvolvimento Territorial e Ambiente de Nampula, Secretaria da Administração do Distrito de Moma, Secretaria da Localidade de Pilivili, no site da Coastal Environment Services Mozambique Limitada, http://www.sesnet.co.za/public documents, escritores da Kenmar em Tupuito. Para mais informações, contacte a Coastal Environmental Services pelo telefone 87 80 24 483 ou e-mail i.book@sesnet.co.za. Equipa de Relações Comunitárias de Kenmar, Rua da Mabuluco, pelo telefone 84 49 78 054 ou e-mail ermambuluco@kenmarmos.com ou Joana Bilho pelo telefone 84 71 46 017, e-mail jbilho@kenmarmos.com. Ouvinte, acabamos de apresentar o anúncio de cancelamento e reagendamento das reuniões de consulta pública face à apresentação dos resultados do censo e inventário patrimonial da proposta do projeto da nova mina de Mualade da Kenmar, província de Nampula.
11: Estamos com 2 horas e 30 minutos. A sua atenção para o Jornal da Tarde.
13: Jornal da Tarde da Rádio Moçambique. Ministro da Administração Estatal e Função Pública, Inocêncio Impissa, exige dos comunicadores do governo mais coordenação e transparência na divulgação de informações institucionais, de forma a tornar a comunicação pública mais clara, acessível e orientada para o interesse público. Residentes da sede do posto administrativo de Zambué, no distrito de Zumbuentete, denunciam alegados casos de cobranças ilícitas para ter energia elétrica elétrica nas suas residências fora do país, zambianos vão hoje às urnas para escolher o presidente do país. O atual estadista Hakainde Hichilema procura um segundo mandato. São tópicos do Jornal da Tarde, edição de quinta-feira, 13 de agosto de 2026. Está na companhia de Ernesto Chauk na edição e apresentação, com Hermínio Abel na sonorização. Votos de ótima escuta. Jornal da Tarde, Fórum dos Comunicadores do Governo, reúne a partir de hoje profissionais de comunicação de diversas instituições do Estado, de nível central e provincial, para harmonizar estratégias e alinhar metodologias de divulgação das políticas, programas e ações governamentais. Paulino Nunes.
14: O Ministro da Administração Estatal e Função Pública exige dos comunicadores do Governo mais coordenação e transparência na divulgação de informações institucionais, de forma a tornar a comunicação pública mais clara, acessível e orientada para o interesse público. No entender de Inocêncio Impissa, a articulação entre os diferentes setores do Estado vai fortalecer igualmente a confiança pública e promover a participação dos cidadãos na governação do país. Impissa acrescenta que uma boa comunicação concorre para uma boa governação.
15: Comunicar é criar condições para que o cidadão compreenda o que o Estado faz, por que faz e quais os resultados pretende alcançar com o que faz. É nesta

0: em poucos minutos aos cidadãos em Mavago ou outro ponto do país. E o efeito a ser criado vai ser em função de como ela se compreende. Perante este cenário, e para evitar reiterados desmentidos através de comunicados, briefings e sessões de esclarecimento, cabe aos comunicadores se transfigurarem e se adaptarem às novas realidades, devem dominar as redes sociais, adaptar conteúdos às novas abordagens e às novas tecnologias e plataformas, facilitando a inclusão digital e transformando a comunicação institucional em um diálogo aberto com a sociedade.
1: O ministro da Administração Estatal e Função Pública falava hoje em Maputo na abertura do primeiro Fórum Nacional dos Comunicadores do Governo. E o diretor do Gabinete de Informação, Luís Canhemba, diz que o evento vai melhorar os mecanismos de articulação entre os assessores do Estado e os jornalistas.
2: Os assessores não podem ser uma barreira para o acesso à informação. A função do assessor é, efetivamente, o contrário a isso. O assessor é um facilitador da informação e deve se portar como tal. Vamos encontrar formas de melhorar essa relação entre os assessores, tanto e a mídia, não é?
1: O primeiro Fórum Nacional dos Comunicadores do Governo, que decorre até sábado, junta 120 profissionais de comunicação das instituições do Estado de níveis central e provincial.
3: Jornal da Tarde. Mais de 5 mil habitantes do posto administrativo de Subue, no distrito de Maringo, em Sofala, e consomem água insalubre. Leiton Sifa.
4: A situação é mais crítica na sede do posto na localidade de Nhamapaza, onde muitos residentes têm como as principais fontes de abastecimento de água poços artesanais e lagoas. Os habitantes contam que para ter água potável têm de percorrer entre 5 e 8 quilômetros. Pedem a abertura de mais fontes de água potável. Temos problemas de água. Aqui só temos uma bomba de água e outras pessoas recorrem a poços. Há poucas fontes de água potável. Formamos filas para ter acesso à água. E às vezes levamos 7 a 9 horas para buscar a água.
5: A situação de água, aí nós estamos bem mal. Por quê? Nós costumamos buscar água no rio, água, furo d'água. Por isso estamos a pedir, talvez o governo, arranjar outra máquina para a profundidade de
4: A diretora do Serviço Distrital de Planeamento e Infraestruturas de Maringo, Ana Paula Afonso, diz que o problema pode ser ultrapassado com a abertura ainda este ano de 4 furos.
6: A situação do abastecimento de água, ainda temos muito que melhorar, porque ainda temos algumas comunidades que não beneficiam desse precioso líquido. E nós queremos que toda a comunidade, ou que a taxa de cobertura no distrito de Maringo seja a 100%. Por isso estamos a trabalhar com vista a atingirmos essa taxa de cobertura e faremos de tudo a fim de que seja atingida essa taxa de cobertura 100% no abastecimento de água. Sabemos nós que sem água não há vida.
4: Diretora do Serviço Distrital de Planeamento e Infraestruturas de Maringo, Ana Paula Afonso, e a crise de água que afeta 5 mil habitantes do posto administrativo de Subue. Laidon Sifa, na Beira.
3: Residentes da sede do posto administrativo de Zambué, no distrito de Zumbo, em Tete, denunciam alegados casos de cobranças ilícitas para ter energia elétrica nas suas casas. Todos os detalhes por Onésio John.
7: A denúncia foi apresentada ao presidente do Conselho de Administração do Fundo Nacional de Energia, que no último sábado manteve um encontro com a população local. As nossas fontes disseram que, vezes sem conta, são cobrados pelos trabalhadores da empresa gestora da central fotovoltaica local valores que variam de 1.000 a 3.000 meticais para ter energia elétrica nas suas residências.
8: Grande sonho. Eu vou falar que era absurdo mesmo quando posto ir em casa de pessoa aí. Quando aquele mesmo, não tem aquela mesmo lâmpada, aquela empresa, fica pegamento. É assim. Pagamento de 2 pau, aí que nem 3 pau, aí que nem 1.000. Tu só dentro de pagamento é nem a cor e houve empresa, me pagaria nem.
7: Respondendo a esta preocupação, Mete Gondola, o PCA do FUNAI, explicou que este comportamento é desajustado com os objetivos do Programa Nacional de Energia para Todos, uma iniciativa do governo moçambicano para assegurar o acesso universal de energia até 2030.
9: Para pôr esses postos grandes aqui, não cobramos ninguém. Quando tirar esse para aqueles outros que ficam perto das casas, não cobramos ninguém. Dali do posto

0: Ali que está ali frente em casa.
1: Sim.
0: Até lá dentro em casa, para pôr o contador, não cobramos ninguém. E ali quando colocar aquele contador, põe uma lâmpada, não é?
1: Sim.
0: Põe uma lâmpada. Aquele contador com aquela lâmpada, não cobramos ninguém. A pessoa só vai pagar quando já daí quer fazer para outros quartos, outros lados. Para este caso que ouvimos aqui, nós vamos pedir ao chefe de posto, aos líderes comunitários, para saberem um pouco mais o que é que está a acontecer. Se provarmos que isto aconteceu, de facto, vamos mandar embora as pessoas.
2: Mete Gondola, presidente do Conselho de Administração do Fundo Nacional de Energia, FUNAI, prometendo medidas duras aos praticantes de cobranças ilícitas aos beneficiários da energia produzida pela central solar no posto administrativo de Zambwe, no distrito de Zumbu, em Tete. Da cidade de Tete, Onésio Jô.
3: A governadora do Banco de Moçambique defende investimentos de vulto para a exploração de recursos naturais que podem alavancar o desenvolvimento da província de Niassa. Margarida Nchoembo tem mais pormenores.
4: O dirigente apontou os setores de agricultura, exploração de recursos minerais, faunísticos e florestais, construção de boas estradas, turismo, transporte, como áreas que devem merecer maior atenção para o governo e investidores do setor privado. Rogério Zandamela disse que a riqueza natural existente ainda por explorar deve impressionar os investidores nacionais e internacionais. O governador do Banco de Moçambique fez estes pronunciamentos no âmbito do trabalho que realiza na província do Niassa com os diretores das filiais desta instituição financeira.
5: Para mim é uma província que eu gosto de chamar mística. Ela tem muita mística. Ela tem muito daquilo que nós somos, daquilo que nós sonhamos ser. Somos muito ricos, temos um potencial enorme, temos um povo trabalhador, mas precisamos tocar algumas coisas para que as coisas comecem a lançar. Que esta província sozinha, há várias também que têm esse problema, mas ela sozinha pode alimentar todo Moçambique e sobrar. Então, ela é um exemplo de um potencial enorme não utilizado. E tem outra característica, é a menos populosa do país. A sua densidade é extremamente baixa, então é que ela representa muitos desafios. Então, para alguém curioso, sempre que cada vez que eu visito a província, sempre saio com sentido, parece que ainda não descobri esse tesouro, essa mística que está escondida.
4: Governador do Banco de Moçambique, Rogério Zandamela, afirmando que a província do Niassa tem riqueza suficiente para se desenvolver e contribuir para o crescimento econômico do país. O dirigente do Banco de Moçambique trabalha na província do Niassa até o próximo sábado. Margarida Nchoembo, em Lixinga.
3: O setor de pescas em casa necessita de pouco mais de 30 milhões de meticais para recuperação dos danos causados pelas enxurradas deste ano na província. Gilberto Buque desenvolve a informação.
6: Por conta das enxurradas, mais de 370 tanques piscícolas foram destruídas na província, incluindo 2 mil redes de pescas, para além de centenas de embarcações arrastadas pela fúria das águas, cuja sua recuperação se afigura pertinente para a retoma normal da atividade pescatória. A diretora provincial de Agricultura e Pesca em Gaza disse que, nas ações de recuperação da atividade pescatória, o setor vai dar ainda primazia à compra de alvinos, gaiolas, destruídas pelas cheias e inundações em diferentes cursos de água. Ercília Cau explica que o setor de pescas está neste momento a trabalhar com o governo central e parceiros para a mobilização de fundos necessários para garantir a retoma normal da atividade pescatória pós enxurradas deste ano.
7: Perdemos cerca de 374 tanques piscícolas e também perdemos embarcações e algumas 2 mil redes de pesca. Perdemos muitos alvinos. Acabávamos de povoar em novembro cerca de 190 mil alvinos. E já tínhamos outros alvinos, cerca de 700 mil alvinos, que já estavam nos tanques piscícolas. Neste momento estamos a trabalhar para a recuperação dos tanques que ficaram assoreados e as gaiolas também que pedimos. Estamos a trabalhar com os produtores, já começamos o repovoamento das gaiolas e também estamos a iniciar um processo de povoamento do pescado, chamamos de capenta, na Albufeira de Massingir. Também é um pescado muito importante para o desenvolvimento das nossas comunidades.
6: Diretora Provincial de Agricultura e Pescas, Ercília Cau, e os esforços em curso visando a recuperação dos danos causados pelas cheias deste ano na província de Gás. Da cidade de Xaxai, Gilberto Buque.
3: O Ministério da Educação e Cultura mobiliza fundos para a reabilitação de infraestruturas do ensino técnico profissional afetadas pelas últimas intempéries em 7 províncias do país. Jornalista Armindo Massinga.
1: Trata-se dos institutos agrários de Mucuba, Xokwe, Ribaue e Lixinga e industriais de Maputo, Ilha de Moçambique, Pemba, Inhambane e o pedagógico de Umbeluzi. A informação foi partilhada em Inhambane pelo secretário de Estado do Ensino Técnico Profissional, Leo Jamal. Leo Jamal disse que, para o caso do Instituto Industrial e Comercial Eduardo Mungane de Inhambane, as obras de reposição já decorrem nos dois pavilhões.
8: Neste momento, em particular aqui na província de Inhambane, nós temos este instituto. Teve algumas consequências no âmbito do ciclone, mas há uma intervenção que já está em curso. O ciclone aqui afetou sobretudo a cobertura da instituição e algumas partes da infraestrutura. Essas intervenções começaram no sentido de melhorarmos estas instituições. Mas um pouco por todo o país temos instituições que sofreram e o nosso desafio é ir recuperando cada vez mais essas instituições que foram afetadas pelo ciclone. Portanto, estamos a fazer um trabalho de ir recuperando instituição por instituição na medida em que mobilizamos recursos. Para o caso de Inhambane, são cerca de 700 mil euros, mas não só vamos fazer a intervenção na infraestrutura, mas como também vamos fazer uma reabilitação de raiz ao Centro Internato Eduardo Mungane.
1: Secretário de Estado do Ensino Técnico Profissional, Leo Jamal, e a mobilização de fundos para a reabilitação dos estabelecimentos do ensino técnico afetados pelos temporais no país. Sou Armindo Massing, a partir de Inhambane.
3: Jornal da Tarde, o académico Luís Covana diz que o modelo de seleção dos delegados à 11ª Conferência Nacional de Quadros da FELIMO vai tornar a reunião abrangente e mais produtiva. Luís Covana, que também é quadro da FELIMO, explica que os delegados foram eleitos num processo transparente que contou com uma participação massiva dos membros do partido.
9: A seleção foi feita através de eleições.
10: E esta seleção foi transparente, doutor Cavani?
9: Eu acho que sim. As pessoas se conhecem a diferentes níveis. Se indicaram, sim. Aquele ali, se for para a conferência, vai trazer informação que é importante para nós compreendermos como é que o país foi analisado lá. Pessoas capazes de entender o que vai ser falado, capazes de intervir e enriquecer os debates.
3: Extrato de uma entrevista ao académico Luís Covana a ser transmitida hoje às 20 horas e 30 minutos no espaço a caminho da 11ª Conferência Nacional de Quadros da FRELIMO, a realizar-se na próxima semana na cidade de Chimoio, em Manica. E ainda sobre a 11ª Conferência Nacional de Quadros da FRELIMO, a indicação que temos é que esta poderá contribuir para o reforço da paz, reconciliação e unidade nacional, bem como a economia e impulsionar o desenvolvimento de Chimoio do país, jornalista Daniel Oliveira.
11: O primeiro secretário da FRELIMO no Comitê da Cidade de Chimoio e Manica, Mário Virancajo Melo, diz que a 11ª Conferência Nacional de Quadros deste partido poderá trazer ganhos para a província e para o país, sobretudo no que diz respeito à paz, reconciliação e unidade nacional. Mário Virancajo Melo acredita que os temas a serem debatidos durante a conferência vão contribuir para o reforço da coesão entre os moçambicanos e para a consolidação da paz e da unidade nacional. O político espera que os cerca de 5 mil participantes, entre delegados e convidados, abordem os temas agendados de forma aberta e destemida, com vista à produção de resultados que contribuam para o desenvolvimento do país e para o alcance da independência econômica.
12: Esperamos desta conferência resultados sustentáveis. Já temos em mente os temas que vão ser tratados, que são bastante importantes para a vida da nação moçambicana. O desenvolvimento sustentável, a boa relação de Moçambique com os países da região, do continente e do mundo.
11: Mário Virancajo Melo congratula o presidente da Frelimo, Daniel Chapo, pela escolha da cidade de Chimoio para acolher a Conferência Nacional de Quadros, considerando que a realização do evento poderá igualmente dinamizar a economia e impulsionar o desenvolvimento da urbe.
12: Temos muitos ganhos. A partir dos nossos delegados, membros, militantes, simpatizantes, assim como a população no geral. Ao nível da hotelaria e indústria, aqui na nossa cidade, todos os hotéis já estão ocupados. É sinal de algum acréscimo de valor em termos financeiros.
11: A cidade de Chimoio far-se-á representar por 9 delegados na 10ª Conferência Nacional de Quadros do Partido Frelimo, a decorrer de 21 a 23 deste mês. De Chimoio, Daniel Oliveira.
3: Delegados da província de Maputo, à 11ª Reunião Nacional de Quadros da Frelimo, dizem estar preparados para promover um debate genuíno sobre os principais desafios na vida dos moçambicanos. Alguns entrevistados pela Rádio Moçambique consideram que a reunião constitui uma oportunidade para definir estratégias capazes de responder às principais preocupações dos moçambicanos. Rigoberto Chissano.
13: O primeiro secretário do Comitê Provincial da Frelimo em Maputo, Carlos Zavala, entende que o evento vai permitir que seja debatido de forma profunda a situação de cada comunidade.
14: Vamos começar da nossa província, essa expressão da população, organizamos o bem-estar da nossa população, que é a nossa existência, a nossa governação, as preocupações da população, tendo em conta que a população já deu indicações de quais são as preocupações através das conferências a nível dos comitês de círculo, reunião geral das células. Essa é a mensagem que nós levamos à Conferência Nacional de Quadros.
13: Por sua vez, o membro sênior do partido na província de Maputo, Manuel Tule, afirma que a reunião nacional de quadros vai harmonizar os caminhos a seguir para o desenvolvimento do país.
15: Este debate que vai acontecer pode definir o caminho, pode traçar o caminho que a Frelimo tem que seguir. Tanto do ponto de vista de funcionamento interno, da educação interna, assim como também do governo. Nós queremos continuar a trabalhar na perspectiva de alcançar a independência econômica, queremos continuar a trabalhar para melhorar o funcionamento da educação, da saúde, o trabalho de assistência aos grupos vulneráveis, queremos continuar a aprofundar o trabalho que estamos a fazer.
13: Já a antiga deputada da Assembleia da República pela bancada parlamentar da Frelimo, Beatriz Chaguala, anotou que a área da agricultura vai merecer atenção durante o encontro.
16: De facto, nós também levamos grandes preocupações da província de Maputo, desde a área da agricultura, porque nós temos um celeiro aqui na província de Maputo e pensamos que esta seria uma das bandeiras, portanto, a agricultura para alavancar a situação da província de Maputo, a situação da população da província de Maputo em relação a esta independência econômica.
13: Delegados da província de Maputo, a 11ª Reunião Nacional de Quadros da Frelimo a ter lugar de 21 a 23 de agosto corrente em Chimoio, na província de Manica. Rigoberto Chissano, da Turquia da Matola.
17: A caminho da 11ª Conferência Nacional de Quadros da Frelimo.
9: É que você não pode ter um país que é rico em recursos e um povo que é pobre. Significa que esse povo precisa de se alimentar daqueles recursos, mas tem que haver capacidade de transformação e dessa matéria bruta e riqueza que se use para suprir as necessidades objetivas dos moçambicanos.
18: Luís Covana, acadêmico e membro da Frelimo.
17: A caminho da 11ª Conferência Nacional de Quadros da Frelimo.
3: Jornal da Tarde, o governo vai lançar ainda este ano o Portal de Emprego, uma plataforma eletrónica concebida para garantir maior proximidade entre a juventude, o mercado de trabalho e as oportunidades de formação profissional no país, tal como nos conta Somali Gilberto.
19: A plataforma multifuncional a ser operacionalizada através do Instituto Nacional de Emprego, INEP, visa facilitar o acesso à informação e eliminar a exposição desnecessária e desgaste dos jovens em longas filas de candidatura. O anúncio foi feito esta quarta-feira na cidade de Pemba pelo Ministro da Juventude e Desporto, Kaifadine Manasse, durante a Feira de Emprego e do Workshop sobre Empregabilidade Juvenil. Kaifadine Manasse explicou que a digitalização dos serviços do INEP é um processo irreversível para conferir dignidade aos cidadãos que procuram o primeiro emprego, oportunidades de formação profissional e empreendedorismo.
20: É nesta mesma linha que estamos a preparar o lançamento do Portal do Emprego. O que queremos, como Ministério da Juventude e Desporto, através do INEP, é conectar estas empresas ao INEP e não precisar de expormos jovens para apenas duas vagas, termos milhares de jovens sentado todos os dias, apenas para duas vagas. Então vamos usar esses sistemas para dar dignidade também à nossa juventude.
19: Na Feira de Emprego, realizada esta quarta-feira em Pemba, em parceria com a Fundação Moz Youth, mais de 5 mil jovens de diferentes pontos do país submeteram os seus currículos vitae, tanto fisicamente como através da plataforma digital, em busca de vagas de trabalho e capacitação profissional.
21: Aos jovens, deixamos uma mensagem. Não desistam. Continuem a aprender, a desenvolver as vossas competências técnicas e pessoais e procurar oportunidades.
19: Nelson Muzila, gestor de programas na Fundação Moz Youth, destacando a relevância da Feira de Emprego como ponto real de oportunidade e justiça social para a juventude no mercado de trabalho. Refira-se que, além de exposição de ofertas de trabalho e capacitação em diversos ramos de atividade, a Feira de Emprego 2026 ficou marcada por painéis de debate sobre o desenvolvimento do capital humano, a implementação do conteúdo local e as estratégias nacionais de inclusão económica. Somali Gilbar, em Pemba.
3: O Jornal da Tarde, na atualidade internacional, o presidente sul-africano enviou uma mensagem de condolências ao Zimbábue na sequência do naufrágio que fez 44 mortos no Lago Caribe. Em comunicado emitido hoje, Cyril Ramaphosa saúda os serviços de emergência pelo trabalho em curso no apoio às famílias afetadas. O acidente ocorreu na terça-feira quando a embarcação naufragou devido à agitação forte da água numa altura em que fazia a ligação entre a cidade de Caribe e várias ilhas da zona de pesca. Os zambianos elegem hoje o presidente do país e os membros do parlamento. Há no total 14 candidatos, incluindo o atual presidente Hakainde Hichilema, do Partido Unidos para o Desenvolvimento Nacional. Hichilema tem como principal opositor o advogado Brion Manubile, de 55 anos, da coligação Aliança Atonse. E zambianos, enquanto vão ao processo eleitoral, apelos para a paz chegam de várias partes, Sérgio Sixpence.
22: O presidente do Malawi do órgão de política, defesa e cooperação em segurança da SADC, Peter Mutharika, apelou aos zambianos para que defendam a paz, a tolerância e os princípios democráticos face às eleições gerais que se realizam esta quinta-feira. Mutharika exortou os eleitores elegíveis a comparecerem pacificamente às urnas e a exercerem o seu direito democrático de escolher os próximos líderes do país. O chefe de Estado malawiano sublinhou a importância de se observar um processo eleitoral pacífico, credível e transparente, uma vez que a votação na Zâmbia atraiu uma atenção regional significativa numa altura em que a SADC procura reforçar os padrões democráticos e a estabilidade política em toda a África Austral. A SADC enviou uma missão de observação eleitoral à Zâmbia, chefiada por Samuel Tembenu, antigo ministro da Justiça e Assuntos Constitucionais do Malawi, para acompanhar o processo eleitoral de acordo com os princípios e orientações revisados do bloco para as eleições democráticas. Espera-se que os observadores avaliem aspectos-chave do processo eleitoral, incluindo o ambiente da campanha, a votação, a contagem e as fases iniciais da consolidação dos resultados. Para Mutarika, a eleição não é apenas importante para a Zâmbia, mas também para toda a região, onde as transições políticas pacíficas e os processos eleitorais credíveis continuam a ser fundamentais para a agenda mais ampla da SADC em matéria de democracia, segurança e estabilidade. Mais de 8,7 milhões de eleitores zambianos estão a votar nesta quinta-feira, numa eleição que coloca o atual presidente Hakainde Hichilema contra um grupo de candidatos liderado por Brian Mundubile. Hichilema, que chegou ao poder em 2021, procura um segundo mandato, enquanto Mundubile concorre como principal candidato da oposição. Sérgio Sixpence, em Blantyre.
3: E pronto, amigo ouvinte, Jornal da Tarde da Rádio Moçambique fica por aqui. Esteve na companhia de Hermínio Abel na sonorização, Ernesto Chouk na edição e apresentação. Boa tarde.

0: São exatamente 13 horas em todo o território nacional.
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0: Estamos com 13 horas e alguns segundos. Esta continua a ser a Rádio Moçambique em direto dos seus estúdios em Nampula. Chamo a sua atenção para escutas a seguir do Jornal de Nampula na sua primeira edição. Boa tarde.
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2: Crianças que estudam com reclusos do estabelecimento penitenciário regional Norte em Nampula ganham esperança de terem salas próprias na comunidade de Niaro, na zona da Baragem. Boa tarde, está a começar o Jornal de Nampula da Rádio Moçambique. O desenvolvimento desta e outras notas, lá mais adiante, com Olive Mateus e Mamu do Mar. Acompanhe-nos. Bem-vindo ao Jornal de Nampula. Mais de 700 alunos do ensino secundário da comunidade de Niaro, distrito de Nampula, vão passar a estudar em estabelecimento próprio com lançamento esta quinta-feira da primeira pedra para a construção de 6 salas de aula naquele povoado. São alunos que atualmente partilham as mesmas salas e turmas com reclusos do estabelecimento penitenciário regional Norte. O governador de Nampula, que procedeu ao lançamento da primeira pedra, partilhou que para o efeito serão aplicados mais de 29 milhões de meticais fundos do governo. Já alguns alunos que atualmente estudam com pessoas privadas de liberdade esperam que a construção das salas seja efetivada o mais urgente possível. O ministro do Interior, Paulo Xaxim, reitera o apelo à população sobre a necessidade de colaborar com a corporação de forma a garantir a segurança e tranquilidade públicas ao nível das comunidades. Jornalista Júlio Moro.
3: Para Paulo Xaxim, a união é a chave fundamental para uma convivência harmoniosa, fortalecimento da paz para o desenvolvimento das comunidades. O ministro Xaxim falava na tarde desta quarta-feira, na cidade de Nampula, durante a inauguração das novas instalações da 3ª Esquadra da Polícia da República de Moçambique, no bairro de Namicopo, após a vandalização do antigo edifício em consequência das manifestações violentas.
4: No plano geral, apelamos à população para que continue a colaborar com a Polícia da República de Moçambique através da denúncia de atos criminosos, tendo em conta que a segurança pública é uma responsabilidade coletiva que exige a participação ativa de todos. Eu hoje de manhã fui visitar uma esquadra. No mesmo cenário, a mesma sequência destas manifestações foi totalmente destruída. Não sobrou nada. Mas eu acredito e confio na vontade dos parceiros.
3: Na ocasião, o governador de Nampula, Eduardo Abdullah, visivelmente insatisfeito pela destruição das antigas instalações da 3ª Esquadra, reforçou o apelo para que, doravante, a população não volte a pautar por este ato.
5: Continuaremos a trabalhar lado a lado com o Ministério do Interior, com o Comando Provincial da Polícia da República de Moçambique, dotando os nossos polícias de melhores condições para que Nampula continue a ser a província de paz, de trabalho e de desenvolvimento.
3: Recorde-se que o bairro de Namicopo é o mais populoso do município da cidade de Nampula e conta com mais de 81.400 habitantes, segundo o censo de 2017.
2: E líderes comunitários e religiosos da província de Nampula comprometem-se a continuar a lutar para a prevenção, combate, tanto a prevenção e combate ao tráfico, venda e consumo de drogas nas comunidades. O comprometimento foi feito ontem, no decurso de mais uma sessão de palestras de sensibilização no quadro da campanha Stop Maca, de combate à droga na província. Os líderes indicaram que nas suas comunidades estão a intensificar palestras, debates e apoio espiritual. O ancião da comunidade da paróquia São Pedro em Nampula, Inocêncio Abud, referiu que esta aproximação visa proteger os jovens mais vulneráveis, unindo-os da fé ao diálogo comunitário para resgatar a vida da dependência química.
6: Nós temos que chegar aqui na base para prevenir, na minha opinião, nós temos muitos licenciados nas escolas, temos muitos licenciados nas universidades que licenciaram-se em psicologia educacional, psicologia do trabalho. Então, esses também nós temos que envolver para educar a esses nossos estudantes, a educar a esses nossos alunos. Mas achamos que nos estão a fazer alguma coisa. É a nossa proposta que nós temos que fazer. E nós isto iniciamos nas nossas igrejas, nas nossas comunidades de oração.
2: A diretora do Gabinete Provincial de Prevenção e Combate à Droga de Nampula, Isabel Alberto, reconhece que as confissões religiosas desempenham um papel fundamental na sensibilização moral, na recuperação de jovens e no apoio direto às famílias, na prevenção e combate ao consumo de drogas, daí que pediu um apoio contínuo nesta vertente.
7: Queremos eliminar a questão do consumo de droga nas escolas, assim como nas universidades. Eu penso que um jovem forte não precisa do consumo de droga, precisa demonstrar aquilo que é a sua força para caminhar lado a lado com o governo. E queremos jovens com uma consciência sã, com muita responsabilidade, para juntos podermos abraçar. Mas nesta estratégia também passa por reforçar o controle da nossa costa marítima, controle dos aeroportos, portos, para bloquear essas rotas dos traficantes que têm trazido essa metanfetamina aqui dentro da nossa província, que é o vulgo sal que se fala hoje em dia. Mas quero que todos continuem a lutar com o gabinete, porque nós vimos que vários setores abraçaram esta causa e sentimos este carinho, tanto dos líderes comunitários, tanto dos líderes religiosos, nesta causa da luta contra o consumo e tráfico ilícito de droga.
2: Isabel Alberto, diretora do Gabinete Provincial de Prevenção e Combate à Droga de Nampula, destacando que a resposta ao tráfico e consumo destes males, portanto, de drogas, exige uma união de esforços entre autoridades governamentais, escolas, famílias e líderes religiosos. Na província de Nampula, mais de 300 parturientes são submetidas à cesariana por mês devido a complicações durante o parto. A jornalista Hermínia Francisco sabe que a maior parte destas mulheres apresenta problemas com hipertensão, peso excessivo de bebê, gemelagem e colo uterino estreito.
8: Segundo o diretor do Departamento de Ginecologia e Obstetrícia do Hospital Central de Nampula, Diniz Viegas, dos 25 mil partos que se realizam na província em cada mês, 400 são a cesariana. Apesar dos números apresentarem-se crescentes, Diniz Viegas garante que estão dentro dos limites recomendados pela Organização Mundial de Saúde, que prevê 15 a 20% de partos cirúrgicos quando não há condições de acontecerem por via normal.
9: Quando é que nós operamos? Quando é que nós fazemos cesariana? Quando o parto normal não pode acontecer. Por exemplo, a maior parte das nossas mulheres aqui, em alguns distritos, tem bacias estreitas. Bacia estreita significa o caminho para sair a cabeça do bebê não existe. Então, se o caminho para sair do bebê não existe, como você vai tirar o bebê? Não vai passar. Consequência, o útero vai lutando contra um obstáculo lá embaixo. No final, o útero faz o quê? Rompe. Quando rompe o útero, o bebê sai fora, fica na cavidade abdominal e a mulher corre o risco de vida. Pode morrer.
8: O médico ginecobstetra explica que hoje há muitas mortes fetais, roturas uterinas, partos obstruídos e fístulas obstétricas devido à falta de cirurgias no número recomendado nos hospitais. Por isso, admite que a criação de mais centros cirúrgicos na província e treinamento de mais profissionais pode contribuir para a redução da mortalidade materno-infantil. Neste momento, apenas 7 dos 23 distritos da província têm a capacidade de fazer partos à cesariana. Os distritos com maior peso de complicação durante o parto por falta de um centro cirúrgico são os de Mogovolas, Mecubore, Murupula, Moicati e Monjincoal.
2: E olhamos para outras temáticas. O ministro das Obras Públicas, Habitação e Recursos Hídricos, Fernando Rafael, destaca em Nacala que o governo está atento ao fenómeno El Niño no país. O jornalista Otávio Fonseca acompanha a visita do ministro em Nacala.
10: O Ministério das Obras Públicas, Habitação e Recursos Hídricos diz estar a trabalhar para implementar um plano de mitigação do impacto da previsão do fenómeno El Niño nas regiões centro e sul do país. A informação foi avançada em Nampula pelo ministro das Obras Públicas, Habitação e Recursos Hídricos, Fernando Rafael, durante uma visita efetuada esta quinta-feira na barragem de Nacala, nesta província. Fernando Rafael disse que o referido plano de mitigação do fenômeno El Niño será submetido ao Conselho de Ministros brevemente para a sua aprovação. O dirigente informou que durante a vigência do fenômeno prevê-se que haja crise de água nas regiões a serem afetadas, por isso a necessidade de recuperar todos os sistemas de abastecimento de água e fontes inoperacionais.
11: Segundo as previsões, ela terá maior impacto para a região sul e centro do país, o que significa que vamos ter estiagens, vamos ter épocas de seca, vamos ter menos água. Como setor de obras públicas e com a responsabilidade dos recursos hídricos, o governo está a trabalhar num plano concreto de mitigação. E no tempo oportuno, mais rápido possível, nós vamos apresentar no Conselho de Ministros o plano concreto de mitigação. E este plano visa, primeiro, recuperar todos os sistemas inoperacionais, todas as fontes manuais inoperacionais. E também visa assegurar, aumentar a disponibilidade de água em zonas específicas onde já estamos a mapear, que vai ter este impacto severo do efeito do El Niño.
10: Esta quinta-feira, Fernando Rafael, ministro das Obras Públicas, Habitação e Recursos Hídricos, visitou a primeira e a segunda estação de tratamento de água da barragem de Nacala no âmbito da visita de monitoria das obras de abastecimento de água nos distritos de Nacala, Mekonta e Mugovolas. Otávio Fonseca, Nacala Porto.
2: Estimamos a continuação de um bom trabalho ao Otávio Fonseca. E falemos dos preparativos de Nampula rumo a Facim deste ano. Ontem, o governador de Nampula exortou ao setor privado a assumir a dianteira da participação da província na edição deste ano da Facim, a decorrer de 31 deste mês a 6 de setembro próximo, na província de Maputo. Repórter Júlio Moro.
12: Eduardo Abdullah entende que uma preparação conjunta entre o governo e o setor privado vai permitir que a província desenhe planos concretos para tornar-se referência na exposição de diversos produtos como forma de atrair investidores para esta região. Falando no encontro que manteve no princípio da noite desta quarta-feira com a classe empresarial de Nampula, o governador Abdullah explicou que ainda decorre a mobilização de mais empresários para sua participação ao mais alto evento comercial do país. O dirigente garantiu que a equipa constituída para os aspectos preparatórios está engajada a todo vapor para que Nampula apresente pavilhões à altura de conquistar lugares cimeiros na Facim.
13: Por isso nós, como governo, devemos facilitar. O nosso papel vai ser coordenar, apenas coordenar, e mobilizar e criar condições. Mas quem produz, quem transforma, quem vende, quem exporta, quem conhece o mercado e quem sente diariamente os desafios de fazer negócios, são os nossos empresários. Se temos dificuldade de escoamento, vamos pensar em soluções. Eu torço para que Nampula ganhe. Se precisarmos de financiamento, vamos estruturar projetos capazes e atrair financiamento. Está aí o Brasil, que acaba de dizer que vão estar lá vários empresários brasileiros. Na Facim, vamos encontrar instituições financeiras mundiais e locais, nacionais. Vamos lá, Facim. Se produzirmos matéria-prima, mas ainda transformarmos pouco, vamos apresentar oportunidades para a instalação de unidades de processamento.
12: O governador de Nampula, Eduardo Abdullah, e os preparativos para a participação da província na maior montra comercial, ou seja, na 61ª edição da Facim, no distrito de Marraquene, província de Maputo.
2: São 13 horas e 14 minutos. Olhamos para o desporto. A indicação é que a equipa técnica e os jogadores do Ferroviário de Nampula afirmam estar preparados a todos os níveis para vencer a Associação Black Bulls e assaltar a liderança de Moçambola. Jornalista Calisto Pedro.
14: O preparador físico do Ferroviário de Nampula, Israel Cláudio, diz que o conjunto quer entrar em campo com a postura de quem merece liderar, mesmo reconhecendo que não será nada fácil.
15: O nível preparativo da equipa é ótimo, embora o jogo que se vê será difícil, não é? Teremos uma recepção difícil de uma equipa muito difícil que está a liderar o campeonato, não é? Mas nada é impossível e nosso maior desejo aqui é mesmo vitória. Em casa é uma palavra de ordem ganhar, embora a pressão pode ser maior, não é? Mas os níveis preparativos da equipa são ótimos e por isso determinação e foco são as nossas palavras de ordem. Temos dito aos jogadores que não está nada a ganho, não é? Ainda não estamos bem posicionados. O desejo mesmo é chegar a esse lugar primeiro e continuar lá.
14: Os jogadores dos Locomotivas da chamada Capital do Norte afirmam que estudaram o adversário, por isso querem bloquear os pontos fortes e explorar as debilidades defensivas para marcar golos.
16: Rui Jim Mesa, nós estamos preparados psicologicamente bem. Recebemos um empate agora contra a Coxa de Sol. Em casa, com nossos adeptos, esperamos um bom jogo. Esperamos que possamos conseguir sair com os 3 pontos, né? E lutarmos pelo título. Esperem um bom jogo. Aguardem uma chinena aqui.
17: Francisco Carlos Mapote. Nós vamos para o campo para conquistar os 3 pontos. A equipa está bem moralizada e vamos trabalhar para conseguir alegrar os nossos adeptos com uma vitória em casa. E, pelo momento, estamos a atravessar. Vamos encarar esse jogo de tu para tu.
14: A chinene já em antevisão do jogo desta sexta-feira no estádio 25 de junho, pontual para a 14ª jornada do Moçambola 2026. Ferroviário de Nampula com 21 pontos, ocupa a 3ª posição, enquanto a ABB lidera a prova com 23 pontos na pauta classificativa.
12: Com notas do desporto, marcamos o fim deste jornal. Lembrar que o governador de Nampula, Eduardo Abdullah, lançou hoje a primeira pedra para a construção de salas de aulas na comunidade de Niaro. É uma ação que visa a retirar, portanto, separar cerca de 700 alunos do ensino secundário da comunidade de Niaro, que atualmente estudam com reclusos na Penitenciária Regional Norte de Nampula. É o fim deste jornal. Obrigado pela escuta. Despedem-se Olívio Mateus e Mamo do Mar. Boa tarde e até amanhã, se Deus quiser.
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0: Esta música vai mesmo dedicada a todas as crianças moçambicanas, porque elas são as flores que nunca murcham.
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1: Estamos a caminho das 14 horas, à altura de trazermos as notícias do país e do mundo. 14 horas.
2: Nosso serviço informativo, Rosa Freitas. Boa tarde.
3: Muito boa tarde, Helena Pitoro. Boa tarde, ouvinte. O ministro da Administração Estatal e Função Pública exige dos comunicadores do governo mais coordenação e transparência na divulgação de informações institucionais, de forma a tornar a comunicação pública mais clara, acessível e orientada para o interesse público. No entender de Inocêncio Impissa, a articulação entre os diferentes setores do Estado vai fortalecer igualmente a confiança pública e promover a participação dos cidadãos na governação do país. Impissa acrescenta que uma boa comunicação concorre para uma boa governação.
4: Comunicar é criar condições para que o cidadão compreenda o que o Estado faz, por que faz e quais os resultados pretende alcançar com o que faz. É nesta relação permanente entre o Estado e o cidadão que se constrói a confiança pública. E a confiança constrói-se todos os dias, através da informação credível, transparente, acessível e responsável. Mas esta responsabilidade exige também elevados padrões de profissionalismo, ética, rigor e sentido de missão. O comunicador do governo deve compreender que cada informação que transmite representa uma instituição pública e, em última análise, o próprio Estado.
3: Inocêncio Impissa falava hoje em Maputo, na abertura do primeiro Fórum Nacional dos Comunicadores do Governo. Residentes da sede do posto administrativo de Zambué, no distrito de Zumbo, em Tete, denunciam alegados casos de cobranças ilícitas para ter acesso à energia elétrica. A denúncia foi apresentada ao presidente do Conselho de Administração do Fundo Nacional de Energia, num breve encontro que manteve com os residentes locais. Em resposta à preocupação, o PCA do FUNAI explicou que este comportamento é desajustado com os objetivos do Programa Nacional de Energia para Todos, uma iniciativa do governo moçambicano para assegurar o acesso universal de energia até 2030. Matt Gondola revelou que medidas serão tomadas contra os infratores, caso seja confirmado o envolvimento destes em esquemas de corrupção.
5: Nós vamos pedir ao chefe de posto, aos líderes comunitários, para saberem um pouco mais o que é que está a acontecer. Se provarmos que isto aconteceu, de facto, vamos mandar embora as pessoas.
3: Matt Gondola, presidente do Conselho de Administração do Fundo Nacional de Energia, FUNAI. Mais de 5 mil habitantes do posto administrativo de Subué, no distrito de Maringue, em Sofala, consomem água imprópria. A situação é mais crítica na sede do posto e na localidade de Nhapaza, onde muitos residentes têm como as principais fontes de abastecimento de água poços artesanais e lagoas. A diretora do Serviço Distrital de Planeamento e Infraestruturas de Maringue, Ana Paula Afonso, reconhece a situação e garante que o problema será ultrapassado ainda este ano, com a abertura de 4 furos.
6: A situação de abastecimento de água, ainda temos muito o que melhorar. Queremos nós que a taxa de cobertura no distrito de Maringue seja a 100%. Por isso estamos a trabalhar com vista a atingirmos essa taxa de cobertura e faremos de tudo a fim de que seja atingida essa taxa de cobertura a 100% no abastecimento de água.
3: Diretora do Serviço Distrital de Planeamento e Infraestruturas de Maringue, Ana Paula Afonso, e a crise de água que afeta 5 mil habitantes do posto administrativo de Subué. O académico Luís Covane diz que o modelo de seleção dos delegados à 11ª Conferência Nacional de Quadros da Frelimo vai tornar a reunião abrangente e mais produtiva. Luís Covane, que também é quadro da Frelimo, explica que os delegados foram eleitos num processo transparente que contou com a participação massiva dos membros do partido.
7: A seleção foi feita através de eleições.
8: E esta seleção foi transparente, doutor Covane?
7: Eu acho que sim. As pessoas se conhecem a diferentes níveis. Se indicaram, sim. aquele ali, se for para a conferência, vai trazer informação que é importante para nós compreendermos como é que o país foi analisado lá. Pessoas capazes de entender o que vai ser falado, capazes de intervir e enriquecer os debates.
3: Extrato de uma entrevista ao académico Luís Covane, a ser transmitida hoje às 20h30, no espaço A Caminho da 11ª Conferência Nacional de Quadros da Frelimo, a realizar-se na próxima semana na cidade de Chimoio, em Manica. Na atualidade internacional, subiu de 240 para 265 o número de mortos devido ao sismo que atingiu a Colômbia na segunda-feira. Segundo as autoridades locais, há ainda o registro de 3.494 feridos e 496 desaparecidos. O presidente colombiano Abelardo Vilas Priela, que declarou estado de emergência econômica no país, diz que o sismo de magnitude 7,4 afetou mais de 25 mil famílias. Foram as notícias das 14, as próximas às 15 horas. 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

14 horas e 7 minutos. 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Seguimos musicalmente, já na quinta e última hora deste período de emissão. Ótimo descanso, se for o caso, bom trabalho também. Fala agora tudo. Boa viagem aos que seguem viagem para longo curso. Os que estão na cidade de Nampula, nos trajetos curtos. Também desejamos que tudo corra contento, que cheguem aos destinos sãos e salvos. Rápidas melhores aos doentes. Esta é a presença do Yuri da Cunha com o tema Egoísta, acompanhado pela Ivete Sangal.

Uma grande voz, Rock Hilton, com este filho abandonado, fazendo referência à situação em que são, sim, expostas muitas crianças do nosso país e da nossa província em particular. Como resultado disto, muitas delas acabam ficando na rua, como meninos da rua. 14 horas e 16 minutos. Vamos caminhando, caminhando lentamente, rumo às 15 horas, a altura de darmos ponto final a este período de emissão.

14 horas e 37 minutos, ouvimos aqui uma transe neste Erratche Amarak. É o ciúme, dizem que o ciúme é sinónimo de amor, mas não pode ser obsessivo. Tem que ser um ciúme à medida certa. Tem gente que reclama, mulheres e homens, de ciúmes excessivos, ciúmes que levam à morte. Então, se é o seu caso, já sabe que deve amar na medida certa e também fazer ciúmes se for justificado e na medida certa. Vamos seguindo com Zero Hora, de Mingolas e Tampa.

Uma das vozes conceituadas da música moçambicana, Amigas, que nos trouxe aqui o tema Um Wet, depois de ouvirmos vozes como FZ Fila Nova com o Papa Converia, ouvimos Gelsiene com o tema Kirimali, Domingas e Belita, acompanhados pela banda No Chucro, trouxeram o tema Coronavírus, ouvimos também o Cota Balu, Quero Te Amar, a Engenheira Eta, acompanhada pelo Pueque, com o tema Erratré, o Ampula com Isufo, ouvimos o Maleunla de Jason, Matranzi trouxe no Erratré e a Maraca. E agora, para rumarmos para Nacala Porto, ao encontro desta voz, já não faz parte dos vivos, mas sem dúvida deixou o seu legado.

0: Minhas coisas, é o tema que foi trazido aqui por Sufidão. Será que é normal, depois de terminado um relacionamento, o homem levar tudo o que tinha oferecido à sua amada? É normal? Acontece muito isso nas nossas comunidades. Mas faz sentido? Para si faz sentido?
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Chama-se Rihanna e veio aqui acompanhada pelo Young Jeezy com o tema Heart. Uma mulher corajosa que em menos de 10 anos, 10 anos é muito, menos de 5 anos, teve 3 maternidades. É isso. 3 filhos em menos de 5 anos. Estamos seguindo rapidamente para o final deste período de emissão. É sempre um prazer renovado estar aqui na sua companhia, amigo ouvinte. Sou a Hermínia Francisco e estive acompanhada tecnicamente por Benedito Chamo até às 11 e das 11 até aqui por João Ressão, que vai continuar consigo até perto das 18 horas. Muito obrigada pela preferência. Beijinhos e abraços. Até mais.

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0: 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Boa tarde.
1: E vai esta hora por Cristina Xavier. Boa tarde.
2: Boa tarde, Helena Pitor. Boa tarde, ouvinte. O gabinete do primeiro-ministro realiza amanhã, no Centro Internacional de Conferências Joaquim Chissano, em Maputo, o simpósio comemorativo dos 40 anos da institucionalização do cargo do primeiro-ministro. O simpósio que vai celebrar ainda a criação do gabinete de apoio ao primeiro-ministro decorre sob o lema 40 anos consolidando a coordenação da ação governativa. No âmbito das comemorações, será inaugurada uma exposição fotográfica comemorativa dos 40 anos do gabinete do primeiro-ministro, que apresenta, através de fotografias, documentos oficiais, os diferentes momentos da trajetória da instituição. Ao longo de 4 décadas, a instituição acompanhou diferentes ciclos de governação e 8 primeiros ministros, contribuindo para a coordenação entre os setores do Estado, o acompanhamento das decisões governativas e o fortalecimento dos mecanismos de funcionamento da administração pública. O ministro da Administração Estatal e Função Pública exige dos comunicadores do governo mais coordenação e transparência na divulgação de informações institucionais, de forma a tornar a comunicação pública mais clara, acessível e orientada para o interesse público. No entender de Inocêncio Impissa, a articulação entre os diferentes setores do Estado vai fortalecer igualmente a confiança pública e promover a participação dos cidadãos na governação do país. Impissa acrescenta que uma boa comunicação concorre para uma boa governação.
3: Comunicar é criar condições para que o cidadão compreenda o que o Estado faz, por que faz e quais os resultados pretende alcançar com o que faz. É nesta relação permanente entre o Estado e o cidadão que se constrói a confiança pública. E a confiança constrói-se todos os dias, através da informação credível, transparente, acessível e responsável. Mas esta responsabilidade exige também elevados padrões de profissionalismo, ética, rigor e sentido de missão. O comunicador do governo deve compreender que cada informação que transmite representa uma instituição pública e, em última análise, o próprio Estado.
2: Inocêncio Impissa falava hoje em Maputo na abertura do primeiro Fórum Nacional dos Comunicadores do Governo. O Governo vai lançar ainda este ano o Portal do Emprego para garantir mais proximidade entre a juventude, o mercado de trabalho e as oportunidades de formação profissional no país. A garantia foi dada pelo Ministro da Juventude e Desportos, tendo avançado que a plataforma será operacionalizada através do Instituto Nacional de Emprego, INEP. Caifadine Manasse fez saber que a digitalização dos serviços do INEP vai facilitar o acesso à informação e eliminar longas filas de candidatura.
4: Estamos a preparar o lançamento do portal do emprego. O que queremos, como Ministério da Juventude e Desporto, através do INEP, é conectar empresas ao INEP e não precisar de expormos jovens para apenas 2 vagas, termos milhares de jovens sentados todos os dias apenas para 2 vagas. Então vamos usar esses sistemas para dar dignidade também à nossa juventude.
2: Caifadine Manasse falava esta quarta-feira na cidade de Pemba durante o workshop sobre empregabilidade juvenil. O acadêmico Luís Covana diz que o modelo de seleção dos delegados à 11ª Conferência Nacional de Quadros da Frelimo vai tornar a reunião abrangente e mais produtiva. Luís Covana, que também é quadro da Frelimo, explica que os delegados foram eleitos num processo transparente que contou com uma participação massiva dos membros do partido.
5: A seleção foi feita através de eleições.
6: E esta seleção foi transparente, doutor Covana?
5: Eu acho que sim. As pessoas se conhecem a diferentes níveis. Se indicaram, sim. Aquele ali, se for para a conferência, vai trazer informação que é importante para nós compreendermos como é que o país foi analisado lá. Pessoas capazes de entender o que vai ser falado, capazes de intervir e enriquecer os debates.
2: Extrato de uma entrevista ao acadêmico Luís Covana a ser transmitida hoje às 20h30 no espaço a caminho da 11ª Conferência Nacional de Quadros da Frelimo a realizar-se na próxima semana na cidade de Chimoio, em Manica. No estrangeiro, subiu para 268 o número de mortos pelo sismo que atingiu a Colômbia na segunda-feira. Ainda há registro de 349 feridos e 496 desaparecidos. Face à situação, o chefe de Estado colombiano declarou estado de emergência económica e assegurou que, neste momento, os esforços do governo se concentram na localização dos desaparecidos. Apresentamos as notícias a esta hora, às próximas às 17h.

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12: Cristina Xavier na apresentação das notícias. Boa tarde.
13: Boa tarde, Helena Pitor. Boa tarde, ouvinte. O gabinete do primeiro-ministro realiza amanhã, no Centro Internacional de Conferências Joaquim Chissano, em Maputo, o simpósio comemorativo dos 40 anos da institucionalização do cargo de primeiro-ministro. O simpósio, que vai celebrar ainda a criação do gabinete de apoio ao primeiro-ministro, decorre sob o lema 40 anos consolidando a coordenação da ação governativa. No âmbito das comemorações, será inaugurada uma exposição fotográfica comemorativa dos 40 anos do gabinete do primeiro-ministro, que apresenta, através de fotografias, documentos oficiais, os diferentes momentos da trajetória da instituição. Ao longo de 4 décadas, a instituição acompanhou diferentes ciclos de governação e 8 primeiros-ministros, contribuindo para a coordenação entre os setores do Estado, o acompanhamento das decisões governativas e o fortalecimento dos mecanismos de funcionamento da administração pública. O Governo vai lançar ainda este ano o Portal do Emprego para garantir maior proximidade entre a juventude, o mercado de trabalho e as oportunidades de formação profissional no país. A garantia foi dada pelo Ministro da Juventude e Desportos, tendo avançado que a plataforma será operacionalizada através do Instituto Nacional de Emprego, INEPA. Caifedine Manasse fez saber que a digitalização dos serviços do INEPA vai facilitar o acesso à informação e eliminar longas filas de candidatura.
14: Estamos a preparar o lançamento do Portal do Emprego. O que queremos, como Ministério da Juventude e Desporto, através do INEP, é conectar empresas ao INEP e não precisar de expormos jovens para apenas duas vagas, termos milhares de jovens sentados todos os dias apenas para duas vagas. Então vamos usar esses sistemas para dar dignidade também à nossa juventude.
13: Caifedine Manasse falava esta quarta-feira na cidade de Pemba durante o workshop sobre empregabilidade juvenil. O governo da província de Maputo prevê firmar 4 memorandos com alguns investidores e empresas privadas na FACIM este ano para viabilizar vários projetos estruturantes de desenvolvimento económico local. Um dos projetos a beneficiar de investimentos no contexto dos memorandos projetados para a FACIM é o da construção e gestão do novo mercado grossista de Gonrosa, na Matola, que promete ser alternativa ao do Zimpeto. Segundo o diretor provincial da Indústria e Comércio em Maputo, estão em curso neste momento as linhas de atuação das partes envolvidas no memorando. Lugero Gemo falou igualmente dos ganhos previstos com o funcionamento daquele mercado.
15: Achamos que vai servir entre postos comerciais, ou seja, vai fazer a ligação entre os produtores comerciais. Neste momento, por exemplo, estamos a produzir muito tomate, mas com problema de comercialização, só estou comercial. Então, há esse mercado alternativo ao desempenho. Vamos colocar mais nossos produtores a vender, vamos colocar mais comerciantes para absorver a produção dos outros produtores. Já temos parceiros para isso. Vamos criar algumas condições de armazenamento e conservação. Alguns frigoríficos.
13: Diretor Provincial da Indústria e Comércio em Maputo, Lugero Gemo. O académico Luís Covana diz que o modelo de seleção dos delegados à 11ª Conferência Nacional de Quadros da Frelimo vai tornar a reunião abrangente e mais produtiva. Luís Covana, que também é quadro da Frelimo, explica que os delegados foram eleitos num processo transparente que contou com uma participação massiva dos membros do partido.
16: A seleção foi feita através de eleições.
17: E esta seleção foi transparente, doutor Covana?
16: Eu acho que sim. As pessoas se conhecem a diferentes níveis. Se indicaram, sim. Aquele ali, se for para a conferência, vai trazer informação que é importante para analisado lá. Pessoas capazes de entender o que vai ser falado, capazes de intervir e enriquecer os debates.
13: Extrato de uma entrevista ao académico Luís Covana, ser transmitida hoje às 20h30, no espaço a caminho da 11ª Conferência Nacional de Quadros da Frelimo, a realizar-se na próxima semana na cidade de Chimoio, em Manica. No estrangeiro, subiu para 265 o número de mortos pelo sismo que atingiu a Colômbia na segunda-feira. Ainda registro de 349 feridos e 496 desaparecidos. Face à situação, o chefe de Estado colombiano declarou estado de emergência económica e assegurou que, neste momento, os esforços do governo se concentram na localização dos desaparecidos. O tempo. A cidade de Pemba poderá registrar amanhã 29 graus centígrados de temperatura máxima, seguida por Tete e Nampula com 27 graus. Para as cidades de Maputo, Inhambane e Quelimane, prevê-se 23 graus. Xai-Xai, Vilanculo e Beira, 22. Chimoio, 20. E Lixinga poderá registrar 19 graus centígrados de temperatura máxima. Foram as notícias das 17. as próximas às 18 horas.

0: 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A economia digital está a criar novas oportunidades no mundo de negócio. A ciência e a tecnologia estão a definir a forma como produzimos, aprendemos, comunicamos e competimos. Neste novo mundo, vencerão os países que tiverem jovens mais preparados, mais inovadores e mais empreendedores. Façam da inovação a vossa marca, jovens. Façam da educação permanente um compromisso para toda a vida. Porque quem deixar de aprender vai ficar para trás e essa não é a nossa intenção. O futuro, jovens, próspero de uma nação, constrói-se todos os dias com jovens que sabem que os direitos caminham sempre ao lado dos deveres. Por isso, caros jovens, quando olharmos para a história universal, percebemos que os países que mais cresceram foram aqueles que souberam investir na inteligência, no talento e na criatividade da sua juventude.
1: Presidente da República, Daniel Chapo.

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2: Notícias apresentadas por Cristina Xavier. Boa noite.
3: Boa noite, Albertina Pascoal. Boa noite, ouvinte. O presidente da República, Daniel Chapo, orienta amanhã no Centro Internacional de Conferências Joaquim Chissano, em Maputo, a cerimónia de abertura do simpósio comemorativo dos 40 anos da institucionalização do cargo de primeiro-ministro e da criação do gabinete de apoio ao titular do cargo. O evento decorre sob o lema 40 anos consolidando a coordenação da ação governativa. 12 dos 120 postos de abastecimento de combustível encontram-se inoperacionais em todo o país. A diretora da Divisão de Combustíveis do Fundo Nacional de Energia, FUNEI, que partilhou a informação, disse que o facto deve-se a aspectos técnico-logísticos. Lloyd Ngundela avançou que a situação é preocupante nas zonas rurais devido à degradação das vias de acesso. A fonte sublinhou que o FUNEI está a tudo fazer para assegurar o funcionamento regular de todos os postos de abastecimento de combustíveis no país.
4: Estamos a conversar com o nosso fornecedor para ver qual é que é a melhor plataforma que podemos usar para que os combustíveis cheguem a todos. Porque neste momento o combustível não está saindo com muita regularidade. E nós estamos a conversar com o nosso parceiro para ver qual é a possibilidade de nos dar alguma cota. Porque nós sabemos que no distrito tem só um posto. E se temos só um posto de abastecimento e aquele posto não tem combustível, influencia nas atividades do distrito. Queremos ter algum tipo de, poder dizer, privilégio. Porque em outros pontos podemos apanhar outras opções. Mas nos distritos em especial, se o posto do FUNEI não tem combustível, o distrito todo está comprometido.
3: Diretora da Divisão de Combustíveis do Fundo Nacional de Energia, FUNEI, Lloyd Ngundela, e o estágio atual do funcionamento dos postos de abastecimento de combustíveis no país. A Comissão Consultiva de Importações aprovou esta quarta-feira em sessão ordinária o projeto de diploma ministerial que cria o mecanismo e os procedimentos administrativos para a importação de produtos cerâmicos. Este órgão apreciou igualmente o quadro orientador para a restrição temporária da importação de pão de forma. As medidas visam disciplinar o comércio externo e proteger a produção nacional. No caso dos produtos cerâmicos, a Comissão recomendou o envio do projeto para assinatura e posterior publicação no Boletim da República. a iniciativa pretende reforçar o controle sobre a entrada destes produtos no país, promover a indústria nacional, garantir o abastecimento regular do mercado e assegurar preços acessíveis. A medida prevê ainda estimular o investimento no setor cerâmico, assegurar padrões de qualidade e reduzir os custos logísticos. O governo da província de Maputo prevê firmar 4 memorandos com alguns investidores e empresas privadas na Facim este ano para viabilizar vários projetos estruturantes de desenvolvimento económico local. Um dos projetos a beneficiar de investimentos no contexto dos memorandos projetados para a Facim é o da construção e gestão do novo mercado grossista de Gondrosa, na Matola, que promete ser alternativa ao do Zimpeto. Segundo o diretor provincial da Indústria e Comércio em Maputo, estão em curso neste momento as linhas de atuação das partes envolvidas no memorando. Lugero Gemo falou igualmente dos ganhos previstos com o funcionamento daquele mercado.
5: O mercado de Gondrosa, achamos que vai servir de entreposto comercial, ou seja, vai fazer a ligação entre os produtores comerciais. Neste momento, por exemplo, estamos a produzir muito tomate, mas com problemas de comercialização, de expansão comercial. Então, há esse mercado alternativo ao desempenho. Vamos colocar mais nossos produtores a vender, vamos colocar mais comerciantes para absorver a produção dos nossos produtores. Já temos parceiros para isso. Vamos criar algumas condições de armazenamento e conservação. Alguns frigoríficos.
3: Diretor Provincial da Indústria e Comércio em Maputo, Lugero Gemo. O académico Luís Covane diz que o modelo de seleção dos delegados à 11ª Conferência Nacional de Quadros da Frelimo vai tornar a reunião abrangente e mais produtiva. Luís Covane, que também é quadro da Frelimo, explica que os delegados foram eleitos num processo transparente que contou com uma participação massiva dos membros do partido.
6: A seleção foi feita através de eleições.
7: E esta seleção foi transparente, doutor Covane?
6: Eu acho que sim. As pessoas se conhecem a diferentes níveis. Se indicaram, sim. Aquele ali, se for para a conferência, vai trazer informação que é importante para nós compreendermos como é que o país foi analisado lá. Pessoas capazes de entender o que vai ser falado, capazes de intervir e enriquecer os debates.
3: Extrato de uma entrevista ao académico Luís Covane a ser transmitida hoje às 20h30 no espaço a caminho da 11ª Conferência Nacional de Quadros da Frelimo, a realizar-se na próxima semana na cidade de Chimoio, em Manica. O tempo. A cidade de Pemba poderá registrar amanhã 29 graus centígrados de temperatura máxima, seguida por Tete e Nampula com 27 graus. Para as cidades de Maputo, Inhambane, Quelimane, prevê-se 23 graus, Xai-Xai, Vilanculo e Beira 22, Chimoio 20 e Lixinga poderá registrar 19 graus centígrados de temperatura máxima. Apresentamos as notícias a esta hora. As próximas às 19h30 no Jornal da Noite.

18:58. 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Noite de quinta-feira, hoje dia 13 de agosto do ano 2026. Pablo Malico está na condução desta emissão, na central técnica Abdulai da Palma. Juntos até muito perto das 21 horas. Desejamos de ouvinte uma ótima escuta à nossa emissão. Dentro de instantes, quando forem 19 horas, acompanhe o Jornal de Nampula na sua segunda edição. Hoje, quinta-feira, teremos então lá mais adiante o painel da moderação de Albano Xavier.

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1: Boa noite. Ministro das Obras Públicas, Habitação e Recursos Hídricos, Fernando Rafael, disse esta quinta-feira em Nacala que o governo está a elaborar um plano de mitigação do impacto do fenómeno El Niño na região centro-sul do país. No município de Nampula decorrem trabalhos acelerados para a inauguração do mercado de peixe dos belenenses antes da comemoração dos 70 anos de elevação à categoria de cidade, a serem celebrados no dia 22 do mês corrente. Líderes comunitários e religiosos na província de Nampula intensificam palestras, debates e apoio espiritual nas comunidades para prevenção e combate ao tráfico, venda e consumo de drogas. A títulos de alguns assuntos que vão preencher as páginas deste Jornal de Nampula, da Rádio Moçambique, desta quinta-feira, datada de 13 de agosto de 2026. Rosário Ângelo está na mesa de montagem e sonorização. A edição e apresentação é de Albano Xavier. Votos de boa escuta. Mais de 700 alunos do ensino secundário da comunidade de Niar, ou distrito de Nampula, vão passar a estudar em estabelecimento próprio com o lançamento esta quinta-feira da primeira pedra para a construção de 6 salas de aula naquele povoado. São alunos que atualmente partilham as mesmas salas e turmas com reclusos do estabelecimento penitenciário regional Norte. O governador de Nampula, que procedeu ao lançamento da primeira pedra para a construção destas salas de aula convencionais, partilhou que, para o efeito, serão aplicados mais de 29 milhões de meticais fundos do governo.
2: A escola secundária de Niaro vai permitir os nossos jovens tenham uma escola mais próxima de casa e melhores condições para aprender. Ao mesmo tempo, permitirá que a escola existente no estabelecimento penitenciário possa servir com melhores condições àquela população reclusa.
1: Alguns alunos que atualmente estudam com pessoas privadas de liberdade esperam que a construção das salas de aula seja efetivada o mais urgente possível.
3: Sérgio Jaime Rafael, sou de nona classe. Nós estudávamos sim, nós não dávamos lecário. Nós tínhamos medo de esses reclusos nos mandar essas coisas queridas, mas dessas coisas de suruma, é para a construção da escola, assim agradeço o nosso governo mesmo.
4: Eu gostei aqui de estudar aqui, lá onde eu estudei. Minhas amigas estavam a trazer troca para os regulúcios.
5: Respondo pelo nome Manuel Mateus José Manuel, estou na 12ª classe. Sim, estudo com regulúcios. Para estudar com os regulúcios é através de benefício, de dizer que lá não há contribuição, como está acontecendo contra as escolas.
1: Palavras de alunos que atualmente estudam nas mesmas salas e turmas com reclusos encarcerados no estabelecimento penitenciário regional Norte e a ansiedade em passarem a estudar numa nova escola. A escola secundária de Niaro vai comportar ainda um bloco administrativo, sanitários e um campo multiuso. Dissemos na abertura deste jornal que o ministro das Obras Públicas, Habitação e Recursos Hídricos, Fernando Rafael, disse esta quinta-feira em Nacala que o governo está a elaborar um plano de mitigação do impacto do fenómeno El Niño na região centro e sul do país. Jornalista Vitorino Kumbukani.
6: A informação foi avançada em Nacala pelo ministro das Obras Públicas, Habitação e Recursos Hídricos, Fernando Rafael, durante uma visita efetuada esta quinta-feira à barragem local, uma das fontes de abastecimento de água à região de Nacala Porto e Nacala Aveia. Fernando Rafael disse que o referido plano de mitigação do fenómeno El Niño será submetido brevemente ao Conselho de Ministros para sua aprovação. O dirigente informou que durante a vigência do fenómeno prevê-se uma crise de água em algumas regiões a serem afetadas, daí a necessidade de recuperar todos os sistemas e furos inoperacionais de abastecimento de água.
7: Segundo as previsões, ela terá maior impacto para a região sul e centro do país, o que significa que vamos ter estiagens, vamos ter épocas de seca, vamos ter menos água. Como setor de obras públicas e com a responsabilidade dos recursos hídricos, o governo está a trabalhar num plano concreto de mitigação. E no tempo oportuno, mais rápido possível, nós vamos apresentar no Conselho de Ministros o plano concreto de mitigação. E este plano visa, primeiro, recuperar todos os sistemas inoperacionais, todas as fontes manuais inoperacionais. E também visa assegurar aumentar a disponibilidade de água em zonas específicas onde já estamos a mapear que vai ter este impacto severo do efeito do El Nino.
6: Esta quinta-feira, Fernando Rafael, ministro das Obras Públicas, Habitação e Recursos Hídricos, visitou a primeira e a segunda estação de tratamento de água da barragem de Nacala no âmbito da visita de monitoria das obras de abastecimento de água no distrito de Nacala, Mekonta e Mogovolas de Nampula.
1: Utentes do Centro de Saúde de Enchilo, distrito de Nampula, lamentam o uso de meios alternativos como lanterna dos telemóveis e velas na hora do parto devido a oscilações constantes ao de corrente elétrica da rede nacional. A preocupação foi apresentada pelos utentes esta quarta-feira ao governador de Nampula durante a visita ao posto administrativo de Enchilo. Jornalista Júlio Moro.
8: O facto, segundo os utentes, verifica-se principalmente no período noturno, condicionando de certo modo os trabalhos de assistência médica aos doentes. A preocupação foi apresentada pelos utentes esta quarta-feira ao governador de Nampula durante a visita ao posto administrativo de Enchilo. Os utentes explicaram que a preocupação é na hora de parto, na qual são usados meios alternativos como lanterna dos telemóveis e velas, com todos os riscos ali decorrentes.
9: Inês Maria Augusto. Estou a pedir ajuda, estamos a sofrer sobre água e energia também. Muitas vezes, do momento que estou ali, a minha cunhada está na maternidade, não tem energia assim. Porque estou a pedir, estamos mal sobre energia, principalmente ali na maternidade. É vergonha por não ter energia.
10: Nesta unidade sanitária, não temos energia. A falta de ambulância, quando se liga de manhã, pode aparecer aquela das 10 horas. Estamos a pedir também a segurança. Também estamos a pedir, pelo menos, um posto de água, porque estamos a sofrer e não temos comida. Na maternidade, quando não há energia, aquelas lâmpadas, esses telefones de estado, acende a lâmpada para poder ajudar as mamães.
8: Entretanto, confrontado com a situação, o governador de Nampula, Eduardo Abdullah, prometeu encontrar soluções o mais breve possível para o fim do problema de oscilação da corrente elétrica no centro de saúde. Além da corrente elétrica, esta unidade sanitária debate-se igualmente com problemas de abastecimento de água.
11: Faça comissão, vir averiguar essas questões e mandem-me um relatório no prazo de 7 dias do meu gabinete. Traga os programas provinciais que respondem por este setor. Tanto da DPS como dos serviços provinciais. Façam esse levantamento e vamos ver como é que podemos ajudar isso.
8: Em Enchilo, o governador de Nampula visitou igualmente um criador de gado bovino e esta quinta-feira, ainda no prosseguimento da sua visita de trabalho ao distrito de Nampula, Eduardo Abdullah vai proceder ao lançamento da primeira pedra para a construção de salas de aula da Escola Secundária de Niar na zona da barragem, bem como manter encontro com os mutuários do Fundo de Desenvolvimento Econômico Local, FIDEL.
1: No ar, o Jornal de Nampula será transmitido em tempo real para os 23 distritos desta província. Enquanto isso, o Hospital Central de Nampula relata com preocupação a chegada tardia de parturientes em estado grave com problemas de fístulas obstétricas e ou complicações de partos. Jornalista Gracinda Carmaz.
12: O Hospital Central de Nampula reitera o apelo às comunidades para um planeamento familiar e às parturientes para adesão às maternidades de modo a ter parto seguro. Segundo o técnico da área obstetrícia no Hospital Central de Nampula, Osvaldo Mutaquia, os apelos reiterados é pelo fato de ainda prevalecerem situações em que chegam a esta unidade sanitária casos graves de fístulas obstétricas e ou complicações de parto. Osvaldo Mutaquia referiu que os casos de fístula obstétrica tendem a aumentar ao nível da província de Nampula, com mais incidência para os distritos de Mecuburi e Mogovolas. Por isso, decorrem campanhas de sensibilização às famílias.
13: Porque na consulta pré-natal já é possível identificar qual é a mulher que tem potencial chance de ter complicações. E aquelas mulheres que têm o alto risco de complicações obstétricas são encaminhadas para aquilo que chamamos de consulta de aro. É o alto risco obstétrico. Então, na consulta de aro, esta mulher recebe o devido seguimento.
12: Técnico da área obstetrícia no Hospital Central de Nampula, Osvaldo Mutaquia, disse que neste momento continuam em curso cirurgias de fístulas obstétricas massivas que terminam no dia 20 do mês em curso.
1: O presidente do município da cidade de Nampula, Luís Jiquira, afirma que decorrem trabalhos acelerados para a inauguração do mercado de peixe dos belenenses antes da comemoração dos 70 anos de elevação à categoria de cidade a serem celebrados no dia 22 do mês corrente. Luís Jaqueira disse que neste momento decorrem os últimos acertos, como por exemplo a pavimentação das vias de acesso naquela unidade comercial, pintura do próprio edifício e organização das bancas, de modo a proporcionar conforto e comodidade dos vendedores, bem como um local mais atrativo para a atividade. Segundo Luís Jaqueira, naquela infraestrutura comercial foi construída uma unidade de processamento de gelo para conservação do pescado e carnes com uma capacidade por forma a criar oportunidades de emprego para a juventude e acrescenta.
14: Estamos preparados para a sua inauguração, agora estamos a fazer são as vias de acesso, em que ainda esta tarde já começaram a pavimentar estas vias para ver se até dia 14, 15... temos tudo aposto para a abertura de mercado. Aquela unidade de gelo, o que vai acontecer é que nós vamos distribuir motos, bicicletas, já contratarizadas, para eles poderem comprar gelo naquela unidade a um preço muito bonificado e irem revender aos nossos restaurantes, às pessoas que precisam de gelo, assim, principalmente, também poderíamos dar algum emprego aos nossos jovens. Isto é que nós vamos fazer, porque a capacidade de produção de gelo lá é enorme, quase um contentor de 20 pés. Então é muito gelo passou para o pescado que nós vamos produzir. Então queremos dar essa oportunidade à juventude, vamos entregar motos, vamos entregar meios para eles poderem também revender o mesmo gelo aqui à cidade de Nampula.
1: Presidente do município da cidade de Nampula, Luís Jaqueira, a dizer que estão na fase conclusiva as obras de reabilitação e requalificação do mercado de peixe dos balenenses, cuja inauguração está agendada para esta sexta-feira. Na cultura, o Museu Nacional de Tecnologia em Nampula está a promover um ciclo de palestras focadas no impacto dos ritos de iniciação na vida de adolescentes jovens em idade escolar. As palestras enquadram-se no rol das atividades das celebrações dos 70 anos da instituição. Desenvolve a notícia o jornalista Michael César.
15: Segundo o diretor do museu, Adriano Itapulo, a iniciativa visa abrir um debate reflexivo sobre as práticas tradicionais e a sua coexistência com o sistema de ensino formal. Adriano Itapulo esclareceu que a instituição vai expandir o alcance da mensagem, garantindo que o desenvolvimento social e a preservação cultural caminhem lado a lado, sem prejudicar o percurso escolar e pessoal dos jovens. O dirigente identifica os professores como agentes multiplicadores de informação e peça-chave na mediação entre a cultura comunitária e o ambiente escolar.
16: É esta parte que não obedece à idade do iniciado, que muitas das vezes acaba prejudicando. Se, por exemplo, nós ensinamos a rapariga em aspectos que têm a ver com a vida adulta, nós estamos a encurtar a infância desta rapariga. E por que exatamente no Instituto de Formação de Professores? Porque a mensagem incutindo nesses futuros professores serão capazes também de irem fazer a mesma missão lá nas comunidades onde forem afetos.
15: A escritora e docente Elsa Impite disse que os ritos transmitem ensinamentos de adultos a uma terra em idade e o estudo fica em segundo plano, o que considerou como motivo para os elevados números de casamentos prematuros na província.
17: Há maior número de raparigas estudantes que não levam os seus estudos além, não concluem, por exemplo, o ensino primário. Quando procuramos saber, primeiro questões econômicas, distância, fatores e ritos de iniciação.
15: Para os estudantes entrevistados, a iniciativa serviu como um estímulo para o desenvolvimento do pensamento crítico e para o fortalecimento da autoconfiança das alunas.
18: Elizabeth Galhardo, a palestra foi muito boa, foi motivadora e ajudou-me também a desenvolver o pensamento crítico, né, sobre o rito de iniciação, não aceitarem casar e fazer coisas que não são da idade delas.
15: As celebrações dos 70 anos do Museu Nacional de Etnologia tiveram início no dia 3 de agosto e promete continuar a movimentar a comunidade académica e social com atividades diárias até 23 de agosto, dia da sua criação.
1: E no desporto, o repórter Calixto Pedro escreve que a equipa técnica e os jogadores do Ferro Verde e Nampula afirmam estar preparados a todos os níveis para vencer a Associação Black Bulls e assaltar a liderança do Moçambola. O desafio está marcado para esta sexta-feira no estádio 25 de junho em Nampula e é pontuável para a 14ª jornada do Moçambola.
19: O preparador físico do Ferro Verde Nampula, Israel Cláudio, diz que o conjunto quer entrar em campo com a postura de quem merece liderar, mesmo reconhecendo que não será nada fácil.
20: O nível preparativo da equipa é ótimo, embora o jogo que se vê será difícil.
19: Os jogadores dos locomotivas da chamada capital do Norte afirmam que estudaram o adversário, por isso querem bloquear os pontos fortes e explorar as debilidades defensivas para marcar golos.
20: A equipa está bem moralizada e vamos trabalhar para conseguir alegrar os nossos adeptos com uma vitória em casa. E pelo momento estamos a atravessar, vamos encarar esse jogo de tu para tu.
19: As chinenes, em antevisão do jogo desta sexta-feira, no estádio 25 de junho, pontual para a 14ª jornada do Moçambola 2026.
1: É desta forma que termina o Jornal de Nampula da Rádio Moçambique. Albano Xavier e Rosário Ângelo voltam a estar com o caro 20 daqui a sensivelmente 45 minutos no espaço painel desta estação emissora, onde iremos falar sobre os 70 anos da cidade de Nampula, balanço e desafios em franco desenvolvimento. Contamos consigo.
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19 horas e 15 minutos. Para trás ficou então a segunda edição do Jornal de Nampula. Certamente que o Albão Xavier, nosso repórter, voltará portanto daqui a sensivelmente 45 minutos para monitorar o programa Painel aqui nos nossos estúdios. Vamos então ficar com, dentro de poucos instantes, os nossos compromissos comerciais e também informações de utilidade pública aqui na Rádio Moçambique, emissão provincial de Nampula. Quando forem 19 horas e 30 minutos, emitiremos em cadeia nacional o Jornal da Noite.

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4: João, João, passa a bola. 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
6: 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És muito forte e nem pareces velhinho.
5: Velhos são trapos, João. Eu sou muito forte porque como de forma saudável. Falando em comida saudável, estou a cozinhar um caril de moelas. Querem provar? Olha que pode melhorar as vossas habilidades no futebol.
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7: Isso é tão bom.
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5: 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O Júnior tem razão. 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
10: Da Kirmar Resources, recebemos o presente anúncio de cancelamento e reagendamento das reuniões de consulta pública face à apresentação dos resultados do censo e inventário patrimonial da proposta do projeto da nova mina de Mualade da Kenimar, na província de Nampula. A Kenimar Moma Mining Mauritius Limitada informa ao público em geral e às partes interessadas que a ronda de reuniões de consulta pública para a apresentação dos resultados do censo e inventário patrimonial da proposta do projeto da nova mina de Mualade, anteriormente agendada para decorrer entre os dias 14 e 16 de julho de 2026, foi cancelada. Pelo facto, a Kenimar apresenta as suas sinceras desculpas por quaisquer inconvenientes que esta alteração possa causar. As reuniões de consulta pública serão realizadas nas novas datas, horários e locais que indicaremos dentro de instantes. A Kenimar agradece a compreensão de todos e reforça o seu compromisso com um processo de consulta pública transparente, participativo e em conformidade com a legislação ambiental em vigor na República de Moçambique. Para a elaboração do plano do reassentamento do projeto da mina de Mualade, foi contratada a empresa Coastal Environmental Services Mozambique Limited, que está a elaborar o plano de reassentamento de acordo com o Decreto nº 31/2012. Regulamento sobre o processo de reassentamento resultante de atividades económicas e Diploma Ministerial número 156/2014. Diretiva técnica do processo de elaboração e implementação dos planos de reassentamento. O projeto proposto irá desencadear o reassentamento económico em 6 comunidades. De forma a dar continuidade a este processo, a Coastal Environmental Services Moçambique vem por este meio informar ao público e às partes interessadas que pretende realizar mais uma ronda de consultas públicas do plano de reassentamento entre os dias 17 e 20 de agosto de 2026. Esta será a segunda ronda de consultas públicas para as comunidades de Namaize, C, Moholoni, Epuire, Katoa e Nampeia e a primeira ronda de consultas para a comunidade de Pilivili. A reunião com a comunidade de Pilivili decorrerá nas instalações da sede da localidade de Pilivili. As consultas serão realizadas de acordo com o calendário que passaremos a apresentar, com o objetivo de apresentar os resultados de censo e inventário patrimonial, os resultados das discussões sobre compensações e terra alternativa para o reassentamento econômico. Comunidade de Namaize C. Data: 17 de agosto de 2026, pelas 14 horas. Comunidade de Moholoni. Data: 18 de agosto de 2026, às 9 horas. Comunidade de Epuire. Data: 18 de agosto de 2026, pelas 14 horas. Comunidade de Katoa. Data: 19 de agosto de 2026, pelas 9 horas. Comunidade de Nampeia. Data: 19 de agosto de 2026, pelas 14 horas. Comunidade de Pilivili. Data: 20 de agosto de 2026, pelas 9 horas. O resumo não técnico do projeto de Mualad está disponível para consulta pelo público nos seguintes endereços: Direção Nacional do Ambiente e Mudanças Climáticas, Cidade de Maputo. Direção Provincial de Desenvolvimento Territorial e Ambiente de Nampula, Secretaria da Administração do Distrito de Moma, Secretaria da Localidade de Pilivili, no site da Coastal Environment Services Moçambique Limitada, http://www.sesnet.co.za/public documents. Escritores da Quinimar, em Tupuito. Para mais informações, contacte a Coastal Environmental Services pelo telefone 87 80 24 483 ou e-mail i.book@sesnet.co.za. Equipa de Relações Comunitárias de Quinimar, Rua da Mabuluco, pelo telefone 84 49 78 054 ou e-mail rmambuluco@kenmarmos.com ou Joana Bilho, pelo telefone 84 71 46 017, e-mail jbilho@kenmarmos.com. Ouvinte, acabamos de apresentar o anúncio de cancelamento e reagendamento das reuniões de consulta pública face à apresentação dos resultados do censo e inventário patrimonial da proposta do projeto da nova mina de Mualad da Quinimar, província de Nampula. Da Quinimar Resources, Nampula.
7: São 9 horas e 30 minutos. 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Salica.

0: Ouvinte, boa noite. Ministro dos Transportes e Logística João Macamba diz que o nível acentuado de degradação da Estrada Nacional número 1 é resultado da falta de manutenção, sobretudo nos últimos 10 anos. Na província de Tete, 62 pessoas perderam a vida este ano em consequência do conflito homem e fauna per via. Governo de Moçambique trabalha na recuperação de sistemas de abastecimento de água como uma das estratégias antecipadas de mitigação do impacto do fenómeno climático El Niño nas regiões centro e centro e sul do país. Estes os assuntos de destaque do Jornal da Noite desta quinta-feira, 13 de agosto de 2026. Mariam Ibrahim está na sonorização e tudo me orientou na edição e apresentação. Fotos para uma perfeita audição. Boa noite. O presidente da República, Daniel Chapo, recebeu esta quinta-feira em Maputo a embaixadora dos Países Baixos em Moçambique, Elizabeth Akmar, pelo término da sua missão diplomática no país. Este é um assunto para acompanhar ainda neste jornal. Para já, o presidente da República, Daniel Chapo, orienta amanhã, no Centro Internacional de Conferências Joaquim Chissano, em Maputo, a cerimônia de abertura do simpósio comemorativo dos 40 anos da institucionalização do cargo de primeiro-ministro e da criação do gabinete de apoio ao titular do cargo. O evento decorre sob o lema 40 anos consolidando a coordenação da ação governativa e vai reunir diferentes intervenientes para uma reflexão sobre a evolução, o papel e os desafios associados à coordenação da ação governativa ao longo dos das quatro décadas de institucionalização do cargo de primeiro-ministro em Moçambique. No âmbito das comemorações, o chefe de Estado vai igualmente inaugurar a exposição fotográfica que apresenta, através de fotografias, documentos oficiais e outros testemunhos, diferentes momentos da trajetória da instituição. Um comunicado da Presidência da República refere que a iniciativa constitui uma oportunidade para revisitar a história e a evolução do cargo de primeiro-ministro e do respectivo gabinete de apoio, destacando o seu contributo para o funcionamento e a coordenação da atividade governativa no país. Jornal da Noite no seu receptor. O trânsito no troço Save-Zimwara, na Estrada Nacional número 1, no distrito de Machanga, em Sofala, esteve hoje condicionado durante várias horas após um caminhão embater numa ponte metálica, como nos dá conta o jornalista Jorge João.
1: O acidente provocou um ferido ligeiro e danos no veículo, que tombou após chocar contra a infraestrutura, obstruindo a rodovia. Antes de atingir a ponte, o caminhão despistou-se. O motorista contou que o acidente ocorreu quando tentava evitar a colisão com uma viatura numa zona onde só se circula numa faixa devido à degradação da estrada. Afirmou que se tivesse havido um embate frontal entre os dois veículos, o acidente seria fatal.
2: João Faro, o que, que realmente aconteceu?
3: Eu estava a vir, quase a fazer subida. Estava a ver um carro, bateu a lompa, perdeu a estabilidade, bateu a ponte do outro lado, voltou, veio-me bater no meu lado esquerdo, lado de passageiro, quando eu tentei ele fugir. Então, na tendência de lhe fugir, ele, acabei batendo na ponte. Ninguém morreu, quem se feriu é meu ajudante. Está ferido, levei no hospital, mas já está aqui. A situação é péssima. Estamos nessa confusão, porque a estrada tem uma faixa. Acho que haverá solução de se retirada hoje.
1: A ponte metálica na qual o caminhão embateu não sofreu quaisquer danos. O automóvel foi removido ao princípio da tarde e o trânsito voltou a fluir normalmente. Jorge Johnny, na Beira.
0: Acidente de viação na N1 na província de Sofala. Dizemos que o presidente da República, Daniel Chapo, recebeu esta quinta-feira em Maputo a embaixadora dos Países Baixos em Moçambique, Elizabeth Akmar, pelo término da sua missão diplomática no país. Desenvolve a notícia ao jornalista Laurindo Madiga.
4: Em audiências separadas, o chefe de Estado recebeu igualmente o embaixador da França, Yann Prodou, que também termina a sua missão em Moçambique. No encontro, os dois diplomatas reafirmaram o compromisso dos seus países em continuar a aprofundar as relações bilaterais e a cooperação em áreas estratégicas. Na ocasião, Elsbeth Ackermann destacou a importância da parceria entre Moçambique e os Países Baixos, centrada no desenvolvimento económico e na melhoria das condições de vida das populações.
5: Tive uma conversa muito, muito interessante com o presidente Daniel Chapo. Foi um grande prazer de ter tempo com ele. Conversamos na amizade entre nossos países e também o nosso compromisso de continuar de trabalhar para desenvolver de económico dos nossos países, mas também para melhorar a situação das nossas populações.
4: Já o embaixador da França, Yann Prodou, referiu-se ao fim da sua missão diplomática em Moçambique após quase 4 anos, destacando a cooperação entre os dois países.
6: Fim da minha missão a Maputo, em Moçambique, depois de quase 4 anos. E falamos da relação bilateral entre França e Moçambique, dos projetos comuns, como vocês sabem, no setor da energia, mas também o que fazemos no setor das indústrias culturais, criativas, da nossa vizinhança no canal de Moçambique, com os departamentos franceses, da nossa cooperação de defesa no quadro da União Europeia, mas também no âmbito da nossa relação bilateral.
4: As audiências com o Presidente da República permitiram reafirmar a solidez das relações bilaterais de Moçambique com os Países Baixos e a França, bem como a determinação de ambos os países em dar continuidade e aprofundar a cooperação, apesar do término das missões diplomáticas dos respectivos embaixadores.
0: 19:37, Jornal da Noite, no seu receptor. Dizemos nos tópicos que Ministro dos Transportes e Logística, João Matlamba, diz que o nível acentuado de degradação da Estrada Nacional número 1 é resultado da falta de manutenção, sobretudo nos últimos 10 anos. João Matlamba falava esta quinta-feira em Inhambane, no término da sua visita de trabalho de 2 dias àquela província. Alberto Cumbe.
7: Ministro dos Transportes e Logística termina a visita a Inhambane, preocupado com o nível de degradação da Estrada Nacional número 1, troço dos 525 quilômetros que atravessa esta província. João Macombe, falando à imprensa, disse haver já intervenções a serem feitas a partir da próxima semana, em particular no troço da zona norte da província.
8: A Nua ainda continua a ser uma estrada com muitos desafios. Né? Apesar do esforço que está a ser feito para garantir a transitabilidade, temos ainda troços que foram fortemente afetados nas últimas chuvas. E penso que pelo percurso deu para perceber que os troços mais para cá, para o norte, depois de Pambara, são bastante desafiantes. Precisamos de intervenções para ver se conseguimos repor. Há troços, praticamente a estrada não existe, mas estamos aqui mesmo para isso, para ver se conseguimos trabalhar com o empreiteiro para a reposição. Portanto, não estamos satisfeitos. O desafio é grande. O ideal era termos uma estrada mais transitável. Portanto, é isso que nós sempre nos comprometemos a fazer. A limitação que temos em pôr a estrada funcional, toda ela ao mesmo tempo, é o que faz com que até esse momento não tenhamos ainda funcional. Mas a prazo nos saber que pronto, as obras vão iniciar a partir da próxima semana e vamos atacar os troços críticos da zona norte da província de Inhambane até a província de Sofala.
7: E para garantir a transitabilidade da Estrada Nacional número 1, há recomendações deixadas a nível da província.
8: Não temos estado a fazer a manutenção. Praticamente nos últimos 10 anos, a estrada praticamente atingiu um nível de desgaste insustentável. É por isso que em alguns troços, acho que puderam ver que já praticamente já não temos nem camada.

0: No Save.
1: O governo de Moçambique trabalha na recuperação de sistemas de abastecimento de água como uma das estratégias antecipadas de mitigação do impacto do fenómeno climático El Niño nas regiões centro e sul do país. O ministro das Obras Públicas, Habitação e Recursos Hídricos disse em Nampula que o governo está a elaborar um plano de mitigação do impacto do fenómeno climático El Niño nas duas regiões. O jornalista Vitorino Kumbugana.
2: A informação foi avançada em Nacala pelo ministro das Obras Públicas, Habitação e Recursos Hídricos, Fernando Rafael, durante uma visita efetuada esta quinta-feira à barragem local, uma das fontes de abastecimento de água à região de Nacala Porto e Nacala Aveia. Fernando Rafael disse que o referido plano de mitigação do fenómeno El Niño será submetido brevemente ao Conselho de Ministros para sua aprovação. O dirigente informou que durante a vigência do fenômeno prevê-se uma crise de água em algumas regiões a serem afetadas, daí a necessidade de recuperar todos os sistemas e furos inoperacionais de abastecimento de água.
3: O que significa que vamos ter estiagens, vamos ter épocas de seca, vamos ter menos água. Como setor de obras públicas e com a responsabilidade dos recursos hídricos, o governo está a trabalhar num plano concreto de mitigação. E este plano visa, primeiro, recuperar todos os sistemas inoperacionais, todas as fontes manuais inoperacionais. E também visa assegurar, aumentar a disponibilidade de água em zonas específicas onde já estamos a mapear que vai ter esse impacto severo do efeito do El Niño.
2: Esta quinta-feira, Fernando Rafael, ministro das Obras Públicas, Habitação e Recursos Hídricos, visitou a primeira e a segunda estação de tratamento de água da barragem de Nacala no âmbito da visita de monitoria das obras de abastecimento de água no distrito de Nacala, Mekwanta e Mogovolas, Nampula. Vitorino Gumucani, em Nampula.
1: O governo de Moçambique trabalha tendo em vista mitigar o impacto do fenómeno climático El Niño nas regiões centro e sul do país. A Comissão Consultiva de Importações aprovou esta quarta-feira, em sessão ordinária, o projeto de diploma ministerial que cria o mecanismo e os procedimentos administrativos para a importação de produtos cerâmicos. Este órgão apreciou igualmente o quadro orientador para a restrição temporária da importação do pão de forma. As medidas visam disciplinar o comércio externo e proteger a produção nacional. No caso dos produtos cerâmicos, a comissão recomendou o envio do projeto para assinatura e posterior publicação no Boletim da República. A iniciativa pretende reforçar o controle sobre a entrada destes produtos no país, promover a indústria nacional, garantir o abastecimento regular do mercado e assegurar preços acessíveis. A medida prevê ainda estimular o investimento no setor cerâmico, assegurar padrões de qualidade e reduzir os custos logísticos. Este mês, Recate Marraquene acolhe a 61ª edição da Feira Internacional Facim, a maior montra de negócios de Moçambique. A província de Maputo, por sinal anfitriã, já está preparada, não só para acolher a cerimónia, mas também para vender as potencialidades e, quiçá, firmar parcerias neste evento internacional. Rigoberto Chissano.
4: O governo da província de Maputo prevê firmar 4 memorandos com alguns investidores e empresas privadas na Feira Internacional de Maputo, Facim, este ano, instrumentos que deverão viabilizar vários projetos estruturantes de desenvolvimento econômico local. Um dos projetos a beneficiar de investimentos no contexto dos memorandos projetados para a Facim é o da construção e gestão do novo mercado grossista de Gongosa, na Matola, que promete ser alternativa ao desempenho na cidade de Maputo. O diretor provincial da Indústria e Comércio em Maputo, que deu a informação, explicou que neste momento finalizam-se as linhas de atuação das partes envolvidas no memorando. Luger Jim falou igualmente dos ganhos previstos com o funcionamento daquele mercado.
5: Vamos colocar mais nossos produtores a vender, vamos colocar mais comerciantes para absorver a produção dos outros produtores. Já temos parceiros para isso. Vamos criar algumas condições de armazenamento e conservação. Alguns frigoríficos, modelos de contentores. Estaremos já a reduzir as perdas que temos estado a registrar, sobretudo olhando para o tomate e a batata, por conta mesmo do mercado para a sua comercialização.
4: Diretor Provincial da Indústria e Comércio, Luger Gemo, e a construção do mercado grossista de Ngondlosa, que vai resultar de um conjunto de memorandos a serem firmados na Facim deste ano. Há cerca de 20 dias do evento, a província de Maputo já recebeu mais de 70 expositores e empresas que manifestaram

0: mostraram interesse de fazer parte. Rigoberto Chissano, da Autarquia da Matola.
1: É já a próxima semana que Ximui e Manica vai acolher a 11ª Conferência Nacional de Quadros da Frelimo. Entretanto, o secretário do Comitê Central da Frelimo para a Mobilização e Organizações Sociais exige coesão e vigilância dos membros do partido durante os preparativos da 11ª Conferência Nacional de Quadros. Jornalista Cláudio Doan.
2: Gonçalo Feijamoço quer que os membros da Frelimo aqui em Chimoio envolvam-se em todas as fases preparatórias da conferência e na realização do evento. Feijamoço falava esta quinta-feira na cidade de Chimoio no encontro que manteve com os membros da Frelimo no âmbito dos preparativos da conferência.
3: Também deixamos a mensagem para que cada órgão a nível da base possa mobilizar mais membros, militantes, simpatizantes e a população em geral, para recebermos condignamente o camarada Daniel Francisco Chapo no aeroporto, mas também a participação condigna e massiva no último dia dos trabalhos, que vai culminar com um comício popular. Portanto, todos os órgãos da base do partido e do governo foram exortados para participar ativamente na preparação deste grande evento que será aqui em Chimoio.
2: O secretário do Comitê Central disse que a Conferência Nacional de Quadros serve para confirmar que o Partido Frelimo continua determinado em contribuir para o desenvolvimento socioeconómico de Moçambique.
3: Tendo em conta a participação muito motivadora do partido a nível dos órgãos da base, estão aqui presentes todos os secretários das células, dos círculos, a OMM, aqui nos... Então, esta aqui é a prova evidente que o partido em Chimoio, não é? Nunca se mudou na província, está num ritmo muito satisfatório e está com as suas bases bem consolidadas.
2: Gonçalo Feijamoço, de Rádio Moçambique, é que sai satisfeito do encontro, é por ter percebido que, ao nível da base, os membros da Frelimo estão comprometidos em fazer desta conferência um momento de festa. A Frelimo vai, por isso, a sair mais fortificada da Conferência Nacional de Quadros.
3: Esperamos que a Frelimo saia mais coesa, mais motivada, renovada e robusta para os desafios que advém.
2: A Conferência Nacional de Quadros da Frelimo vai juntar em Chimoio a cerca de 3.500 delegados e convidados entre os dias 21 e 23 de agosto corrente. Cláudio Duane em Chimoio.
4: A caminho da 11ª Conferência Nacional de Quadros da Frelimo.
5: Quando uma coisa é indevida e a pessoa se beneficia de coisas que não devia, abertamente e de forma objetiva, a sua pergunta quer dizer se a Frelimo combate ou não a corrupção.
6: E qual é a resposta?
5: Acho que deve continuar a combater. É um combate cerrado, exige muita coragem e determinação. Há indicadores muito claros hoje que está-se a perseguir esse caminho. Exige coragem e que ninguém foi nomeado para o enriquecimento ilícito usando aquilo que ele foi dado para gerir em benefício da população, para seu benefício próprio. Não, isso é corrupção. Nenhuma corrupção consolida as relações entre pessoas.
7: Luiz Covana, acadêmico e membro da Frelimo.
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1: Arrancou hoje no Niassa o julgamento do processo de crime de corrupção e abuso de funções que envolve o edil de Lixinga, Luiz Jumo, e o chefe da unidade gestora e executora de aquisições, Armindo Omar. Mércio João e os detalhes.
8: Os dois são acusados pelo Ministério Público no favorecimento das empresas Geo Informática e Amaral TFS em concursos públicos de prestação de serviços e fornecimento de bens à autarquia nos anos 2021 e 2022. O Ministério Público acusa os indiciados de terem favorecido as empresas em causa num concurso de fornecimento de contentores e diversos equipamentos informáticos sem alvará para o efeito. Ainda no mesmo processo, os indiciados são apontados como reincidentes na mesma prática em outros 4 concursos públicos. O magistrado do Ministério Público, Adérito Matimba, disse ser interesse do Gabinete Provincial de Combate à Corrupção apurar a veracidade dos factos para a prática de justiça.
6: Estamos numa das fases do próprio processo penal, que é a fase da produção de prova em sede de julgamento.
8: A defesa dos indiciados, representada pelo advogado Luiz Bonomar Júnior, referiu ter acompanhado com atenção o início do julgamento do processo.
9: Ainda é prematuro termos algum pronunciamento ideal daquela que é a previsão da decisão. Estamos ainda na produção de provas, que é uma fase crucial do processo. Depois disso é que poderemos ter uma visão sobre o processo.
8: Ainda em conexão com o processo, serão ouvidas 12 testemunhas, sendo parte deste número funcionários do Conselho Municipal de Lixinga e outras figuras proeminentes no caso. Mércio João, a partir de Lixinga.
1: Setor de educação na Zambésia deve mais de 590 milhões de meticais em horas extras referentes a 2024. E já há garantias de que esta dívida será paga na totalidade, como apurou o jornalista Sérgio Mamute.
10: Inspeção Geral das Finanças está a proceder à validação para pagamento de horas extras atrasadas de professores na província da Zambésia referentes a 2025. A informação é avançada pelo diretor provincial de educação na Zambésia, Joaquim Casal, em entrevista à Rádio Moçambique. Joaquim Casal não precisou quando o processo vai ser concluído, nem quando será feito o pagamento das horas extras em atraso. O diretor provincial de educação na Zambésia, Joaquim Casal, acredita que as horas extras serão pagas na totalidade.
11: Porque estivemos há uma ou duas semanas atrás com a equipe de validação que passou para aferir as horas e regressou. Então, nós estamos à espera do relatório desta equipe. Normalmente, os pagamentos de horas extras e a conferência vem a partir dos relatórios que o IGF nos envia depois do trabalho no campo. Mas estamos a controlar e dizer que ainda estamos a lutar para pagamento das horas extras. Sensibilizamos os nossos professores e eles consentiram, de certeza, estão a trabalhar mesmo nesta situação, mesmo sabendo que ainda não foram pagos em 1 ou 2 anos transatos, mas não temos como. Nem a própria direção é que paga, também nem sabe quando é que isso vai acontecer. De certeza, isso é do Governo Central, nós temos fé, para o pagamento de horas extras nesse ano. Eu até não queria mesmo mexer, porque posso provocar alvoroço no seio dos meus colegas que poderão me acompanhar, mas nós temos fé. O que aqui adiantamos dizer e confiar foi mesmo de que passou o IGF, fez o levantamento, isso já nos encorajou bastante e temos fé que vai se pagar. Quando? Não podemos adiantar.
10: Joaquim Casal, diretor provincial de educação na Zambésia. De Quelimane, Sérgio Mamudo.
1: Na província de Tete, 62 pessoas perderam a vida este ano em consequência do conflito homem-fauna. Previa nos últimos dias, por exemplo, manadas de elefantes estão a criar pânico à população de 7 comunidades do distrito de Marara, nomeadamente Xibwe, Camanica, Nhamacamba, Nhamajanela, Ponte 8, Muxamba e Mbandala. Toda a história por Ana Vinila.
12: Segundo alguns líderes comunitários destas comunidades, apesar de não causarem danos humanos, os elefantes já devastaram culturas diversas, fato que compromete a segurança alimentar. O sentimento foi partilhado esta quinta-feira no âmbito da visita que o governador de Itate, Domingos Viola, efetua a este distrito.
13: Sebastião Timóteo, líder do condado de Ponto 8.
14: Até agora, quando chega aí, pode ver esses animais que estão aí. Não tem a hora nada.
15: Rosa José Jambo.
16: Aqui em Chimunda, estamos a passar muito mal com os elefantes. Pedimos ao governo para encontrar mecanismos de afugentamento destes animais.
12: Em resposta à inquietação da população, o governador de Itate, Domingos Viola, disse num comício orientado na localidade de Mufaca Conde que foi criado esta quarta-feira um comitê de gestão de conflito homem-animal, mas pelo envolvimento de toda a população para evitar mortes.
17: Nos últimos 7 meses aqui na nossa província tivemos registro de mais de 600 casos de conflito entre homem e fauna. E infelizmente nesse conflito resultou na perca de vida de 62 pessoas. São pessoas que podiam dar contribuição para o desenvolvimento do nosso país. Por isso, esse comitê vai trabalhar para zonear também, fazer marcações e informar. Ali vive elefante, não vale a pena atravessar sozinho.
12: Governador de Itata, Domingos Viola, e ações para combater conflito homem-fauna bravia neste distrito, além do Cubíncio. O governador visitou alguns beneficiários do Fundo de Desenvolvimento Econômico Local, procedeu à entrega de uma ambulância, entre outras atividades. A partir de Caxembe, sede distrital de Marara, Ana Avenila.
1: Na província de Tato, 62 pessoas perderam a vida este ano em consequência do conflito homem-fauna bravia. Nos últimos dias, por exemplo, manadas de elefantes estão a criar pânico à população de 7 comunidades do distrito de Marara. A seguir, a página desportiva por Belisar Macão.
18: Chiquinho Conde queixa-se da falta de condições logísticas para observar jogadores dentro e fora do país. O selecionador diz que perante esta situação, limita-se a ver os jogos de Moçambola apenas na cidade de Maputo.
19: Muitos questionam por que não vem Melixinga, não vem... Então, eu sou o selecionador. É para estar na hora para eu também falar um bocadinho, caramba, que a mãe chega, né? Porque senão é sempre o ceguinho a levar, a levar, a levar. Eu estou aqui, eu não, não fui para Portugal, coisa nenhuma. Estou aqui, eu moro aqui, né? Então, porque é que diziam, ah, Chiquinho não assiste o jogo? Eu assisto, eu vejo os jogos que posso, coordeno com os meus colaboradores.
18: Chiquinho Conde explica que a semelhança do que acontece dentro do país também não consegue observar jogadores que atuam no estrangeiro.
19: Agora, por exemplo, fizemos um documento, eu vejo tantos nos nomes para jogadores naturalizados. Escrevi para a Federação para que fizesse um plano logístico para o meu adjunto que está em Portugal deslocar-se para a Arménia, para ir ver o Bruno Wilson. Não é só ver... Ei, o Bruno Wilson jogou! Ei, o Bruno Wilson jogou 90 minutos! Bruno Wilson jogou... Não sei o quê. Ei, pá, não tem condições para jogar, é o único... Não é assim, isto não é assim.
18: O selecionador nacional esclarece que não é contra as naturalizações de jogadores.
19: Eu não sou contra naturalizações, pá. Por isso estamos aqui receptivos a qualquer um. Olha, por exemplo, esse do Rajane. Nós acompanhámos, jogava no Leixões... Muita gente não sabe, mas na calada o Jumiz esteve lá, eu disse, vai lá ver o miúdo, olha, fala deste. O Mota, o guarda-redes, foi lá, na terceira divisão, estava no banco. Como é que eu vou convocar? Desculpem lá, na terceira divisão, no banco. Vamos lá, desculpem lá.
18: Chiquinho Conde a justificar que nunca foi contra as naturalizações de jogadores. O selecionador nacional falava esta quinta-feira na capital do país numa palestra promovida pelo semanário Desafio.
1: A seguir a página internacional por Leopoldo Agapito.
20: A Comissão Europeia afirmou hoje que está a reforçar a cooperação com as plataformas digitais sociais na sequência de relatos de que poderá ocorrer uma nova entrada massiva de imigrantes em Ceuta no sábado. Tendo em conta o 15 de agosto, o próximo sábado, estamos a reforçar a nossa cooperação. Mantemos-nos totalmente atentos e é uma cooperação que tem de se manter ao mais alto nível, visto que podem ocorrer eventos a qualquer momento, referiu a porta-voz da Comissão Europeia, Adriana Podesta, em conferência de imprensa em Bruxelas, na Bélgica. A porta-voz deixou este aviso depois de, na segunda-feira, ter sido noticiado que as empresas tecnológicas Meta e TikTok ativaram seus protocolos de crise e concordaram em ativar, através da União Europeia, um mecanismo de controle, um projeto jornalístico de verificação de factos para combater a desinformação relacionada com a crise migratória em Ceuta. A Ariana Podesta indicou que a Comissão Europeia não deve ativar o artigo 36 da Lei de Serviços Digitais, que permite que o Executivo Comunitário exija às plataformas digitais, em caso de crise, que previna, elimine ou limite qualquer ameaça grave identificada contra a União Europeia.
1: O tempo. A cidade de Pemba poderá registrar amanhã 29 graus centígrados de temperatura máxima, seguida por Tete e Nampula, com 27. Para as cidades de Maputo, Inhambane e Quelimane, prevê-se 23 graus. Xai-Xai, Vilanculo e Beira, 22. Ximoi, 20. E Lixinga poderá registrar 19 graus centígrados de temperatura máxima. Ouvinte, destacamos hoje que o ministro dos Transportes e Logística, João Matamba, diz que o nível acentuado de degradação da Estrada Nacional número 1 é resultado da falta de manutenção, sobretudo nos últimos 10 anos. Na província de Tete, 62 pessoas perderam a vida este ano em consequência do conflito homem e fauna bravia. O governo de Moçambique trabalha na recuperação de sistemas de abastecimento de água como uma das estratégias antecipadas de mitigação do impacto do fenómeno climático El Niño nas regiões centro e sul do país. Já não dá para mais, assinam esta edição, Mariam Ibrahim e Tudomir Nhantumbo. Uma vez mais, boa noite e até uma próxima oportunidade.

0: São neste momento 20 horas. Continuamos a transmitir em cadeia nacional.
1: Estivemos a transmitir em cadeia nacional o Jornal da Noite. São 20 horas em Moçambique.
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1: Esta é a Rádio Moçambique a transmitir diretamente dos seus estúdios em Nampula, a sua emissão em língua oficial, na frequência de 765 quilociclos por segundo, banda de 392 metros em onda média, e a FM 90.0 MHz para a cidade de Ardores. A qualquer momento iremos transmitir então o painel aqui na Rádio Moçambique.

Ah, Dom B, vamos ouvir então Pata Pata. Enquanto então caminhamos para o fim desta emissão em português aqui na Rádio Moçambique. Noite de quinta-feira, hoje dia 13 de agosto do ano 2026.

20h55. Ouvinte, desta forma termina a emissão em português na Rádio Moçambique. Nesta noite de quinta-feira, 13 de agosto do ano 2026. Pablo Malico esteve na condução desta emissão. Central Técnica Abdulai da Palma. Ouvinte, foi um prazer enorme ter estado na sua companhia. Paz, amor e felicidade que eu lhe desejo. Boa noite e até uma próxima oportunidade neste mesmo canal de rigor.

0: Notícias apresentadas por Nelson Moando. Boa noite.
1: Boa noite, Albertina Pascoal e ouvinte. O Presidente da República, Daniel Chapo, recebeu esta quinta-feira em Maputo a embaixadora dos Países Baixos, em Moçambique, Elsbeth Ackermann, pelo término da missão diplomática no país. Em audiências separadas, o chefe de Estado recebeu igualmente o embaixador da França, Yann Pradou, que também termina a sua missão em Moçambique. No encontro, os dois diplomatas reafirmaram o compromisso dos seus países em continuar a aprofundar as relações bilaterais e a cooperação em áreas estratégicas. A embaixadora dos Países Baixos, Elsbeth Ackermann, destacou a importância da parceria entre Moçambique e os Países Baixos, centrada no desenvolvimento económico e na melhoria das condições de vida das populações.
2: Tive uma conversa muito, muito interessante com o presidente Daniel Chapo. Foi um grande prazer de ter tempo com ele. Conversamos na amizade entre nossos países e também o nosso compromisso de continuar de trabalhar para desenvolver de económico dos nossos países, mas também para melhorar a situação das nossas populações.
1: Esta sexta-feira, o Presidente da República vai orientar em Maputo a cerimónia de abertura do simpósio comemorativo dos 40 anos da institucionalização do cargo de Primeiro-Ministro e da criação do Gabinete de Apoio ao titular do cargo. Arrancam na próxima semana as intervenções de emergência em várias secções do troço Pambara-Save, na Estrada Nacional número 1, na província de Inhambane. O ministro dos Transportes e Logística, João Machombe, que anunciou o facto no final da sua visita de 2 dias a Inhambane, disse que as intervenções estão avaliadas em mais de 137 milhões de meticais. Ministro dos Transportes e Logística, João Machombe, anunciando em Inhambane o arranque das obras de reabilitação do troço Pambara-Save na Estrada Nacional número 1, na província de Inhambane. O governo está a elaborar um plano para reduzir o impacto do fenómeno El Niño nas regiões centro e sul do país. O ministro das Obras Públicas, Habitação e Recursos Hídricos, Fernando Rafael, disse que o referido plano será submetido brevemente ao Conselho de Ministros para a sua aprovação. Fernando Rafael informou que, por conta do fenómeno, algumas zonas do país poderão restar uma escassez de precipitação, facto que leva o Executivo a apressar a recuperação de sistemas de abastecimento de água que se encontram inoperacionais.
3: Este plano visa, primeiro, recuperar todos os sistemas inoperacionais, todas as fontes manuais inoperacionais, e também visa assegurar, aumentar a disponibilidade de água em zonas específicas onde já estamos a mapear que vai ter esse impacto severo do efeito do El Niño.
1: O ministro das Obras Públicas, Habitação e Recursos Hídricos, Fernando Rafael, falava esta quinta-feira em Nacalaporto durante uma visita efetuada à barragem local. A bancada parlamentar do Movimento Democrático de Moçambique defende mais investimentos na educação e considera preocupante a atual situação do setor no país. A posição foi manifestada esta quinta-feira em Maputo durante o encontro de trabalho com as autoridades do Ministério da Educação e Cultura. Na ocasião, o MDM apontou ainda a necessidade de maior aposta no ensino técnico profissional, que considera fundamental para responder aos elevados níveis de desemprego no país. No mesmo encontro, a ministra da Educação e Cultura, Samaria Tovela, assegurou que o governo está a trabalhar para melhorar a qualidade do ensino com aposta nas ciências, na formação técnico-profissional e na preparação dos jovens para o mercado de trabalho.
4: A maior aposta é melhorar os laboratórios, esse diálogo que nós temos com o setor produtivo para que todos adquiram as competências e competências que sirvam para, principalmente para a questão do autoemprego e também para a empregabilidade, olhando para aquela indústria que nós, efetivamente, como país, iremos desenvolver por causa dos recursos que nós temos.
1: Ministra da Educação e Cultura, Samaria Tovela, intervindo esta quinta-feira em Maputo no final de um encontro de trabalho com o deputado do MDM. O secretário do Comitê Central da Frelimo para a Mobilização e Organizações Sociais exige coesão e vigilância dos membros do partido durante os preparativos da 11ª Conferência Nacional de Quadros, que vai ter lugar próxima semana na cidade de Chimoio e Manica. Gonçalves Gemus quer que os membros da Frelimo em Chimoio envolvam-se em todas as fases preparatórias da conferência e na realização do evento. Gemus falava esta quinta-feira na cidade de Chimoio, no encontro que manteve com membros da Frelimo no âmbito dos preparativos da conferência.
5: Também deixamos a mensagem para que cada órgão a nível da base possa mobilizar mais membros, militantes, simpatizantes e a população em geral para recebermos com dignamente o camarada Daniel Francisco Chapo, no aeroporto, mas também a participação condigna e massiva no último dia dos trabalhos, que vai culminar com um comício popular.
1: O secretário do Comitê Central disse que a Conferência Nacional de Quadros servirá para confirmar que o Partido Frelimo continua determinado em contribuir para o desenvolvimento socioeconómico de Moçambique. No desporto, o selecionador nacional de futebol, Chiquinho Conde, queixa-se da falta de condições logísticas para observar jogadores nacionais dentro e fora do país. O selecionador nacional diz que, perante esta situação, limita-se a ver os jogos de Moçambola apenas na cidade de Maputo. O selecionador nacional falava esta quinta-feira na cidade de Maputo, numa palestra promovida pelo semanário Desafio. Atualidade internacional. Na Zâmbia arrancou ao princípio desta noite a contagem de votos das eleições presidenciais que tiveram lugar esta quinta-feira. Cerca de 8 milhões de pessoas foram registadas para os pleitos de hoje. Os eleitores também escolheram membros do Parlamento e vereadores. A Comissão Eleitoral da Zâmbia informou que os resultados poderão ser divulgados na próxima segunda-feira. Temperaturas máximas previstas para esta sexta-feira. A cidade de Pemba poderá registar 29 graus centígrados de máxima, seguida por Tete e Nampula com 27. Maputo, Inhambane e Quilimane, 23. Xai-Xai e Vilanculibeira, 22. Chimoio, 20. Lixinga, 19 graus centígrados de temperatura máxima. Apresentamos as notícias próximas às 22 horas.

0: Moçambique pode olhar para o futuro com confiança porque tem uma juventude extraordinária. Moçambique pode se orgulhar de ter uma juventude que sonha, que trabalha e que não desiste. Uma juventude que continua a acreditar que este país pode ser melhor do que é atualmente. A minha conclusão faz-me acreditar que hoje não escalei a terceira maior baía do mundo para apenas reunir com milhares de jovens provenientes de diversos quadrantes do nosso país, a pátria amada, Moçambique. Estou reunido com construtores do futuro brilhante desse nosso país.
1: Presidente da República, Daniel Chapo.

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0: As notícias a esta hora, apresentadas por Nelson Muando. Muito boa noite.
1: Daniel Chapo recebeu esta quinta-feira em Maputo a embaixadora dos Países Baixos em Moçambique, Elsbeth Ackermann, pelo término da missão diplomática no país. Em audiências separadas, o chefe de Estado recebeu igualmente o embaixador da França, Yann Pradou, que também termina a sua missão em Moçambique. No encontro, os dois diplomatas reafirmaram o compromisso dos seus países em continuar a aprofundar as relações bilaterais e a cooperação em áreas estratégicas. A embaixadora dos Países Baixos, Elsbeth Ackermann, destacou a importância da parceria entre Moçambique e os Países Baixos, centrada no desenvolvimento económico e na melhoria das condições de vida das populações.
2: Tive uma conversa muito, muito interessante com o presidente Daniel Chapo. Foi um grande prazer de ter tempo com ele. Conversamos na amizade entre nossos países e também o nosso compromisso de continuar de trabalhar para desenvolver de económico dos nossos países, mas também para melhorar a situação das nossas populações.
1: Esta sexta-feira, o Presidente da República vai orientar em Maputo a cerimónia de abertura do simpósio comemorativo dos 40 anos da institucionalização do cargo de Primeiro-Ministro e da criação do Gabinete de Apoio ao titular do cargo. Arrancam na próxima semana as intervenções de emergência em várias secções do troço Pambara-Save, na Estrada Nacional número 1, na província de Inhambane. O ministro dos Transportes e Logística, João Machombe, que anunciou o fato no final da sua visita de 2 dias a Inhambane, disse que as intervenções estão avaliadas em mais de 137 milhões de meticais.
3: O desafio é grande, o ideal era termos uma estrada mais transitável, portanto é isso que nós sempre nos comprometemos a fazer. A limitação que temos em pôr a estrada funcional toda ela ao mesmo tempo é o que faz com que até este momento não tenhamos ainda funcional. Mas para nos saber que pronto, as obras vão iniciar quase a partir da próxima semana e vamos atacar os troços críticos da zona norte da província de Inhambane até a província de Sofala.
1: Ministro dos Transportes e Logística João Machombe anunciando em Inhambane o arranque das obras de reabilitação do troço Pambara-Save na Estrada Nacional número 1 na província de Inhambane. O governo está a elaborar um plano para reduzir o impacto do fenómeno El Niño nas regiões centro e sul do país. O ministro das Obras Públicas, Habitação e Recursos Hídricos, Fernando Rafael, disse que o referido plano será submetido brevemente ao Conselho de Ministros para a sua aprovação. Fernando Rafael informou que, por conta do fenómeno, algumas zonas do país poderão restar uma escassez de precipitação, facto que leva o Executivo a apressar a recuperação de sistemas de abastecimento de água que se encontram inoperacionais.
4: Este plano visa, primeiro, recuperar todos os sistemas inoperacionais, todas as fontes manuais inoperacionais, e também visa assegurar, aumentar a disponibilidade de água em zonas específicas onde já estamos a mapear que vai ter esse impacto severo do efeito do El Niño.
1: O ministro das Obras Públicas, Habitação e Recursos Hídricos, Fernando Rafael, falava esta quinta-feira em Nacalaporto durante uma visita efetuada à barragem local. A bancada parlamentar do Movimento Democrático de Moçambique defende mais investimentos na educação e considera preocupante a atual situação do setor no país. A posição foi manifestada esta quinta-feira em Maputo durante o encontro de trabalho com as autoridades do Ministério da Educação e Cultura. Na ocasião, o MDM apontou ainda a necessidade de maior aposta no ensino técnico profissional, que considera fundamental para responder aos elevados níveis de desemprego no país. No mesmo encontro, a Ministra da Educação e Cultura, Samaria Tovela, assegurou que o Governo está a trabalhar para melhorar a qualidade do ensino com aposta nas ciências, na formação técnico-profissional e na preparação dos jovens para o mercado de trabalho.
5: A maior aposta é melhorar os laboratórios, é esse diálogo que nós temos com o setor produtivo para que todos adquiram as competências e competências que sirvam para, principalmente para a questão do autoemprego e também para a empregabilidade, olhando para a indústria que nós, efetivamente, como país, iremos desenvolver por causa dos recursos que nós temos.
1: Ministra da Educação e Cultura, Samaria Tovela, intervindo esta quinta-feira em Maputo no final de um encontro de trabalho com deputados do MDM. O secretário do Comitê Central da Frelimo para a Mobilização e Organizações Sociais exige coesão e vigilância dos membros do partido durante os preparativos da 11ª Conferência Nacional de Quadros, que vai ter lugar próxima semana na cidade de Chimoio, em Manica. Gonçalves Gemus quer que os membros da Frelimo, em Chimoio, envolvam-se em todas as fases preparatórias da conferência e na realização do evento. Gemus falava esta quinta-feira na cidade de Chimoio, no encontro que manteve com membros da Frelimo no âmbito dos preparativos da conferência. No desporto, o selecionador nacional de futebol, Chiquinho Conde, queixa-se da falta de condições logísticas para observar jogadores nacionais dentro e fora do país. O selecionador nacional diz que, perante esta situação, limita-se a ver os jogos de Moçambola apenas na cidade de Maputo. O selecionador nacional falava esta quinta-feira na cidade de Maputo, numa palestra promovida pelo Semanário Desafio. Atualidade internacional. Na Zâmbia arrancou ao princípio desta noite a contagem de votos das eleições presidenciais que tiveram lugar esta quinta-feira. Cerca de 8 milhões de pessoas foram registadas para os pleitos de hoje. Os eleitores também escolheram membros do Parlamento e vereadores. A Comissão Eleitoral da Zâmbia informou que os resultados poderão ser divulgados na próxima segunda-feira. Temperaturas máximas previstas para esta sexta-feira. A cidade de Pemba poderá registar 29 graus centígrados de máxima, seguida por Tete e Nampula com 27. Maputo, Inhambane e Quilimane, 23. Xai-Xai e Vilanculibeira, 22. Chimoio, 20. Lixinga, 19 graus centígrados de temperatura máxima. Apresentamos as notícias próximas às 23 horas e 30 minutos inseridas no último jornal.

0: O verdadeiro recurso estratégico de uma nação não é apenas aquilo que existe no seu subsolo. Portanto, não é só ouro, não é só rubi, não é só gás, não é só carvão, não é só areias pesadas, nem nas suas águas interiores ou do fundo dos oceanos. O maior património de Moçambique é a inteligência, a criatividade e a coragem dos nossos jovens.
1: Presidente da República, Daniel Chapo.
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1: amigo ouvinte, conheça a seguir os tópicos do ultimu journal. O mesmo será editado e apresentado por Júlio Mavota. Júlio Mavota, boa noite. Quais são os tópicos?
2: Gércio Alexandre, ouvinte, boa noite. São tópicos para o último jornal desta quinta-feira. Governo está a elaborar plano de mitigação do impacto do fenómeno El Niño nas regiões centro e sul do país. Já está em curso o processo de validação das horas extras atrasadas de professores na Zambésia, referente já a 2025. Na República Democrática do Congo, vírus do ébola lastra-se para a sexta província, Bazuele, com registro de uma morte. Na página desportiva, selecionador nacional de futebol Chiquinho Conde queixa-se de falta de condições logísticas para observar jogadores dentro e fora do país. Gércio, eu volto pontualmente às 23 horas e 30 minutos para o desenvolvimento destas e outras notas da atualidade nacional e internacional no último jornal. Até já.
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1: Último Jornal. Ouvinte, boa noite, bem-vindo ao Último Jornal. São destaques desta edição. Governo está a elaborar plano de mitigação do impacto do fenômeno El Niño nas regiões centro e sul do país. Já está em curso o processo de validação das zonas extras atrasadas de professores na Zambésia, referente já 2025. Na República Democrática do Congo, vírus do ébola alastra-se para a sexta província, Bazuele, com registro de uma morte. Na página desportiva, selecionador nacional de futebol Chiquinho Conde queixa-se de falta de condições logísticas para observar jogadores dentro e fora do país. Acompanhe já a seguir o desenvolvimento destas e outras notas da atualidade nacional e internacional. Jerônimo Muamba está na sonorização e Júlio Mavota na edição e apresentação. Uma vez mais, boa noite e votos de uma ótima audição. O presidente da República, Daniel Chapo, recebeu esta quinta-feira em Maputo a embaixadora dos Países Baixos em Moçambique, Elspeth Ackermann, pelo término da sua missão diplomática no país. Laurinda Manica, da Redação Central de Informação.
2: Em audiências separadas, o chefe de Estado recebeu igualmente o embaixador da França, Yann Prodou, que também termina a sua missão em Moçambique. No encontro, os dois diplomatas reafirmaram o compromisso dos seus países em continuar a aprofundar as relações bilaterais e a cooperação em áreas estratégicas. Na ocasião, Elspeth Ackermann destacou a importância da parceria entre Moçambique e os Países Baixos, centrada no desenvolvimento económico e na melhoria das condições de vida das populações.
3: Tive uma conversa muito, muito interessante com o presidente Daniel Chapo. Foi um grande prazer de ter tempo com ele. Conversamos na amizade entre nossos países e também o nosso compromisso de continuar de trabalhar para desenvolver de económico dos nossos países, mas também para melhorar a situação das nossas populações.
2: Já o embaixador da França, Yann Prodou, referiu-se ao fim da sua missão diplomática em Moçambique após quase 4 anos, destacando a cooperação entre os dois países.
4: Fim da minha missão a Maputo, em Moçambique, depois de quase 4 anos, e falamos da relação bilateral entre França e Moçambique, dos projetos comuns, como vocês sabem, no setor da energia, mas também o que fazemos no setor das indústrias culturais, criativas da nossa vizinhança no Canadá de Moçambique, como os departamentos franceses, da nossa cooperação de defesa no quadro da União Europeia, mas também no âmbito da nossa relação bilateral.
2: As audiências com o presidente da República permitiram reafirmar a solidez das relações bilaterais de Moçambique com os Países Baixos e a França, bem como a determinação de ambos os países em dar continuidade e aprofundar a cooperação, apesar do término das missões diplomáticas dos respectivos embaixadores.
1: E amanhã, o presidente da República, Daniel Chapo, orienta no Centro Internacional de Conferências Joaquim Chissano, em Maputo, a cerimônia de abertura do simpósio comemorativo dos 40 anos da institucionalização do cargo de primeiro-ministro e da criação do gabinete de apoio ao titular do cargo. O evento decorre sob o lema 40 anos consolidando a coordenação da ação governativa e vai reunir diferentes intervenientes para uma reflexão sobre sobre a evolução, o papel e os desafios associados à coordenação de ação governativa ao longo das 4 décadas de institucionalização do cargo de primeiro-ministro em Moçambique. No âmbito das comemorações, o chefe de Estado vai igualmente inaugurar a exposição fotográfica que apresenta, através de fotografias, documentos oficiais e outros testemunhos, diferentes momentos da trajetória da instituição. Um comunicado da Presidência da República, recebido na nossa redação, refere igualmente que a iniciativa constitui uma oportunidade para revisitar a história e a evolução do cargo de primeiro-ministro e do respectivo gabinete de apoio, destacando o seu contributo para o funcionamento e a coordenação da atividade governativa no país. Último jornal no seu receptor. O governo está a elaborar plano de mitigação do impacto de fenômeno El Niño nas regiões centro e sul do país. Vitorino Kumbukane.
5: A informação foi avançada em Nacala pelo ministro das Obras Públicas, Habitação e Recursos Hídricos, Fernando Rafael, durante uma visita efetuada esta quinta-feira à barragem local, uma das fontes de abastecimento de água à região de Nacala Porto e Nacala Velha. Fernando Rafael disse que o referido plano de mitigação do fenómeno El Niño será submetido brevemente ao Conselho de Ministros para sua aprovação. O dirigente informou que durante a vigência do fenómeno prevê-se uma crise de água em algumas regiões a serem afetadas, daí a necessidade de recuperar todos os sistemas e furos inoperacionais de abastecimento de água.
6: Segundo as previsões, ela terá maior impacto para a região sul e centro do país, o que significa que vamos ter estiagens, vamos ter épocas de seca, vamos ter menos água. Como setor de obras públicas e com a responsabilidade dos recursos hídricos, o governo está a trabalhar num plano concreto de mitigação. E no tempo oportuno, mais rápido possível, nós vamos apresentar no Conselho de Ministros o plano concreto de mitigação. E este plano visa, primeiro, recuperar todas os sistemas inoperacionais, todas as fontes manuais inoperacionais, e também visa assegurar, aumentar a disponibilidade de água em zonas específicas onde já estamos a mapear que vai ter este impacto severo do efeito do El Niño.
5: Esta quinta-feira, Fernando Rafael, ministro das Obras Públicas, Habitação e Recursos Hídricos, visitou a primeira e a segunda estação de tratamento de água da barragem de Nacala no âmbito da visita de monitoria das obras de abastecimento de água no distrito de Nacala, Mekonta e Mogovolas, Nampula. Vitor Ngumukani, em Nampula.
1: No Niassa, as autoridades asseguram que o governo vai continuar a conceber programas de base para a promoção do desenvolvimento sustentável em diferentes comunidades da província. Pinto Catawa.
7: Para o efeito, encoraja-se o fortalecimento das ações implementadas pelos parceiros de cooperação através da disseminação de práticas e experiências positivas acumuladas ao longo dos tempos. O pensamento foi defendido esta quinta-feira pelo chefe dos gabinetes da governadora e do secretário do Estado no Niassa, no evento de despedida do programa para a produção, produtividade e renda sustentável, segurança alimentar e nutricional no Niassa. Celestina Teófilo disse que o fim antecipado do programa deve ser visto como oportunidade para as comunidades capitalizarem o conhecimento adquirido com vista à melhoria das condições de vida.
8: Mais do que acelerar esse encerramento, este workshop constitui uma oportunidade para consolidarmos os ganhos alcançados e reforçarmos o nosso compromisso com as iniciativas que contribuam para a melhoria das condições de vida das nossas populações.
7: Entretanto, Armando Trigo afirmou que as lições aprendidas na vigência do programa devem servir de base para a superação dos desafios das comunidades. Delxinga, Pinto Catawa.
1: 12 dos 120 postos de abastecimento de combustíveis encontram-se inoperacionais em todo o país e atualmente a precisar de uma intervenção para atender a demanda nas zonas rurais. Jornalista Onésio Joe.
9: A inoperância dos 12 postos de abastecimento de combustíveis está ligada a aspectos técnico-logísticos. Segundo a diretora da Divisão de Combustíveis do Fundo Nacional de Energia, FUNAI, Lloyd Ngondela, avançou que a situação torna-se mais gritante nas zonas rurais por conta da degradação das vias de acesso. a dirigente deu a conhecer que o seu setor está a negociar com o fornecedor de combustíveis para juntos definirem estratégias visando o funcionamento regular de todos os postos de abastecimento de combustíveis no país.
10: Nós temos o nosso fornecedor exclusivo de combustível. Ele tem que distribuir a todo o país. Tem os seus pontos, sim, mas existem especialmente alguns pontos críticos. Nós já tivemos situações de caminhões que tombaram a ir a um posto de abastecimento. Então, estamos a conversar com o nosso fornecedor também para ver qual é que é a melhor plataforma que podemos usar para que os combustíveis cheguem a todos. Porque, neste momento, o combustível não está saindo com muita regularidade. E nós estamos a conversar com o nosso parceiro para ver qual é a possibilidade de nos dar alguma cota. Porque nós sabemos que no distrito tem só um posto. E se temos só um posto de abastecimento e aquele posto não tem combustível, influencia nas atividades do distrito. Queremos ter algum tipo de, poder dizer, privilégio, porque em outros pontos podemos apanhar outras opções. Mas nos distritos em especial, se o posto do FUNAI não tem combustível, o distrito todo está comprometido.
9: Lloyd Ngundela, diretora da Divisão de Combustíveis do Fundo Nacional de Energia FUNAI e o estágio atual do funcionamento dos postos de abastecimento de combustíveis no país. Ngundela falava aos jornalistas depois de ter visitado o posto de abastecimento de combustíveis da localidade de Nkandha, no distrito de Chifunde, em Tete. Da cidade de Tete, Onésio Jô.
1: Governo vai investir mais de 137 milhões de meticais para as obras de reabilitação de alguns troços degradados na Estrada Nacional número 1 na província de Inhambane. As obras arrancam já a próxima semana. Informação avançada esta quinta-feira pelo Ministro dos Transportes e Logística, João Matombe, no final da sua visita de trabalho àquela província, jornalista Alberto Cumbe.
11: Degradação de algumas secções dos 524 quilômetros da Estrada Nacional número 1, troço que atravessa a província de Inhambane, preocupa o Ministro dos Transportes e Logística, que hoje terminou visita de monitoria nesta via. João Macombe considerou de crítica a secção Pambara-Save,

0: A limitação que temos em pôr a estrada funcional toda ela ao mesmo tempo é o que faz com que até este momento não tenhamos ainda funcional. Mas apraz-nos saber que pronto, as obras vão iniciar a partir da próxima semana e vamos atacar os troços críticos da zona norte da província de Inhambane até a província de Sofala.
1: Não obstante estas intervenções, o ministro deixou recomendações à delegação provincial da ANE.
0: Não basta só fazer a estrada, temos que investir na manutenção. Esse é o desafio que nós temos para garantir a consistência da infraestrutura. Portanto, essa é a recomendação que deixamos e vamos ao nível interno, ao nível do fundo de estrada, também ver como é que nós reestruturamos e permitir que as províncias tenham capacidade de fazer a manutenção, pontos de alocação de recursos. Ao nível central, obviamente seria ideal se nós tivéssemos recursos suficientes, mas sobretudo nas secções ou estradas com portagens é preciso dedicar esforço para que as receitas revertam-se para manutenção regular, porque as pessoas pagam, têm que ter estrada em condições. Portanto, o desafio é esse. Significa, obviamente, abdicar da centralização de receita e permitir que as províncias façam manutenção.
1: Ministro dos Transportes e Logística, João Macombe, no final da sua visita de 2 dias a Inhambane, no âmbito da monitoria do nível de transitabilidade da N1, sendo esta província com o maior troço, 524 quilômetros de Zandamela, limite com Gaza, até o Rio Save, entre as províncias de Manica e Sofala. Alberto Cumbi, em Vilanculo.
2: A bancada parlamentar do Movimento Democrático de Moçambique, MDM, defende mais investimentos na educação e considera preocupante a atual situação do setor no país. Jornalista Adérito Magaia, da Redação Central de Informação.
3: A posição foi manifestada hoje em Maputo durante um encontro de trabalho com as autoridades do Ministério da Educação e Cultura. Na ocasião, o MDM apontou como desafios do setor as dívidas com professores, a falta de condições em algumas escolas e a insuficiência de recursos para o ensino técnico profissional. O chefe da bancada do MDM, na Assembleia da República, Fernando Bismarck, diz que a melhoria da educação passa necessariamente por mais investimentos.
4: Ultimamente assistimos a duas escolas, portanto a existência de castas. Uma escola privada, onde tem infraestruturas de qualidade, tem professores com alguma qualidade, e temos a grande franja da população, das crianças, que estão no ensino público, que não têm condições.
3: O parlamentar defende ainda a maior aposta no ensino técnico profissional, que considera fundamental para responder os elevados níveis de desemprego no país. Por seu turno, a ministra da Educação e Cultura, Samaria Tovela, reconhece os desafios, mas garante que o governo está a trabalhar para melhorar a qualidade do ensino, com a aposta nas ciências, na formação técnico-profissional e na preparação dos jovens para o mercado de trabalho.
5: A maior aposta é melhorar os laboratórios, é esse diálogo que nós temos com o setor produtivo para que todos adquiram as competências e competências que sirvam para, principalmente para a questão do autoemprego e também para a empregabilidade, olhando para a indústria que nós, efetivamente, como país, iremos desenvolver por causa dos recursos que nós temos.
3: Ministra da Educação e Cultura, Samaria Tovela, falava esta quinta-feira em Maputo, no final de um encontro de trabalho com deputados do MDM.
2: Já está em curso o processo de validação das horas extras atrasadas de professores na Zambésia, referente a 2025. A boa nova vem da Inspeção Geral das Finanças, Sérgio Mamudo.
6: A informação é avançada pelo diretor provincial de educação na Zambésia, Joaquim Casal, em entrevista à Rádio Moçambique. Joaquim Casal não precisou quando o processo vai ser concluído, nem quando será feito o pagamento das horas extras em atraso. Mas sabe-se que a Direção Provincial de Educação na Zambésia deve mais de 590 milhões de meticais em horas extras referentes a 2024. O Diretor Provincial de Educação na Zambésia, Joaquim Casal, acredita que as horas extras serão pagas na totalidade.
7: Porque estivemos há uma ou duas semanas atrás com a equipe de validação que passou para aferir as horas e regressou. Então, nós estamos à espera do relatório desta equipe. Normalmente, os pagamentos de horas extras e a conferência vem a partir dos relatórios que o IGF nos envia depois do trabalho no campo. Mas estamos a controlar e dizer que ainda estamos a lutar para pagamento das horas extras. Sensibilizamos os nossos professores e eles consentiram de certeza. Estão a trabalhar mesmo nesta situação, mesmo sabendo que ainda não foram pagos em um ou dois anos transatos,

0: Nós não temos como.
1: É, nem a própria direção é que paga, também nem sabe quando que isso vai acontecer. De certeza isso é do governo central, nós temos fé, para o pagamento de horas extras nesse ano. Eu até não queria mesmo mexer, porque posso provocar alvoroço no seio dos meus colegas que poderão me acompanhar, mas nós temos fé. O que aqui adiantamos dizer e com fé foi mesmo de que passou o IGF, fez o levantamento, isso já nos encorajou bastante, e temos fé que vai se pagar. Quando? Não podemos adiantar.
2: Joaquim Casal, diretor provincial de educação na Zambézia. De Quelimane, Sérgio Mamudo.
3: Arrancou esta quinta-feira no Tribunal Judicial da cidade de Lixinga, no Niassa, o julgamento do processo de crime de corrupção e abuso de funções que envolve o edil de Lixinga, Luiz Jumo, e o chefe da unidade gestora e executora de aquisições, Armindo Omar. Jornalista Mércio João.
4: Os dois são acusados pelo Ministério Público no favorecimento das empresas Geal Informática e Amaral TFS em concursos públicos de prestação de serviços e fornecimento de bens à autarquia nos anos 2021 e 2022. O Ministério Público acusa os indiciados de terem favorecido as empresas em causa num concurso de fornecimento de contentores e diversos equipamentos informáticos sem alvará para o efeito. Ainda no mesmo processo, os indiciados são apontados como reincidentes na mesma prática em outros 4 concursos públicos. O magistrado do Ministério Público, Adérito Matimba, disse ser interesse do Gabinete Provincial de Combate à Corrupção apurar a veracidade dos factos para a prática de justiça.
5: Nós estamos no âmbito do julgamento de um processo criminal, no âmbito do contexto dos processos de corrupção e crimes conexos. Estamos numa das fases do próprio processo penal, que é a fase da produção de prova em sede de julgamento.
4: A defesa dos indiciados, representada pelo advogado Luiz Bonomar Júnior, referiu ter acompanhado com atenção o início do julgamento do processo.
6: Hoje foi a primeira sessão deste processo e vamos esperar que as próximas sessões aconteçam. Até então o processo está a correr no seu ritmo normal. Vamos aqui olhar para as próximas fases do processo, porque ainda é prematuro termos algum pronunciamento ideal daquela que é a previsão da decisão. Estamos ainda na produção de provas, que é uma fase crucial do processo. Depois disso é que poderemos ter uma visão sobre o processo.
4: Ainda em conexão com o processo, serão ouvidas 12 testemunhas, sendo parte deste número funcionários do Conselho Municipal de Lixinga e outras figuras proeminentes no caso. Mércio João, a partir de Lixinga.
3: Em Manica, ultimam-se os preparativos da 11ª Conferência Nacional de Quadros da Frelimo a ter lugar próxima semana em Chimoio. Cláudio Duane.
7: O secretário do Comitê Central da Frelimo para a Mobilização e Organizações Sociais exige coesão e vigilância dos membros do partido durante os preparativos da 11ª Conferência Nacional de Quadros a ter lugar próxima semana na cidade de Chimoio, em Manica. Gonçalo Fijamus quer que os membros da Frelimo aqui em Chimoio envolvam-se em todas as fases preparatórias da conferência e na realização do evento. Jamus falava esta quinta-feira na cidade de Chimoio no encontro que manteve com os membros da Frelimo no âmbito dos preparativos da conferência.
8: Também deixamos a mensagem para que cada órgão a nível da base possa mobilizar mais membros, militantes, simpatizantes e a população em geral para recebermos condignamente o camarada Daniel Francisco Chapo no aeroporto, mas também a participação condigna e massiva no último dia dos trabalhos que vai culminar com um comício popular. Portanto, todos os órgãos da base do partido e do governo foram exortados para participar ativamente na preparação deste grande evento que será aqui em Chimoio.
7: O secretário do Comitê Central disse que a Conferência Nacional de Quadros serve para confirmar que o partido Frelimo continua determinado em contribuir para o desenvolvimento socioeconómico de Moçambique.
8: Tendo em conta a participação muito motivadora do partido a nível dos órgãos da base, estão aqui presentes todos os secretários das células, dos círculos, a OMM, aqui nos... Então, esta aqui é a prova evidente que o partido em Chimoio, não é? Nunca se mudou na província, está num ritmo muito satisfatório e está com as suas bases bem consolidadas.
7: Gonçalo Jamus, de Rádio Moçambique, é que sai satisfeito do encontro, é por ter percebido que ao nível da base, os membros da Frelimo estão comprometidos em fazer desta conferência um momento de festa. A Frelimo vai, por isso, a sair mais fortificada da Conferência Nacional de Quadros.
8: Esperamos que a Frelimo saia mais coesa, mais motivada, renovada, robusta para os desafios que advém.
7: A Conferência Nacional de Quadros da Frelimo vai juntar em Chimoio a cerca de 3.500 delegados e convidados entre os dias 21 e 23 de agosto corrente. É Cláudio Duane em Chimoio.
0: A caminho da 11ª Conferência Nacional de Quadros da Frelimo.

0: Na página desportiva, selecionador nacional de futebol Chiquinho Conde queixa-se de falta de condições logísticas para observar jogadores dentro e fora do país. Jornalista Belisário Macamo.
1: O selecionador diz que perante esta situação limita-se a ver os jogos de Moçambola apenas na cidade de Maputo.
2: Muitos questionam por que não vem Melixinga, não vem... Hã? Então, eu sou o selecionador. Não é? Onde é que está? Ninguém sabe disto. É para estar agora para eu também falar um bocadinho, caramba, que a mãe chega, né? Porque senão é sempre o ceguinho a levar. Eu estou aqui, eu não fui para Portugal, coisa nenhuma. Estou aqui, eu moro aqui. É? Então, porque é que diziam, ah, Chiquinho não assiste o jogo, eu assisto.
1: Chiquinho Conde explica que a semelhança do que acontece dentro do país também não consegue observar jogadores que atuam no estrangeiro.
2: Agora, por exemplo, fizemos um documento, eu vejo tantas nos nomes para jogadores naturalizados. Escrevi para a Federação para que fizesse um plano logístico para o meu adjunto que está em Portugal deslocar-se para a Arménia para ir ver o Bruno Wilson. Não é só ver o Bruno Wilson jogou, o Bruno Wilson jogou 90 minutos, Bruno Wilson jogou não sei o quê, não tem condições para jogar, é o único. Não é assim, isto não é assim. Há pouco tempo o Cissé da Angola não esteve com o vice-presidente na Europa, todo mundo viu, mas ninguém fala, ninguém questiona.
1: O selecionador nacional esclarece que não é contra as naturalizações de jogadores.
2: Eu não sou contra naturalizações, por isso estamos aqui receptivos a qualquer um. Olha, por exemplo, esse do Rajane, nós acompanhámos, jogava num Leixões, muita gente não sabe, mas na calada... O Jumizes esteve lá, eu disse, vai lá ver o miúdo, olha, fala deste. O Mota, o guarda-redes, foi lá, na terceira divisão, estava no banco. Como é que eu vou convocar? Desculpem, terceira divisão, no banco.
1: Chiquinho Conde a justificar que nunca foi contra as naturalizações de jogadores. O selecionador nacional falava esta quinta-feira na capital do país numa palestra promovida pelo semanário Desafio.
0: Fora de portas, a epidemia do vírus do ébola na República Democrática do Congo alastrou-se a uma sexta província, Bazuele, depois de ter sido registada uma morte. Segundo os últimos dados divulgados hoje pelo governo congolês, desde que a epidemia foi declarada na República Democrática do Congo em maio, o vírus do ébola já causou a morte a 2.128 pessoas, de um total de mais de 4.566 casos confirmados. Seis das 26 províncias do Congo já foram afetadas. O tempo. A cidade de Pemba poderá registrar amanhã 29 graus centígrados de temperatura máxima, seguida por Tete e Nampula com 27 graus. Para as cidades de Maputo, Inhambane e Quelimane prevê-se 23 graus, Xai-Xai, Vilanculibeira 22, Chimoio 20 e Lixinga poderá registrar 19 graus centígrados de temperatura máxima. Está pautada a informação no último jornal. Despedem-se Júlio Mavonte e Jerônimo Mwamba. Boa noite e até a próxima.
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